0: mapeada para isso acontecer nos próximos dias. Então, esse esforço integrado que a gente tem realizado é para manter as nossas mulheres vivas.
1: Nas duas operações, o Laboratório de Operações Cibernéticas atuou na análise de evidências digitais, na identificação de conexões entre investigados e na articulação entre as forças de segurança envolvidas. O ministro da Justiça e Segurança Pública, Wellington César Lima e Silva, destacou a importância do trabalho integrado.
2: Nós temos um fluxo de cooperação permanente com a Polícia Federal, com as polícias civis dos diversos estados, com os ministérios públicos dos diversos estados, com os diversos órgãos de inteligência. Esse tipo de colaboração possibilita uma atuação integrada e qualificada no combate a esses crimes.
1: As investigações permanecem em andamento para análise do material apreendido, a identificação de outros envolvidos e a responsabilização dos investigados, conforme o avanço dos respectivos inquéritos policiais. Lembrando que os casos de violência contra mulheres podem ser denunciados pelo Ligue 180, que funciona 24 horas por dia, gratuitamente. Reportagem Márcia Fernandes.
3: E estão abertas as inscrições para o curso Gestoras em Rede, voltado à formação de gestoras estaduais e municipais que atuam com políticas públicas para as mulheres.
4: A capacitação é gratuita e será realizada de forma online.
5: Estão abertas as inscrições para o curso Gestoras em Rede, formação em gestão de políticas públicas para as mulheres. A iniciativa é destinada a gestoras estaduais e municipais responsáveis pela elaboração, coordenação e implementação de ações voltadas à promoção dos direitos das mulheres. O curso é gratuito, tem carga horária de 96 horas e vai ser realizado com atividades online, ao vivo e também em formato assíncrono. A formação integra uma estratégia nacional de fortalecimento da gestão pública e de cooperação entre União, estados e municípios. O objetivo é oferecer instrumentos para planejamento, execução, monitoramento e avaliação das políticas públicas, além de criar uma rede permanente de troca de experiências entre as equipes que atuam nos organismos de políticas para as mulheres. Ao final do curso, as participantes devem elaborar diagnósticos e planos de ação voltados aos próprios municípios e estados. Para se inscrever, acesse gestorasemrede.com.br. Claudimário Carvalho, para a Voz do Brasil.
4: As propagandas e publicidade sobre apostas de cota fixa, as chamadas bets, passaram a ter novas regras voltadas à proteção aos consumidores.
3: Elas estabelecem, entre outras coisas, limites sobre o que pode ser dito nessas propagandas, responsabilização solidária de quem veicula as publicidades e proteção às crianças e aos adolescentes.
4: Além disso, as propagandas de bets terão também que exibir mensagens de alerta sobre os riscos envolvidos nas apostas.
3: Sobre tudo isso, nós conversamos com a secretária de Prêmios e Apostas do Ministério da Fazenda, Daniela.
4: Eu e Mariana Jungmann também falamos com ela sobre saúde e bets. Acompanhe.
6: Secretária Daniela Correia, muito bem-vinda à Voz do Brasil. Vamos falar um pouco sobre essas duas portarias que regulam a publicidade sobre as apostas de cota fixa. A gente pode traduzir que é uma regulamentação sobre as propagandas de bets, assim, para ficar mais claro para o nosso público. E o que, que estabelecem essas portarias?
7: Bom, obrigada. Para a gente é sempre importante aqui na Secretaria de Prêmios e Apostas ter a oportunidade de tratar sobre o tema. E, de fato, quando a gente está falando dessas duas portarias, as portarias mais recentes aqui, a gente está falando desse universo de publicidade, propaganda e ações de marketing nesse mercado de aposta de cota fixa. Acho que é sempre importante dizer que esse mercado de aposta de cota fixa é um serviço público, né? E a lei, a 14.790, é a lei que traz ali a regulamentação e traz ali diretrizes legais na implementação não só desse tema de publicidade, mas diversos outros temas. E a nova portaria interministerial ali, a 73, ela traz ali, reforça esse alguns conceitos, acho que amplia ali a questão da proteção ao consumidor apostador, mas também traz ali a distribuição da responsabilidade solidária em todo esse veículo de comunicação, de divulgação, seja pessoas físicas e jurídicas, nesse mercado de apostas. E a gente tem uma outra portaria que altera a portaria que trata de jogo responsável, que trata dessas obrigações também legais que os agentes operadores precisam cumprir entre publicidade, ações de marketing e propaganda, que é justamente as frases de advertência, né, o 18+, e foi importante para a gente ali trazer e clarificar sobre o tema.
4: Essas frases de advertência, né, que vão ter que conter nas publicidades, elas devem dizer o quê? E que tipo? E por que esse tipo de mensagem é importante, secretária?
7: Bom, as frases, o Ministério da Fazenda.

0: daria que eles precisam estar de uma maneira horizontal, né? Porque muitas vezes, né, tornar essa frase de uma maneira muito mínima e verticalizada dificulta até a leitura por parte, né, da sociedade.
1: Escondendo a frase.
0: Exatamente.
1: Né?
0: Então, a necessidade de se ter isso de maneira legível, né, num contraste visual ali também, né? Você ter um fundo ali que a pessoa consiga ler. E eu acho que são todas essas informações que são importantes.
1: Agora, um outro ponto importante dessa nova regulamentação sobre a publicidade de jogos é que ela passa a responsabilizar também quem faz a propaganda, né? Quem veicula a propaganda. E aqui a gente está falando, inclusive, dos influenciadores digitais, secretária, dos veículos de comunicação, e aí enxergando os influenciadores digitais também como uma espécie de veículo de comunicação, é isso? O que está previsto nessa responsabilização?
0: Sim, a ideia é a portaria, ela traz isso tanto voltado para pessoas físicas quanto para pessoas jurídicas, né, que veiculem, que distribuem, que impulsionem, né, que propaguem, não só a questão das bets ilegais, aí eu acho que é importante também, né, você ter essa responsabilização, porque quando você está falando de um ambiente ilegal, você não tem essas ferramentas à disposição daquele consumidor, daquele apostador, então, né, você fica muito mais frágil no desenvolvimento de riscos e de transtorno de jogo e do endividamento, então elas não precisam cumprir as regras, e também no processo, né, de junto com as operadoras legalizadas, mas no processo de cumprir o que está dizendo ali a lei, né, no sentido e das portarias, reforçado agora pela portaria interministerial, no sentido de que o jogo ele tem restrições na sua publicidade, né? Você não pode dizer que o jogo ele substitui a renda, você vai ficar socialmente aceito, né? Você é mais bonito porque você joga. Então, a própria proteção que a gente comentou aqui, né, da criança e do adolescente, então você não pode veicular para a publicidade para a criança, né? A criança não pode ser alvo da publicidade, ela não pode estar na publicidade. Então, eu acho que a distribuição da responsabilidade aí, eu acho que é importante, né, nesse mercado.
2: Secretária, esse tipo de regulação sobre a publicidade deve ter efeito para reduzir a quantidade de apostas, né? Especialmente nos casos de compulsão, não é isso?
0: A ideia é justamente isso, né? Se você está num ambiente, no mercado, onde você está falando de entretenimento, né? E quando isso passa, isso não é mais um entretenimento, isso não, você está colocando aquela pessoa em risco. É, então, de novo, essa é uma série de mecanismos que eu acho que é importante, né, colocar à disposição. E aí, eu queria ter a oportunidade aqui para dizer que a gente lançou no final, obviamente, o Ministério da Fazenda, junto com a SPA, isso já estava na agenda regulatória, a gente lançou a plataforma centralizada de autoexclusão. Então, hoje, se um cidadão ele não quiser apostar, ou ele não quiser estar nessa atividade, ou, enfim, estar nesse mercado, ele pode utilizar essa plataforma onde você fica auto-excluído de todas as plataformas autorizadas pela SPA em âmbito nacional. E aí você pode dizer se é por um prazo determinado ou por um prazo indeterminado. Então você pode se auto-excluir por um mês, por 3 meses, por 6 meses, por 9 meses, por 12 meses, ou indeterminado. E lá você pode dizer o motivo também. E a gente percebe que um dos principais motivos é justamente a perda de saúde, de controle mental, né? Então, acho que, de novo, essa é uma outra ferramenta também à disposição de qualquer pessoa da sociedade, obviamente, né, que queira utilizar. E a gente traz ali uma série também de outras questões, como ferramenta de autoteste da saúde, autoteste financeiro. Enfim, são todos os mecanismos e ferramentas nessa questão do jogo responsável.
1: É importante aqui a gente lembrar também que quem estiver identificando que tem problemas de saúde mental relacionados à questão do jogo deve procurar ajuda,
0: sim,
1: né, secretária?
0: Exatamente.
1: E aí dentro do SUS a gente tem possibilidades, sim, de acompanhamento e de tratamento, né?
0: Exatamente. A gente tem um acordo de cooperação técnica com o Ministério da Saúde, que é um grande parceiro. A gente... Ano passado começamos com um grupo de trabalho interministerial, junto com o Ministério da Saúde, Ministério do Esporte, a Secretaria de Comunicação Social, justamente nesse trabalho de se pensar, né, quais são as ferramentas, porque quando você tem identificação de que você tem um risco, né, ou desenvolvimento de um potencial risco ali, você também precisa procurar caminhos. Então, o SUS, ele desenvolveu ali, ele fez um trabalho junto com toda a rede de colaboradores, não só da Unidade Básica de Saúde, mas também do próprio CAPS, né, na formação, né, no desenvolvimento da capacitação dessas pessoas, no recebimento dessas pessoas, na identificação dessas pessoas. Também fez ali um teleatendimento, então eles construíram, desenvolveram um teleatendimento voltado para essa parte de transtorno do jogo, de identificação, e o desenvolvimento ali de capacitação junto às unidades do CAPS, né, mais próximo da localidade da pessoa. Então, a gente também, na página da plataforma centralizada de autoexclusão, a gente fornece todos esses telefones.

0: esses endereços, a página do DataSUS, se a pessoa também quiser fazer o seu autoteste da saúde, né? Porque você se identifica, mas você precisa também achar um caminho ali.
1: Muito bem, nós conversamos com Daniele Correia, secretária de Prêmios e Apostas do Ministério da Fazenda. Secretária, muito obrigada pela sua entrevista à Voz do Brasil.
0: Obrigada a vocês.
2: Como nós ouvimos, o Sistema Único de Saúde oferece ajuda para quem enfrenta problemas relacionados a jogos e apostas.
3: O serviço de teleatendimento em saúde mental teve início em março e, a partir de hoje, oferece 100 mil acompanhamentos por mês.
2: O atendimento é remoto, sigiloso e pode ser o primeiro passo para o acesso à rede pública de cuidados.
4: Segundo o Ministério da Saúde, mais de 25 milhões de pessoas fizeram apostas em 2025. Desse total, cerca de 4,4% apresentam dependência de jogos, condição que pode causar prejuízos à saúde mental, às finanças e às relações pessoais. Alguns sinais podem indicar a necessidade de buscar ajuda, como aumento do tempo ou do dinheiro gastos com apostas, preocupação constante com jogos e mudanças no sono, no humor, na rotina ou nos relacionamentos. O Sistema Único de Saúde oferece atendimento sigiloso para pessoas que enfrentam esse problema. O serviço funciona como porta de entrada para a rede de atenção psicossocial e disponibiliza orientação, acompanhamento profissional e apoio também aos familiares, como explica o ministro da Saúde, Alexandre Padilha.
5: Então, além de abrir a porta do cuidado individual, de quem sofre com vício e dos seus familiares, a gente está abrindo uma outra porta, que é ter um diagnóstico cada vez melhor do problema, para ter ações cada vez mais preventivas, regulatórias.
4: Para acessar o atendimento remoto, basta entrar no aplicativo ou na versão web do Meu SUS Digital, fazer login com a conta gov.br, acessar a área de mini-apps e selecionar a opção Problemas com Jogos de Apostas. Em seguida, o usuário responde a um autoteste que auxilia na identificação do tipo de cuidado mais adequado. Quando o resultado indica risco moderado ou elevado, o encaminhamento para o teleatendimento é feito pela própria plataforma. Nos demais casos, são apresentadas orientações sobre os serviços disponíveis na rede de atenção psicossocial. De acordo com o Ministério da Saúde, o serviço remoto teve início em março e passa a oferecer 100 mil atendimentos mensais, explica o diretor do Departamento de Saúde Mental, Marcelo Quimate Dias.
6: Então, nessa primeira ação, nós tínhamos uma média de mais ou menos uns 600 atendimentos por mês. Tivemos uma procura muito grande e, a partir de agora, a gente vai passar a oferecer até 100 mil atendimentos por mês.
4: Quem preferir, também pode procurar atendimento presencial em uma unidade básica de saúde. No local, a pessoa e seus familiares recebem acolhimento, orientação e avaliação inicial. Quando necessário, a equipe pode encaminhar o paciente para o Centro de Atenção Psicossocial, o CAPS, onde é oferecido o atendimento multiprofissional. Reportagem Thaís de Araújo.
3: E relembrando, pela plataforma de autoexclusão é possível solicitar o bloqueio do acesso às plataformas de apostas.
2: Para isso, basta acessar a página da ferramenta e entrar com a conta gov.br.
3: Doadores de sangue que colocaram piercing, fizeram tatuagens ou cirurgias não precisam mais esperar 12 meses para voltar a doar.
2: Pois é, as regras para doação foram atualizadas e devem estar implantadas nos hemocentros do país até setembro.
3: O objetivo é aumentar os estoques de sangue, garantindo a qualidade e a segurança do material.
7: Doar sangue salva vidas. Para se ter uma ideia, uma única doação pode ajudar até 4 pessoas. A funcionária pública, Axa Cruz, que mora em Brasília, já doa sangue há 16 anos.
8: Um ato tão simples, rápido e que pode salvar vidas. Então eu me sinto muito honrada. 3 vezes por ano, inclusive uma delas é no dia do meu aniversário. Para mim já virou uma tradição.
7: E quem recebe esse sangue pode ficar tranquilo. Todo o material coletado passa por um rigoroso controle de qualidade e por testes que garantem a segurança das transfusões. Para reforçar ainda mais esse controle e ampliar a segurança de doadores e pacientes, o Ministério da Saúde atualizou os regulamentos técnicos que orientam os serviços de hemoterapia em todo o país, como explica a gerente de captação de doadores do Hemocentro de Brasília, Kelly Barbie.
9: Cada vez mais no sentido de aprimorar, de melhorar os exames para testar uma qualidade cada vez maior desse sangue coletado. Então, você não vai precisar esperar mais 12 meses para muitos impedimentos. A maioria agora é de 4 meses. Como eu falei do piercing, da tatuagem, de medicamentos, de cirurgia, enfim, a novidade é muito boa e muito bem-vinda.
7: O Felipe, que doa sangue há 30 anos, sabe da importância desse ato de amor.
10: Me traz um sentimento muito bom, né? Um sentimento de solidariedade com o próximo. E, além disso, a gente nunca sabe quando vai precisar, um familiar também, né? Então, é muito importante. Eu saio com o coração aquecido.
7: E para você que nunca doou sangue, é muito simples. Basta procurar um hemocentro mais próximo, ter entre 16 e 69 anos, pesar no mínimo 50 quilos e estar em boas condições de saúde. Não apresentar sintomas de gripe, resfriado ou febre. Não precisa estar em jejum, mas nas 4 horas que antecedem a doação, deve evitar a ingestão de comidas gordurosas. Reportagem Cleide Lopes.
2: Se você é responsável por crianças ou adolescentes com menos de 15 anos, fique atento.
3: A campanha nacional de multivacinação já começou em todos os postos de saúde do país.
2: Essa é a chance de proteger o público infanto-juvenil contra doenças como poliomielite, influenza e hepatites.
3: O dia D da campanha vai ser em 22 de agosto e a mobilização vai até 1º de setembro.
11: A campanha nacional de multivacinação teve início nesta segunda-feira e vai até 1º de setembro. Crianças e adolescentes menores de 15 anos são o foco principal para atualizar a caderneta de vacinação. Pela campanha, são ofertados os imunizantes previstos no calendário nacional de vacinação do Ministério da Saúde, como poliomielite, tríplice viral, hepatites A e B, febre amarela, HPV, influenza, Covid-19 e dengue. Para receber a vacina, basta comparecer à unidade básica de saúde mais próxima da sua residência e levar documento de identificação, cartão do SUS, se tiver, e a caderneta de vacinação. Já o dia D da mobilização será em 22 de agosto. Para informações sobre horários de atendimento e disponibilidade das vacinas, basta consultar a unidade de saúde do seu município.
2: Priscila Machado, para a Voz do Brasil. Contribuintes que têm pendências com a Receita Federal, começou a valer hoje mudanças no atendimento presencial relativas ao imposto de renda.
3: A portaria proíbe o fornecimento de cópia de declaração do imposto e recibo de entrega nas unidades de atendimento.
2: Saiba o que muda no atendimento com Daniele Popov.
12: Portaria publicada nesta segunda-feira traz mudanças como a proibição do fornecimento de cópia da declaração do imposto sobre a renda da pessoa física. A entrega do recibo relativo à declaração também foi proibida nas unidades de atendimento da Receita. As mudanças foram adotadas para reduzir os riscos de acesso indevido a informações protegidas por sigilo fiscal, já que documentos como a declaração do imposto de renda contêm dados pessoais sigilosos e que podem ser usados indevidamente. A partir de agora, a cópia da declaração e o recibo de entrega passam a ser disponibilizados exclusivamente por canais que utilizam mecanismos de autenticação e controle de acesso. Outras alterações que a portaria traz são ajustes relacionados ao atendimento presencial, ao atendimento orientado e à recepção de documentos em processos de atendimento digital. Daniele Popov para a Voz do Brasil.
3: Curso Nacional de Escrita Criativa tem inscrição aberta até quarta-feira, dia 5 de agosto.
2: Com ele, o participante vai aprender a produzir textos que buscam envolver, emocionar ou prender a atenção do leitor ou ouvinte por meio da criatividade na linguagem, na estrutura e na narrativa.
3: A chamada pública vai selecionar 1.000 participantes.
2: Os selecionados vão receber de forma gratuita formação em escrita criativa em todas as regiões do país.
3: Mais informações no site da Universidade Federal do Rio Grande do Sul, em ufrgs.br/territórios-da-escrita.
2: E essas foram as notícias do governo federal.
3: Uma realização da Secretaria de Comunicação Social da Presidência da República.
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3: Fique agora com as notícias do Poder Judiciário e do Congresso Nacional. Boa noite.
2: Boa noite para você e até amanhã.
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15: CNJ aprova perda do cargo de juiz e extingue a aposentadoria compulsória como punição máxima.
16: Para o STJ, olheiro que atua durante venda de drogas responde por tráfico, não por colaboração.
15: Eletricista terá plano de saúde mantido, mesmo após ter sido demitido.
16: Boa noite, eu sou Marcela Luiza.
15: E eu sou Marta Ferreira.
16: O Conselho Nacional de Justiça aprovou nesta terça-feira a perda do cargo de juiz e acabou com a aposentadoria compulsória como punição máxima a magistrados que cometerem infrações graves.
15: Pelas novas regras, nos casos mais graves, o juiz poderá ser colocado em disponibilidade com proposta de perda do cargo.
16: Nessa hipótese, o magistrado será imediatamente afastado das funções e passará a receber remuneração proporcional ao tempo de contribuição até a decisão definitiva do Supremo Tribunal Federal.
15: Com isso, o CNJ adequa as normas ao entendimento firmado em maio pela primeira turma do STF, segundo o qual a aposentadoria compulsória deixou de ter fundamento constitucional como sanção disciplinar após a reforma da Previdência.
16: Em 10 meses, gestão do ministro Edson Fachin responde por 10% das aposentadorias compulsórias do Conselho Nacional de Justiça.
15: Hoje, o plenário do CNJ extinguiu a aposentadoria compulsória como punição máxima a juízes que cometerem infrações graves. Pablo Lemos.
17: No início da sessão desta terça-feira, o presidente do STF e do Conselho Nacional de Justiça, ministro Edson Fachin, destacou alguns dados sobre os processos disciplinares julgados pelo Conselho.
18: Do final de setembro a julho deste ano, esse plenário concluiu o julgamento de 24 processos administrativos disciplinares, aplicando 11 penas de aposentadorias compulsórias, 8 disponibilidades, 4 censuras e 1 advertência. Ainda em sede de revisão disciplinar, foram aplicadas outras 2 penas de aposentadoria compulsória e mais 2 de disponibilidade. Assim, 14 juízes que cometeram faltas gravíssimas foram afastados dos quadros da magistratura. Trata-se de 10% do total de aposentadorias compulsórias até hoje aplicadas pelo CNJ, sendo essa a penalidade administrativa mais grave até então vigente.
17: Fachin destacou que a atuação disciplinar é uma das competências constitucionais mais relevantes do CNJ para a preservação da confiança da sociedade no judiciário.
16: Quem atua como olheiro ou vigilante de forma integrada e indispensável à comercialização de drogas responde pelo crime de tráfico e não por colaboração como informante.
15: Essa conclusão é do STJ, Fátima Uchoa.
19: Moradores de Goiânia enviaram um vídeo a policiais militares com 2 homens comercializando drogas. Um vendia entorpecentes enquanto o outro permanecia ao lado, observando a movimentação. Os policiais os abordaram e concluíram que o segundo homem era um vigilante durante a negociação. A Justiça de Goiás considerou que ambos atuavam na comercialização das drogas, cada um com papel específico no crime. A quinta turma do STJ negou o provimento ao recurso da Defensoria Pública que buscava desclassificar a condenação por tráfico de drogas para o delito de informante. Segundo o relator ministro Ribeiro Dantas, quem permanece ao lado do vendedor e ajuda a garantir a segurança da negociação participa diretamente da prática do crime.
16: Eletricista terá plano de saúde mantido mesmo após ter sido demitido.
15: Para o TST, por se tratar de contrato de trabalho, a Justiça Trabalhista tem competência para julgar o caso. Larissa Batista.
20: O eletricista foi demitido após 37 anos de trabalho e foi informado que poderia continuar com o plano de saúde da empresa. Porém, a única opção oferecida pela companhia de energia representava um aumento de mais de 5 mil na mensalidade. No TST, ficou decidido que a empresa deve garantir, tanto para o eletricista quanto para os dependentes dele, o mesmo plano de saúde dos trabalhadores ativos. Ainda cabe recurso da decisão.
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16: Uma boa noite.
15: Boa noite.
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22: Eu sou Paula Groba.
23: E eu sou Humberto Pinheiro.
22: E estes são os destaques de hoje do Jornal do Senado, que começa agora.
23: Botão do pânico para corridas por aplicativo avança no Senado.
22: Incentivo à violência contra a mulher pode virar crime específico.
23: Leis ambientais aprovadas pelo Congresso serão analisadas pelo STF.
22: Música.
0: Boa noite.
1: Boa noite.
0: Mais segurança para motoristas e passageiros de aplicativos de transporte. Um projeto em análise no Senado prevê a criação de um botão do pânico para ser acionado em situações de violência durante as corridas.
1: A proposta já foi aprovada pela Comissão de Ciência e Tecnologia e agora será discutida pela Comissão de Transparência e Defesa do Consumidor. A reportagem é de Herman Kulitz.
5: O botão do pânico tem por objetivo aumentar a segurança, tanto dos passageiros quanto dos motoristas de transporte por aplicativo, como Uber e 99, e deve ser acionado em casos de violência. O texto original do senador Carlos Viana, do PSD de Minas Gerais, determinava um cadastro prévio com foto do titular da conta e do cliente que irá embarcar, e reconhecimento facial antes de cada viagem. Mas, na Comissão de Ciência e Tecnologia, o relator, senador Carlos Portinho, do PL do Rio de Janeiro, conseguiu aprovar duas alterações. Eliminou a exigência de reconhecimento facial e exigiu identificação visível nos veículos usados para o transporte pago privado de passageiros. Portinho falou sobre a importância da regulamentação.
6: O motorista também vai estar seguro, porque ele, sabendo quem é o usuário, se amanhã ele sofrer algum crime, ele fica muito vulnerável e ele poder identificar, não só com os dados na plataforma, mas reconhecimento da foto, né, ou de um documento com foto.
5: O projeto aguarda a análise da Comissão de Transparência e Defesa do Consumidor. Se aprovado, segue para a Câmara dos Deputados.
0: E já está na Comissão Mista de Orçamento a medida provisória que abre crédito extraordinário para garantir o pagamento do apoio financeiro do governo a produtores e importadores de combustíveis.
1: O objetivo é evitar que a elevação de preços por causa da guerra no Oriente Médio gere aumento da inflação nos custos de transporte, com efeito em cascata nos demais setores da economia. Repórter Alexandre Campos.
24: São R$ 3.473 milhões que serão usados para compensar o aumento do valor de compra desses insumos no mercado internacional em decorrência dos conflitos no Oriente Médio. O senador Jax Wagner, do PT da Bahia, lembrou que se nada for feito, a elevação do preço dos combustíveis poderá prejudicar toda a economia.
25: Aí o presidente tem que reagir para evitar que, inclusive, se comprometa a economia nacional, provocando uma inflação acima daquilo que a gente já tem da meta que está colocada.
24: Líder da oposição no Congresso Nacional, o senador Isalci Lucas, do PL do Distrito Federal, cobrou fiscalização.
26: Tem que ver agora o controle disso, né? Tem que controlar para ver se realmente, na bomba, se o consumidor vai sentir isso, né? E corre o risco de você dar isenção, fazer tudo isso e o preço continuar do mesmo jeito.
24: Como a medida provisória tem força de lei, a Agência Nacional do Petróleo já pode repassar aos produtores e importadores de combustíveis e óleo diesel os valores do apoio financeiro nessas operações, desde que comprovadas as importações.
0: Já está em vigor a lei que destina parte do dinheiro das BETs para o Fundo da Polícia Federal.
1: O FUNAPOL foi criado em 1997 para financiar e estruturar as operações do órgão. Repórter Pedro Pincer.
27: A lei determina que o Fundo para Aparelhamento e Operacionalização das Atividades FIM da Polícia Federal, o FUNAPOL, deverá receber até 3% dos recursos obtidos pelo governo com apostas de cota fixa, conhecidas como BETs. Esses recursos, antes direcionados à Seguridade Social, vão cobrir gastos com a saúde dos servidores da PF, além de retribuição por atividade extraordinária. O repasse dos recursos das apostas está previsto para ocorrer de forma gradual, 1% em 2026, 2% em 2027 e 3% a partir de 2028. O senador Randolfe Rodrigues, do PT do Amapá, ressaltou a importância desse dinheiro para a Polícia Federal.
28: O morador dos morros cariocas, o morador das favelas desse país, são igualmente vítimas do crime organizado quanto o cidadão que mora nos locais nobres. Para combater, precisa de polícia estruturada e precisa de fortalecimento, sobretudo, das instituições federais que têm a função precípua, com inteligência, de investigar o crime e de desarticular o crime. Sem recurso e sem estruturação, não se faz o combate adequado ao crime.
27: Além dessa receita, o FUNAPOL conta com transferências voluntárias de entes federativos ou de organismos internacionais, vinculadas a programas de enfrentamento ao crime organizado, doações de pessoas físicas ou jurídicas, nacionais ou estrangeiras, e outras receitas legalmente previstas.
22: Quem incentivar, instigar ou ameaçar outra pessoa para que pratique violência doméstica e familiar contra a mulher poderá ser condenado até 2 anos de reclusão, além do pagamento de multa. É o que prevê um projeto de lei em análise na Comissão de Segurança Pública.
23: A proposta também estabelece aumento de pena quando o crime for cometido durante a vigência de medida protetiva de urgência, utilizar anonimato e envolver compartilhamento ou ameaça de divulgação de dados pessoais, imagens ou informações sensíveis da vítima. O autor do projeto, senador Efraim Filho, do PL da Paraíba, ressalta que a medida é necessária porque a instigação de terceiros, inclusive por meios digitais, contribui para aumentar o ciclo de violência contra a mulher.
2: As medidas protetivas que hoje a lei permita que sejam tomadas contra o agressor possam ser também tomadas contra terceiros que, porventura, venham a também infligir a ameaça no sentido de desestabilizar a vítima, intimidá-la a ponto de retirar a denúncia ou algo desse tipo.
22: E uma série de ações que questionam decisões do Congresso Nacional com impacto no meio ambiente serão julgadas neste mês no Supremo Tribunal Federal.
23: Os pedidos à Justiça tratam da Lei Geral do Licenciamento Ambiental e do Marco Temporal das Terras Indígenas. Quem explica é o repórter César Mendes.
3: Aprovada em maio do ano passado no Congresso, a Lei Geral do Licenciamento foi criticada pela senadora Elisiane Gama, do Maranhão, por flexibilizar as licenças.
4: Quanto mais flexível, mais possibilidade de desastres.
3: O presidente da República vetou a mudança, mas a derrubada do veto no Congresso, em novembro, foi elogiada pelo senador Marcos Rogério, do PL de Rondônia.
7: Não somos poderes subalternos, somos poderes iguais.
3: Agora, a Lei Geral do Licenciamento vai passar pelo crivo do STF no julgamento de ações movidas pela Rede, o PSOL e o Partido Verde, questionando a flexibilização das licenças para Sueli Araújo, do Observatório do Clima, inconstitucional.
8: São dispositivos que afrontam a nossa Constituição e é dever do Supremo afastar essas inconstitucionalidades.
3: O STF julga ainda neste mês ações contrárias ao Marco Temporal das Terras Indígenas e à suspensão da moratória da soja.
22: Nas eleições de outubro, o eleitor vai precisar escolher 2 candidatos ao Senado, mas não vale repetir o mesmo nome.
23: Se isso acontecer, o segundo voto será anulado. Saiba mais na reportagem de Marcela Cunha.
9: 2 votos, 2 nomes e 2 vagas. Essa é a conta que o eleitor precisa guardar nas eleições de 2026 para o Senado Federal. Na urna eletrônica, o cargo de senador vai aparecer 2 vezes. Primeiro, o eleitor digita o número de um candidato, confere a foto e confirma. Em seguida, uma nova tela será aberta para a escolha do segundo candidato. Mas não adianta repetir o número para reforçar o voto no candidato preferido. Os votos precisam ser dados a pessoas diferentes. Se o eleitor escolher o mesmo candidato nas 2 vezes, apenas o primeiro voto será válido e o segundo será anulado. A votação em 2 nomes ocorre porque, neste ano, cada estado e o Distrito Federal vão preencher 2 vagas no Senado. O eleitor só poderá escolher candidatos que disputem a eleição na unidade da federação onde ele vota. Mas, segundo o consultor legislativo do Senado, Gilberto Guerzoni, muitos eleitores podem chegar ao dia da votação sem saber que tem direito a 2 escolhas.
10: O eleitor, na hora que ele responde à pesquisa, muitas vezes ele até desconhece que tem 2 votos, ele desconhece a lista de candidatos e ele não escolheu, né, o seu senador, especialmente o seu segundo senador.
9: A dificuldade aumenta porque o voto para senador divide a atenção do eleitor com as escolhas para presidente, governador e deputados. Para não esquecer nenhuma das escolhas, a recomendação da Justiça Eleitoral é levar uma colinha de papel com o número dos candidatos.
23: Com edição de Paula Groba e trabalhos técnicos de João Lira, o Jornal do Senado fica por aqui. Acompanhe agora as notícias da Câmara dos Deputados. Boa noite.
22: Boa noite e até amanhã.
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12: Plenário pode votar medidas provisórias e projetos ligados ao agronegócio.
29: Câmara aprova a regulamentação da atividade profissional do salva-vidas.
30: Vítima de violência poderá usar recursos de conta conjunta com o marido.
31: Boa noite. A Comissão de Constituição e Justiça da Câmara aprovou proposta que autoriza a mulher em situação de violência doméstica a utilizar recursos depositados em conta conjunta com o marido para se reacomodar em local seguro.
32: A repórter Maria Neves traz mais detalhes sobre o projeto que foi encaminhado para análise dos senadores.
5: Pela proposta da deputada Laura Carneiro, do PSD do Rio de Janeiro, a medida protetiva deverá ser autorizada pelo juiz e a utilização do dinheiro pode ocorrer em qualquer regime de bens adotado pelo casal. Laura Carneiro lembra que a Lei Maria da Penha assegura que mulheres em situação de violência sejam afastadas do lar e acolhidas em abrigo ou local seguro quando houver risco de vida. Entretanto, segundo afirma, levantamento do Instituto Brasileiro de Geografia e Estatística de 2018 mostrou que somente 2,4% dos municípios mantinham casas-abrigo. Os estados gerenciavam outras 43 unidades. Diante disso, a parlamentar ressalta que muitas vezes a vítima de violência é obrigada a permanecer na mesma casa que o agressor e continuar submetida a maus tratos, situação que a proposta busca evitar.
6: Ação de separação demora muito, divórcio demora muito. Durante esse período, ela vai viver como? E como ela não tem como viver, ela acaba não se afastando do lar e continua sofrendo as agressões. Vai chegar um ponto que ela vai acabar o feminicídio. Então, o objetivo é que quando ela peça essa medida protetiva, quando ela começa a sofrer a violência doméstica, ela tenha uma oportunidade de ter essa violação patrimonial e essa violação econômica minimamente resolvida.
5: Laura Carneiro ressalta ainda que contas conjuntas podem ser livremente movimentadas pelos seus titulares, o que poderia tornar a medida proposta desnecessária. No entanto, recorda que não são raros os relatos de violência patrimonial nos quais o agressor impede ou dificulta o acesso da mulher à gestão do patrimônio ou desvia recursos financeiros do casal. Permitir que a mulher disponha dos bens conjuntos, portanto, seria uma forma de contornar esse problema e permitir que a mulher reconstrua a própria vida longe do agressor. Da Rádio Câmara de Brasília, Maria Neves.
11: Segurança Pública.
31: Da Vitória do PP do Espírito Santo apresentou projeto que determina a suspensão imediata da posse e do porte de arma de investigados por violência doméstica. O texto prevê a apreensão da arma em até 24 horas, sem necessidade de decisão judicial específica.
13: Da Vitória explica que o objetivo é diminuir o risco de agressões fatais enquanto houver investigação, processo ou medida protetiva. A matéria está sendo analisada em conjunto com outros projetos semelhantes e caso seja aprovada nas comissões, pode seguir direto para o Senado.
31: Avança na Câmara projeto de Félix Mendonça Júnior, do PDT da Bahia, que bane das redes sociais condenados por crimes contra mulheres quando as plataformas forem usadas na prática do delito. Pelo texto, as empresas de tecnologia têm 48 horas para excluir as contas.
13: Félix Mendonça Júnior lamenta o fenômeno de monetização e espetacularização da violência de gênero nas redes sociais e que o Brasil figure entre os 5 países com maior número de feminicídios. Por estas razões e para proteger a dignidade humana, ele pede a aprovação da matéria.
11: Justiça.
31: Rodrigo Hollenberg, do PSB do Distrito Federal, questiona o sigilo imposto sobre o registro das visitas ao empresário Daniel Vorcaro na prisão. Ele afirma que a população tem o direito de conhecer eventuais vínculos e relações que possam ser relevantes para o caso do Banco Master.
14: Me causou uma grande surpresa a notícia de que a Polícia Federal teria pedido o sigilo sobre as visitas a Daniel Vorcaro na prisão. É muito estranho, porque a população quer saber exatamente quem são as pessoas, as autoridades, eventualmente as autoridades, que realizaram negócios com Daniel Vorcaro. Portanto, no meu entendimento, não se justifica absolutamente qualquer tipo de sigilo em relação às visitas realizadas a Daniel Vorcaro na prisão.
13: Rodrigo Hollenberg defende ainda a continuidade das investigações sobre o Banco Master e cobra a instalação de uma CPI para apurar as responsabilidades e recuperar recursos. Ele reitera que a apuração é fundamental para garantir transparência e esclarecer os fatos.
11: Saúde.
31: Beto Preto, do PSD do Paraná, é autor do projeto que torna obrigatória a realização de pelo menos uma ultrassonografia morfológica durante o pré-natal oferecido pelo SUS. O deputado explica que a medida busca ampliar a qualidade da assistência prestada às gestantes.
13: Ele lembra que a experiência já foi adotada no Paraná e defende a ampliação da iniciativa para todo o Brasil.
30: Beto Preto afirma que o exame realizado entre a 20ª e a 24ª semana de gestação é importante para avaliar o desenvolvimento fetal e identificar situações que demandem acompanhamento especializado.
0: Por que entre a 20ª e a 24ª semana? Que é o momento que ainda é possível você evoluir para um tratamento cirúrgico intrauterino. Então, esse é um momento importante. O Brasil vai dar um passo gigante no sentido de garantir mais ainda pré-natal correto para as mulheres brasileiras e dizer que no Paraná nós já instituímos essa ultrassonografia morfológica já. E isso vem dando muito certo. Queremos expandir para todo o Brasil através desta lei.
1: Homenagem.
31: Raimundo Santos, do PSD do Pará, destaca a criação do Dia Nacional da Música Gospel, celebrado em 9 de junho. O deputado afirma que a lei reconhece a presença do gênero musical em espaços religiosos, plataformas digitais, praças e emissoras de televisão.
15: Qual a importância desse reconhecimento, dessa homenagem à música gospel? A música gospel, na verdade, é o gênero musical que, durante, por exemplo, a pandemia do novo coronavírus, foi o gênero mais ouvido e que serviu de alento para tantas pessoas consumidas pelo estresse, pela ansiedade, porque as mensagens da música gospel, elas são mensagens de paz, de amor, de esperança, mensagem também de fé.
30: Raimundo Santos explica que a escolha de 9 de junho faz referência ao nascimento de Frida Wingren, enfermeira, musicista e compositora de hinos cristãos. Ele reforça a relevância da data nacional para a valorização da música gospel e para a cultura brasileira.
31: Josenildo, do PDT do Amapá, apresentou o projeto que institui 29 de junho como Dia Nacional do Pescador Artesanal. O deputado propõe incluir esses trabalhadores na data, que atualmente homenageia apenas os praticantes da pesca amadora.
30: Josenildo observa que a medida reconhece a contribuição da pesca artesanal para a economia das comunidades costeiras e ribeirinhas. O parlamentar ressalta que a atividade preserva conhecimentos tradicionais ligados à cultura popular e ao uso sustentável dos recursos naturais.
1: Trabalho.
31: Os deputados aprovaram um projeto que regulamenta a profissão do salva-vidas. Saiba mais sobre o assunto na reportagem de Paula Bittar.
16: A Comissão de Constituição e Justiça da Câmara aprovou uma proposta que regulamenta o exercício da profissão de salva-vidas no Brasil. Pela proposta, para exercer a atividade, o profissional deve ter mais de 18 anos, estar em bom estado de saúde, possuir ensino médio completo e passar em uma avaliação prática de corrida e natação. Também é necessário completar um curso profissionalizante de 160 horas em uma instituição reconhecida e manter a formação atualizada a cada 2 anos. Os salva-vidas terão como atribuições a realização de técnicas de prevenção, resgate e primeiros socorros em situações de emergência e ações educacionais sobre os riscos de acidentes aquáticos. A proposta obriga os estabelecimentos que oferecem acesso a ambientes aquáticos a contratar profissionais salva-vidas que terão como direitos o uso de uniformes e equipamentos de proteção, jornada de trabalho de até 40 horas semanais, seguro de vida e aposentadoria especial para aqueles expostos a condições de risco durante as atividades. A relatora na comissão, deputada Ana Paula Lima, do PT de Santa Catarina, explicou que os profissionais lutam há mais de 15 anos por reconhecimento.
17: Houve projetos já arquivados sobre o tema, mas a categoria nunca desistiu porque sabe o que representa esta profissão no nosso país. No Brasil, morrem em média 16 pessoas afogadas por dia e pelo menos 4 delas são as nossas crianças. Reconhecemos que restringir o exercício dessa profissão é constitucional, porque está diretamente ligada à proteção da saúde, da segurança de quem depende desses profissionais no mar, nos nossos rios, nos lagos e piscinas.
16: O projeto aprovado também estabelece que o piso salarial da categoria seja definido em lei específica. A proposta que regulamenta o exercício da profissão de salva-vidas já pode seguir ao Senado, a menos que haja recurso para votação pelo plenário da Câmara. Da Rádio Câmara, de Brasília, Paula Bittar.
1: Agricultura.
30: Padre João, do PT de Minas Gerais, celebra os 20 anos de criação do Sistema Nacional de Segurança Alimentar e Nutricional, o SISAM. O parlamentar exalta a política de combate à fome no país e defende que, após consolidar o acesso básico à comida, o foco central deve ser a qualidade do alimento.
18: Ao virar essas 2 décadas do SISAM,
1: temos que, além de garantir comida de verdade para todas as brasileiras e brasileiros, nós temos que avançar na qualidade do alimento. Porque é assustador o crescimento da obesidade e do sobrepeso, sobretudo em crianças e adolescentes. Isso significa uma degradação de fato da qualidade de vida dessas pessoas.
31: Padre João manifesta preocupação com o aumento do consumo de produtos nocivos à saúde e defende o uso de mecanismos fiscais para desestimular esses hábitos. Ele sugere que alimentos ultraprocessados e refrigerantes tenham alíquotas mais altas.
2: Desenvolvimento Regional.
4: Hildo Rocha, do MDB do Maranhão, propõe isentar estados autossuficientes e superavitários de energia das cobranças extras das bandeiras tarifárias amarela e vermelha. O parlamentar explica que a ideia é criar uma diferenciação para estados que produzem mais energia do que consomem.
18: Atualmente, o sistema de bandeiras tarifárias é aplicado de forma uniforme em todo o território nacional, sem considerar disparidades regionais quanto à capacidade de geração. Tal situação penaliza consumidor de estados que são autossuficientes em energia, que acaba pagando tarifas adicionais mesmo não contribuindo para a necessidade de acionamento de termoelétricas ou compra de energia mais cara no mercado. Então, é essa a motivação para me apresentar esse projeto de lei, no sentido de fazer com que haja justiça.
31: Hildo Rocha argumenta que o atual modelo pune estados como Maranhão, que tem grande geração hidrelétrica, eólica, solar e a gás, mas pagam as mesmas tarifas adicionais cobradas de estados deficitários. Ele afirma que a proposta torna a cobrança mais compatível com a realidade energética de cada região.
4: Projeto de Dilvanda Faro, do PT do Pará, cria a Política Nacional de Proteção às Mulheres Ribeirinhas. Com foco na inclusão social, na justiça territorial e no desenvolvimento sustentável, o texto promove também a autonomia econômica e a defesa dessas mulheres contra a violência.
31: A proposta de Dilvanda Faro amplia o acesso das ribeirinhas a políticas públicas e valoriza os saberes tradicionais, indicando a relevância da incorporação deles em ações de combate às mudanças climáticas.
2: Votação.
4: A retomada dos trabalhos na Câmara pode ter votações de medidas provisórias e projetos ligados ao agronegócio. As votações serão ajustadas conforme o calendário eleitoral. O repórter Antônio Vital tem as informações.
19: A Câmara dos Deputados retoma os trabalhos depois do recesso parlamentar de julho com o calendário de votações ajustado em função do período eleitoral. Até o primeiro turno das eleições, em 4 de outubro, deputados e senadores têm que conciliar a atividade legislativa com o calendário eleitoral. Agosto é o mês em que os partidos têm que realizar as convenções, definir e registrar as candidaturas e dar início às campanhas nas ruas. Por isso, Câmara e Senado reservaram 2 semanas de esforço concentrado para votações. A primeira na semana entre 10 e 14 de agosto. A segunda entre 31 de agosto e 3 de setembro. Entre as propostas que devem ser votadas estão 7 medidas provisórias editadas no início do ano e que perdem a validade se não forem analisadas pela Câmara e pelo Senado até o final de agosto. Uma delas institui o Programa Extraordinário de Reequilíbrio Financeiro das Famílias, também chamado de Novo Desenrola Brasil. O programa tem o objetivo de ajudar famílias a renegociar dívidas com instituições financeiras, com condições mais favoráveis. Outra medida provisória que precisa ser votada cria ajuda financeira para importadores de óleo diesel e gás de cozinha, como maneira de evitar desabastecimento em função da guerra no Oriente Médio. Ela também prevê apoio financeiro ao setor aéreo. Ainda em relação a combustíveis, pode ser votado o projeto do governo que cria subsídios e ajuda financeira para empresas do setor, como maneira de reduzir o impacto da guerra entre os Estados Unidos e Irã nos preços do óleo diesel, biodiesel, gasolina, etanol e querosene de aviação. Outras propostas que podem ser votadas foram apresentadas como prioridade no primeiro semestre pela Frente Parlamentar da Agropecuária. Um dos projetos suspende por 2 anos sanções e embargos ambientais a pequenos produtores rurais. A medida não tem apoio do governo, que argumenta que, na Amazônia legal, isso pode significar a suspensão de sanções a quem possui propriedades de até 400 hectares, como disse o deputado Helder Salomão, do PT do Espírito Santo.
20: Pode criar, sim, problemas que reduzam a efetividade das sanções, cuja finalidade é interromper imediatamente o dano ambiental. O projeto de lei prevê 24 meses para que os proprietários adotem medida de recuperação ambiental.
19: Também pode vir a ser votado na Câmara projeto que reduz a jornada normal de trabalho para 40 horas semanais e garante 2 dias de repouso semanal remunerado, sem redução de salário. O projeto apresentado pelo governo regulamenta a proposta de emenda à Constituição aprovada pelos deputados no primeiro semestre e que aguarda análise pelo Senado. Outras propostas prontas para a pauta ainda não têm consenso entre os diversos partidos políticos. É o caso do projeto que inclui um incentivo à violência contra a mulher como crime inafiançável, como o racismo. Da Rádio Câmara, de Brasília, Antônio Vital.
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7: Economia.
31: Reginaldo Lopes, do PT de Minas Gerais, afirma que a reforma tributária sobre o consumo vai simplificar o sistema de impostos a partir de 2027. O deputado observa que o novo modelo cria mecanismos de devolução de tributos para ampliar a justiça social.
8: Nós vamos devolver parte dos impostos pagos por 73 milhões de brasileiros e brasileiras de renda per capita até meio salário. O cidadão vai comprar, pagar e receber de volta parte dos seus impostos. Um modelo transparente, onde o cidadão brasileiro, a cidadã brasileira, vai saber o preço de um produto e o preço do imposto. Com justiça tributária, para justiça social, para combater as desigualdades, nós vamos devolver 100% dos impostos para 73 milhões de brasileiros.
31: Reginaldo Lopes ressalta que o cashback alcança despesas essenciais, como energia, água, gás, internet, telefonia e esgoto. Ele também menciona a ampliação da faixa de isenção do imposto de renda como parte de uma agenda voltada à redução da carga tributária sobre os trabalhadores. Feirantes de todo o país poderão ter isenção do Imposto sobre Produtos Industrializados, o IPI, na compra de veículos utilitários novos. A medida proposta por Adriano do Baldi, do PP de Goiás, visa beneficiar mais de 2 milhões de profissionais cadastrados.
9: O projeto reconhece o automóvel como ferramenta indispensável ao trabalho da categoria, o que justifica a isenção do tributo. Adriano do Baldi diz que a compra de um veículo será permitida a cada 5 anos, comprovada a inscrição regular do feirante por pelo menos 24 meses.
31: Termina agora o Jornal Câmara dos Deputados, produzido pela Rádio Câmara, com trabalhos técnicos de Wellington Teles e apresentação de Val Monteiro e Luciana Vieira. Uma boa noite para você.
9: A Voz do Brasil volta amanhã. Boa noite.
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0: Ótima noite de terça-feira pra você, valeu pela sintonia. Agora tem mais uma edição do Balda Mix. É pra gente voltar no tempo e relembrar muita música boa, viu? E você, o que você vai fazer? Você vai fazer inscrição agora, que tem o Kit Mix com copo e eco bag no final do programa, tá? Pra você que é fã do melhor mix do Brasil. Então, vamos lá, você vai se inscrever agora. O WhatsApp da Mix é o 11 983 408 mil, pra você mandar nome completo e a hashtag Kit Mix. Boa sorte pra você, tá bom? Começando essa viagem no tempo, indo pro ano de 1988, In Excess, New Sensation.
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0: 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Mix agora 10h21, som do Cake Never There. Essa é de 1998, né? A gente recordando muita música aqui no baú da Mix. E você pode fazer inscrição para concorrer ao Kit Mix com copo e eco bag. O sorteio é no finalzinho do programa. Então você, que é fã do melhor mix do Brasil, faz a sua inscrição agora, tá bom? No 11 983 408 mil, mandando lá nome completo com a hashtag Kit Mix. Depois, ó, só ficar na torcida e a gente vai relembrando muita música boa aqui no baú. A gente continua ainda nos anos 90, agora com Metallica, de 1996, Mama Said.
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Mix agora 15 para as 11, Nickelback Rockstar aqui no Baú da Mix. Tem kit mix com copo e eco bag, já já vai rolar o sorteio, tá bom? Então você que ainda não se inscreveu, essa é a hora, tá? 11 983 408 mil, WhatsApp da Mix, para você mandar nome completo com a hashtag kit mix e fica aí na torcida, ok? Agora tem Paralamas do Sucesso. 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

0: às 11, Matchbox 20, essa de 1997, Push, para fechar mais uma edição aqui do Baú da Mix. E agora é hora da gente saber quem leva o kit mix com copo e eco bag. Atenção, Felipe Muniz, final do telefone 9794. Felipão, parabéns para você. Aguarda aí que a equipe da Mix vai entrar em contato, tá bom, Felipe Muniz?
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0: 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E tem novidade de música. O filme dos bastidores dos shows da Billie Eilish já ganhou uma data de estreia no streaming. O longa chamado Hit Me Hard and Soft foi dirigido pela própria cantora e também pelo diretor James Cameron, conhecido por filmes como Titanic e a saga Avatar. O filme da Billie Eilish mostra de uma forma bem íntima os bastidores da mais recente turnê da cantora, além de músicas na íntegra e registros captados aí pela própria artista. Vale lembrar que a turnê da Billie Eilish começou em setembro de 2024 e terminou no final do ano passado. Durante esse período, a cantora se apresentou em diversos países. O filme Billie Eilish, Hit Me Hard and Soft, chega ao catálogo da Paramount Plus a partir do dia 6 de agosto. Tá chegando, hein? Depois de amanhã, viu? Pra saber mais sobre o longa, vai lá em radiomixfm.com.br.
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1: 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Mix agora 11:05. Finalzinho dessa terça-feira, última hora do dia, né? E a gente chega com mais um mix acústico e aquelas versões desplugadas na programação da Mix. Começando com Lewis Capaldi.
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1: Mix agora 11:19, eu sou do Bon Jovi Always. Último aqui no Mix Acústico.
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0: Mix agora meia-noite em ponto. Lola Young, Messi. Já já a gente volta com o No Break.
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0: Mix agora meia-noite e 3, já estamos na quarta-feira, 5 de agosto de 2026, e agora mais uma edição do No Break. São 2 horas direto, muita música pra gente curtir, e você também pode participar, tá bom? Vem pelo WhatsApp da Mix pra você pedir sua música no 11 983 408 mil, usa lá a hashtag No Break, também pelas redes sociais. Aliás, ó, você tá seguindo a Mix lá no Instagram, é o @ Rádio Mix FM Brasil, coloca a gente por lá também, tá? A gente começa aqui o No Break com Joe Corey.
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1: Mix agora meia-noite e meia e o som da Madonna, Dance Theria. Você continua ouvindo 2 horas direto, muita música, é o No Break. E você pode indicar sua música também, tá? Vem pelo WhatsApp da Mix, que é o 11 983 408 mil. Já sabe, né? Você pede o seu som usando a hashtag No Break. Agora tem Fastball. 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
1: Mix agora 15 para uma e o som do Jason Mraz, 93 Billion Miles. Aqui é o No Break, 2 horas direto de muita música, que continua com a diva Mariah Carey.
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1: Mix agora 1:02 e o som da Daido, Thank You, aqui pelo No Break. Já estamos na segunda hora do programa. E você, já pediu a sua música? Vem com a gente aqui, ó. WhatsApp da Mix é o 11 983 408 mil. Pra você pedir a sua música, você participa com a gente usando a hashtag No Break. Agora tem Alex Warren. 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

0: 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Mix uma aí, 24 e eu sou do Tupac Changes. Você continua ouvindo muita música na programação da Mix. É o No Break. Agora tem Bob Sinclair. 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
1: Mix agora 15 para as duas, DJ Snake e o Justin Bieber, Let Me Love You. Continua. 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

0: 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Mix agora 12 em ponto, o som do Pharrell Williams. Happy, fechando mais uma edição aqui do No Break.
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Alô, Natal, lá Rio Grande do Norte. Bom dia, Brasil. Zilzinho, estamos chegando com mais um Jornal da Mix, com papinha metendo a colher. Seja muito bem-vindo. Hoje é quarta-feira. Quarta-feira, dia 5 de agosto. 5 de agosto de 2026. Seja muito bem-vindo a partir de agora até as 8 horas. Tudo o que você precisa saber do que aconteceu de ontem para hoje, o que vai acontecer hoje o dia inteiro, você fica sabendo conosco aqui na Mix FM 103,9. Vem pra cá. 103,9 é o seu canal no dial, no rádio. E você que está conosco no nosso canal no YouTube, Mix FM. Senta aqui. Mix FM Natal é o nosso canal no YouTube. Se você quiser participar através de vídeo, de WhatsApp, mandando mensagem, mandando áudio, 98270033, 98270033, faça a sua reclamação, faça a sua denúncia e converse conosco. Se quiser conversar conosco no YouTube, você tem que se inscrever no canal. Você só pode conversar conosco e participar dos sorteios se você se inscrever. Mix FM Natal é o nosso canal no YouTube. E hoje a gente sorteia de novo mais uma cesta básica de EJ Cestas Básicas, lá de Candelária, da Prudente Moraes. E ainda um kit de Doutor iPhone. Capinha de iPhone, mais película, capinha você escolhe, mais película e o cabo do carregador lá do Doutor iPhone, tá bom? Eu vou sortear hoje, mano. Eu vou ver se eu vou sortear outra coisa hoje. Eu vou ver. E a gente vai trazer hoje que o quarto fugitivo lá de Alcaçuz foi recapturado lá em Nísia Floresta. Tava pedindo carona. Ei, tinha carona, meu nome é André. Eu vou ali, pau. Chegar em São Lepibu, pego um ônibus. Né? E aí foi pego pela Polícia Penal. Após fuga, visitas a presos de Alcaçuz são suspensas pelo segundo dia. Obra interdita, principal Vila e Mãe Luísa, e muda itinerário de linha de ônibus. É o que a gente traz no nosso programa, além, claro, além. E a gente vai trazer outras notícias, como, por exemplo, Rio Grande do Norte teve 1.500 descumprimentos de medidas protetivas em 2025. E a Polícia Rodoviária Federal usa drones para fiscalizar a invasão de motocicletas na ciclofaixa da ponte de Igapó. São algumas das notícias que a gente vai trazer aqui dentro do nosso Metendo a Colher. Se liga aí, fica conosco, que a gente vai trazer todos os detalhes para você. O Vini hoje não veio, aniversário do Vini, hoje fazendo 34 anos, está em São Paulo, hora dessa, São Paulo do Potengi. Com a mulher que manda nele, Dona Alice, a Eliniane, a menininha, a mãe.

0: mas amanhã tá aqui sim também. Hoje é folga total, tanto na rádio como na TV. Grande Vini Marinho, o nosso mais recente contratado, 3 meses apenas de casa. Tá vivendo a melhor fase da vida dele. Graças a Deus. E Vini Marinho, um abraço, parabéns, tudo de bom, felicidade pra tu. Ótimo dia, meu irmão. Amanhã nós dá um abraço, um aperto de mão. E onde dá? É. Cutucado. Alô, Duda Medeiro, bom dia. Ah, bom dia, Duda Medeiro, quem chegou, Duda? Vai, Duda, não dei bom dia.
1: Duda Medeiros. Duda Medeiros.
0: Bom dia, Duda.
2: Bom dia, Papinha. Bom dia, Betânia. O Daniel, que tá voltando de férias hoje, já por aqui. Felipe também. E é claro, parabéns, feliz aniversário pra Vini Marinho. Que ele tenha, como ele mesmo costuma dizer, a melhor quarta-feira da vida dele, na companhia da família. Enfim, que Deus abençoe bastante. Com certeza amanhã ele já vai estar de volta com a gente. Mas faz o seguinte, deixa o seu comentário, tanto aqui no nosso YouTube como no WhatsApp. Choveu ontem à noite aqui na capital potiguar, região metropolitana. Então faz a sua denúncia. Tem algum transtorno na sua rua, no seu bairro? Deixa aqui pra gente, manda vídeo, manda foto, e hoje a gente vai trazer vários temas. No esporte, nós vamos conversar sobre o ABC, que segue a preparação para as quartas de final da Série D. Vaguinho Dias ontem prestou ali, deu coletiva de imprensa, né? Tava falando sobre essa expectativa pro confronto contra o Nacional. A gente vai trazer a fala do técnico, e no quarto bloco dessa edição, hoje nós vamos entrevistar Samanda Alves, vereadora aqui de Natal pelo Partido dos Trabalhadores, presidente do partido no Rio Grande do Norte e agora candidata, né, oficialmente do Partido dos Trabalhadores ao Senado. A gente vai conversar com a pré-candidata, discutir as propostas, o que ela já vem fazendo aqui em Natal. Então essa discussão será no quarto bloco da edição de hoje, e você, é claro, pode mandar também a sua dúvida, a sua pergunta. Que tenhamos todos uma quarta-feira muito abençoada e produtiva, Papinha.
0: Abraçar nosso amigo aqui, Calango, cinegrafista, meu cinegrafista no Balanço RN. Tá aqui o filho de Dona Luz. Nunca faz tempo que eu não vou ver Dona Luz, Calanguinho.
3: Vai lá, toma um café.
0: Eu tenho que ir lá tomar um café com Dona Luz. A mãe de Calango, faz 3 anos que eu vou para o aniversário dela, 97, né, já?
3: 98.
0: 98 anos, Dona Luz. Mora lá na 8, sozinha. Dona Lourdes, mas dormiu lá hoje você?
3: Dormiu
0: ontem lá? Calanguinho, que mora na Zona Norte, dorme dia sim, dia não, com Dona Lourdes. Quero bem demais, Dona Lourdes, a mãe de Calango, 98 anos, dá 3 anos que eu vou no aniversário dela. Um abraço, Calanguinho, Dona Lourdes. Olha, TRE manda Polícia Federal abrir inquérito contra pesquisa favorável a Álvaro Dias. A desembargadora eleitoral Sulamita Pacheco determinou que a Polícia Federal abra um inquérito para apurar possíveis crimes relacionados a uma pesquisa eleitoral Ipsensus, que colocou Álvaro Dias, do PL, na liderança na disputa pelo governo do estado. Investigação viu indícios de divulgação de pesquisa fraudulenta, falsidade ideológica eleitoral e atos para dificultar a fiscalização partidária. Isso é o palco mais vai acontecer, que é pesquisa falsa. Os caras, eu não acredito muito nesse negócio de pesquisa. Todo dia inventam um instituto de pesquisa. Todo dia, né? Todo dia os caras inventam um instituto de pesquisa. Aí ganha dinheiro do candidato, essa é a realidade. Ganha dinheiro do candidato, aí bota lá na frente. É o povo que está em casa. O povo pode vir, não. O povo pode vir. O povo que está em casa e é leigo, o povo que não entende, acredita no que o cara está falando nos microfones, o que o cara está falando nos blogs, o que o cara está falando no jornal. É aí, acredita e fica o dito pelo no dito. Não, mas fulano de tal disse, na pesquisa deu. Mas o cara está perdendo desde o começo, o cara perde uma margem grande. Distância, aí o cara faz uma pesquisa e bota o cara com 40%.
2: É, meu irmão vai querer botar papinha na boca do povo. É, né? Porque a gente sabe que informação é poder.
0: Exato.
2: Você tá ali dando a informação, porque uma coisa é a fake news compartilhada, que muita gente acaba divulgando. Outra é o cidadão que vê a pesquisa com o instituto e pensa, não, isso é sério, vou compartilhar, vou propagar. Então a gente tá falando sobre informação importante e necessária nesse período de eleição. O TRE tem feito um trabalho muito em cima disso para combater a desinformação, que infelizmente só cresce no ano eleitoral.
0: Tem que fazer essa investigação, pesquisa, repito, quando chega campanha política, ao camarada inventa, faz, aí

0: Gazeta, nasce um jornal, nasce uma revista, aí nasce um blog, um não, vários, aí nasce o que? Instituto de Pesquisa é o palco, mas tem. Sei, campanha passada, há dois anos, campanha passada, aqui o que tinha de pesquisa dizendo que fulano de tal ganhava, fulano de tal, todas as pesquisas do Instituto foram, deram errado. Ou seja, o cara ganha dinheiro, o cara pensa em pegar um cargo bom, essa é a realidade, inventa um instituto de pesquisa e joga no ar, e o caba leigo lá no interior que vê, olha, mas deu na pesquisa de fulano de tal, deu na pesquisa, está errado, certo, a desembargadora TRE. Temos que combater, fazer a pesquisa do jeito que tem que ser feito. Quem ganha é aquele que o povo achar que tem que ganhar. Infelizmente, nem sempre é o que a gente quer. Mas tem que ser uma pesquisa, ela tem que ser séria. Nada de fazer falcatrua, de fazer sacanagem com o povo. Já basta a sacanagem que faz com a gente a vida toda. É? Já basta a sacanagem que os políticos fazem com dinheiro na cueca, com dinheiro no vocês sabem onde bota. Aí já basta já. Agora fazer pesquisa falsa, porque quer que o cara ganhe, porque se o cara ganhar aí, porque o cara é o seguinte, se fulano ganhar, eu vou ser o bichão, né? Se fulano ganhar, eu tenho um cargo lá, é desse jeito. Infelizmente, é assim que funciona. É assim que funciona. É desse jeito. É por isso que eu não trabalho pro cargo. Vamos apoiar? Bora. Como é? É tanto. Pronto. Apoio ninguém. Apoio por cargo, não, que eu não sou político, não depende de cargo de político. Depende do meu trabalho. 6h20 em Natal, deixa eu trazer o bom dia, o destaque de Betânia Bezerra. Bom dia, meu irmão.
1: Olá, bom dia, Papinha. Bom dia a você que acompanha o Jornal da Mix, o Metendo a Colher com Papinha. Hoje, aniversário do Vini. Parabéns, amigo. Saúde, paz, muita felicidade. Tudo de bom para você e toda a família, tá bom? Bom, e o Daniel de volta, né? Bom dia para o Daniel.
0: Fazer o quê, né? Fazer o quê, né? Ele tava de férias, mas não saía daqui, né, velho?
1: Não saía, não.
0: Como é que o caba tá 30 dias de férias e não sai da empresa, meu?
2: Pois é. É o amor pelo trabalho,
1: né, Daniel? É isso aí. E o Felipe tá aí também, né? Bom, para você que nos acompanha, bom dia. Um dia maravilhoso para todos. Bom, daqui a pouco eu chego com essa informação. Não falei, não. Bom dia, Duda.
2: Bom dia.
1: Bom, suspeito preso por matar subtenente da PM confessa o crime. Nós vamos levar esse detalhe, pensava que era uma coisa, mas foi outra totalmente diferente, né? Polícia Rodoviária Federal apreende 2 caminhões com cargas de cigarros contrabandeados no interior de novo.
0: É o terceiro de sexta-feira pra cá.
1: Exatamente.
0: É o terceiro.
1: Rotas diferentes,
0: né? Rotas diferentes, mas praticamente o mesmo modus operandi. E os motoristas também fugiram do mesmo jeito.
1: Da mesmo jeito da outra lá. Pois é. Daqui a pouco, Papinha, eu chego com essas informações e muito mais para você que nos acompanha. Bom
2: Papinha,
1: dia.
2: Papinha, e trazer também nesse início de quarta-feira que hoje, dia 5 de agosto, é o Dia Nacional da Saúde. Então vamos cuidar da nossa. Tempo chuvoso.
0: Você tá com a garganta ruim.
2: Pois é. Tempo chuvoso.
0: Dia Nacional da Saúde, ela tá com a garganta inflamada.
2: Ainda tá recuperando, mas graças a Deus tá bem melhor. Então vamos cuidar da nossa saúde. Vamos. Procurar ajuda médica quando necessário. Prevenir também aí com exames, você que ainda não fez o seu check-up anual, e é claro, também um feliz dia da saúde para os profissionais que trabalham e batalham tanto aqui no nosso país para cuidar da nossa vida. Então, um feliz dia nacional da saúde.
1: Falar em saúde, ontem eu tô ouvindo agora até a respiração de formiga, porque eu não tava ouvindo nada.
2: Respiração de formiga.
0: Você não
2: estava
0: ouvindo nada?
1: Rapaz, esse meu ouvido aqui não estava ouvindo. Eu tive até medo, pensando que era alguma coisa.
0: Aí foi
1: não.
0: No otorrino?
1: Foi ontem.
0: Tudo tranquilo?
1: Rapaz, abriu de um jeito que eu meu Deus, eu fiquei assim. Eu digo, a zoada dos carros eu não escutava.
0: Era sujo. Homem, fez uma lavagem?
1: A lavagem eu vou fazer na terça-feira. Ele tirou uns fragmentos, tinha aqui no meu ouvido, umas coisas pretas, como fosse carvão. E me mostrou lá na hora, meu Jesus. Quando ele saiu, olha, Betânia, agora você vai ter que colocar, escolher essa medicação aqui em cada orelha e tal. E terça-feira venha pra gente fazer a limpeza, porque aqui, esse ouvido que você não estava ouvindo, tá, aí disse até brincando assim, parece que tem aí dentro, cimento.
0: Metálico, tem cimento. Tem o calcário.
1: Tem o calcário. Mas vai dar certo. Já tô ouvindo, Ave Maria.
0: Aquela história, você tem que limpar os ouvidos, você não limpa os ouvidos.
1: Mas o grande problema também. O grande problema hoje em dia de quem tem problema é o tal do contonete. Ao invés de tirar, ele vai entrar.
0: O médico falou pra mim, eu uso cotonete todo dia, toda hora que eu tomo banho, eu uso cotonete. E eu tenho um vício. Agora um detalhe, o médico falou pra mim que ao invés de se usar cotonete, você pode usar um paninho ou até mesmo papel higiênico. Dobra no dedo e passa por cima, só por cima, dentro do ouvido. Ou passa por dentro do ouvido. Não precisa ser o cotonete.
1: Verdade.
0: Né? Olha só, Polícia Penal recapturou o quarto foragido de Alcaçuz, tá certo? Foi ontem, o quarto foragido lá do Rosério Coutinho Madruga em Nisa Floresta. Sete seguem no meio do mundo. Tiago da Silva Maia Braga foi recapturado nas mediações da Lagoa do Bonfim, próximo ao aeródromo. A fuga da penitenciária aconteceu sexta-feira pela madrugada. Foragido estava escondido em uma área de vegetação quando foi localizado e cercado por policiais penais do Grupo de Operações Especiais, o GOI, que efetuaram a prisão do Tiago. Informou aí a Secretaria da Administração Penitenciária. A Polícia Penal reforça que informações sobre o paradeiro dos foragidos podem ser repassadas de forma anônima através do telefone 181. Você pode denunciar, ninguém vai dizer o seu nome, não aparece seu nome, nada, absolutamente nada. É sério mesmo. 181. Outros três presos já foram recapturados entre sexta e sábado. Os recapturados, Julianson Francisco Nogueira foi o primeiro, né? O Julianson. Isaac Deodato Rodrigues, Diogo da Silva, Luiz da Silva foram recapturados no sábado. E o Tiago da Silva Maia Braga foi recapturado ontem. Seguem foragidos: Cleidson Martins Dantas, Caio do Nascimento Gomes, Tiago Nogueira da Silva, Petrúcio Railande dos Santos, Jackson Matheus Martins Simões, Jonatas Ferreira, Isis Doré da Silva, Elianson Luciano de Lima. São os foragidos ainda que a polícia não parou as buscas, tá? Tanto
2: e
0: a Polícia Penal,
2: deles,
0: a Federal.
2: Tá no nosso YouTube.
0: Peraí, mas aí tem a foto de todos ainda. Aí tem a foto de...
2: Mas
0: já
2: estão marcados.
0: Dizendo que tá marcado aí os capturados. Ah, tá lá em cima, os capturados. Os recapturados estão marcados lá em cima. E quem tá no canal no YouTube tem a fotografia de todos eles aí. Os quatro primeiros já foram recapturados. Portanto, faltando os outros aí, 2, 3, 4, 5, 6, 7. Junto se tiver... Não, não tá no meio não, tá saindo aqui, ó. Tá aqui, dentro do estúdio. Nem tomou café, nem trouxe bolacha. Então tá aí, 7 ainda que continuam foragidos. Se você souber onde estão esses elementos, liga 181, não precisa se identificar. Deixa eu abraçar o Miguel Gabriel Preto, lá de Seridó Frutas, tá lá em Júnior do Café, ouvindo a gente na Maria Lacerda, ao lado do posto 30 de setembro, Duda.
2: Papinha, e trazendo já o desdobramento dessa fuga, né? Porque muito se falou sobre a estrutura. A Secretaria da Administração Penitenciária aqui do Rio Grande do Norte informou ontem que abriu um procedimento para apurar a conduta de policiais penais após a suspensão das visitas sociais no Complexo Penitenciário de Alcaçuz, em Nísia Floresta. De acordo com a Secretaria, as visitas foram interrompidas por uma mobilização do Sindicato dos Policiais Penais, que teria orientado servidores, então, a paralisar as atividades no complexo, que engloba a penitenciária de Alcaçuz e a Rogério Coutinho Madruga. A secretaria disse que a decisão é resultado de uma deliberação coletiva da categoria e lamentou a postura, então, né? A suspensão ocorre após essa fuga de 11 presos da penitenciária Rogério Coutinho Madruga na última sexta-feira. 4 detentos foram recapturados, como a gente acabou de mostrar, e a CEAP informou que investiga as circunstâncias da fuga e se houve facilitação por parte dos servidores. Inclusive, ontem surgiu, né, o assunto, a pauta de que havia ali um burburinho, um início, talvez, de motim na penitenciária de Alcaçuz, mas a secretaria, então, desmentiu esse boato, né, de que haveria alguma atividade fora do comum dentro da penitenciária.
0: Não houve o motim. Agora, em relação a esse segundo dia de interdição, de proibição de visita aos detentos de Alcaçuz, eu entendi o que a Vilma Batista, presidente do sindicato, disse e quis e fez. Pela segurança dos servidores, que a Secretaria da Administração Penitenciária nunca pensou na segurança dos policiais penais, ela é contra essa realidade, ela é a favor sempre dos cidadãos privados de liberdade. Privado de liberdade, eu digo sempre, somos nós, cidadãos de bem, que não temos mais o direito de estar sentado na calçada para conversar com o vizinho. Aí sim nós somos privados de liberdade. Os caras que estão lá são presos, são detentos que cometeram crimes. Tem seus direitos à visita? Tem. Tem direito a ir ter tratamento de saúde? Tem. Tem direito a ter um banho de sol? Tem. Tem direito a ter 3 alimentações e mais 2 lanches por dia? Tem. Pago por nós, que é errado. Mas a Polícia Penal, o sindicato, fez certo, na minha opinião, me perdoe, fez certo de interditar a visitação logo na segunda e na terça-feira. A gente teve uma fuga em massa, praticamente, de 11 detentos no sábado, na sexta-feira. Ainda até segunda-feira, nós só tínhamos recapturados 2, um, aliás, um. Né, que foi o de sábado, que foi o Juli Anderson, foi isso? Juli Anderson Nogueira, acho que é isso o nome do cara. O primeiro, cadê aqui? O primeiro que foi recapturado no
2: foi
0: sábado.
2: O Juli Anderson, Juli Anderson Francisco.
0: Só tinha no sábado. Então, o que que aconteceu? A Vilma deu uma entrevista, ela colocou na internet, seguinte, mandou para mim também um vídeo, a gente usou na televisão, de que na segunda-feira, o tumulto existia ainda por conta da fuga. Na segunda-feira, tinham 14 presos precisando de atendimento médico. E na segunda-feira, o tumulto de familiares para fazer visita estava grande lá fora. Ela disse, o efetivo, todo mundo sabe, até o próprio secretário de administração penitenciária com a secretária adjunta, falou de que o efetivo é pouco. É pequeno para o que deveria ter. Como aqui nós temos o efetivo pequeno para o Corpo Bombeiro, nós temos o efetivo pequeno para a Polícia Militar,
2: nós temos a
0: Polícia Civil, a gente tem um déficit grande, grande. Então, como se tinha esse o tumulto, não era o tumulto da fuga, do sábado à sexta, na segunda de manhã, todos os familiares lá, Vilma resolveu não abrir para visitação. Ah, mas ela não podia fazer isso, cara. Mas se a própria Secretaria de Administração Penitenciária diz que o efetivo é pouco, ela diz, ou a gente focava em dar atenção aos presos que lá estavam e aos 14 que precisavam de atendimento médico, ou a gente precisava dar atenção à visitação como um todo. Então a gente ia ficar preocupado com os caras para ser atendido com os médicos, com o médico, o pessoal fazendo visita aos outros. E aí, como é que ficava a situação? Ia ser um tumulto geral. Eu entendi o que ela quis fazer. Pô, fez por segurança. Segurança essa que a Secretaria da Administração Penitenciária nunca pensou em segurança, não dos familiares, nem dos servidores públicos, principalmente dos servidores. A Secretaria da Administração Penitenciária, eu digo a você, e nada é a mesma coisa. Né? Não é a Secretaria, é a gestão que lá está. A gestão, que sempre, sempre, sempre fez tudo para beneficiar os presos e sempre, sempre fez tudo para ficar em cima, para ficar perseguindo os servidores públicos, ou seja, os policiais penais, como foi o caso de prender um policial penal, porque comeu um biscoito, lembra disso? Depois teve um vídeo, ele conversando lá com um chefe de facção, na grade, conversando, batendo papo, sorrindo, como é que pode? O secretário de administração penitenciária está do lado da grade conversando com o chefe. Não, estamos fazendo a política da boa vizinhança. Você tem que fazer a política da boa vizinhança com os policiais penais que estão aí para dar segurança, pô. E não com os detentos. Então, tá certo. Viu? Na minha opinião, tá certo. Ela não é juíza, ela não faz parte da vara de execuções penais. Não, não faz, não. Mas ela faz muito mais pela segurança do nosso Estado do que quem está à frente da Secretaria da Administração Penitenciária. Essa é a realidade.
2: Papinho, eu também vejo como uma medida de segurança que é, né? Porque a gente teve essa fuga na sexta-feira que assustou toda a população. Afinal, nós estamos falando sobre 11 pessoas que conseguiram fugir da penitenciária. Então, é uma medida de segurança tanto para os policiais penais, que infelizmente não tem um efetivo suficiente aqui no nosso Rio Grande do Norte, quanto até para os próprios visitantes, para as famílias que fazem essas visitas, né? Então, a gente está falando sobre uma medida que foi adotada. É importante lembrar que a gente ainda tem resquícios, né, traumas daquela rebelião de 2017, que ainda assusta, é uma história
0: que até hoje mentem dizendo que foram mortos 27, por isso que é mentira, foi mais de 100. Foi mais de 100, eu vou continuar, enquanto eu tiver um microfone na cama para dizer, ou internet, eu vou dizer, foi mais de 100 que foram mortos ali, não foi 27. 27 é que o governo quis emperrar e botar, empurrar de goela abaixo de vocês. Não foram 27, foram mais de 100. É? Aí fica aí, eu acho, eu tenho certeza, medida de segurança, né? Mas como sempre, a Secretaria da Administração Penitenciária querendo lascar. O negócio é, vamos apurar se houve facilitação. Houve, agora por parte de quem? Tem que prender.
1: É lógico.
0: Como? Como é que o cara atira, como o próprio secretário disse? Eu me surpreendi com o montante de areia que estava dentro da cela. E por que que ninguém entra na cela todo dia? Hein? Ligou para mim um policial penal lá de Belo Horizonte, que é de Mossoró. Ele disse, cara, a gente aqui entra na cela de manhã e de noite. Tira os presos, a gente olha, vamos lá, se faça, vamos olhar. De manhã e de noite, entra na cela e olha. Por que que aqui não aconteceu isso? Qual foi o motivo? Existem motivos para não entrar na cela? Existe motivo para não fazer chamada? Existe motivo para não olhar embaixo das camas que são da alvenaria? Alguém facilitou? Prenda! Prenda! Agora, sem querer, foi fulano, não interessa quem foi, nem de que forma foi. Ah, fulano fez de conta, fechou os olhos, fez de conta que não estava vendo. Tem que ser preso. Tem que ser preso, tem que colocar na cadeia junto com os caras, porque o cara que facilita uma fuga dessa, na minha opinião, é a mesma coisa de um advogado que fica trazendo recado de preso para fora. Não tem diferença. A diferença é que o advogado, quando faz isso, que entra no submundo do crime, ajudando o seu constituinte, seu cliente, na minha opinião, a diferença é que ele usa um paletó, uma gravata. É a única diferença. Então, se tem um policial penal, ou se tem alguém que não seja policial penal, um outro servidor que ajudou, qual a diferença dos que estão dentro da cela? Não tem nenhuma diferença. Tem que colocar na cadeia. Mas vou continuar falando. Na minha opinião, a Vilma agiu certo.
2: Com certeza.
0: Agiu certo.
2: E os culpados precisam ser responsabilizados, né? A gente vai seguir acompanhando esse caso, até porque os policiais penais, né? A própria secretaria também da Polícia Penal tá trabalhando para a recaptura desses foragidos agora, né? Dessas pessoas que fugiram da penitenciária, e a gente segue acompanhando o caso.
0: Segue acompanhando, sim. Tomara que a polícia consiga pegar até o final de semana o restante, os 7 que estão faltando, sim, com toda certeza. Vamos mudar de assunto, 6h36. Pessoal que tá conosco no chat, dá aí o like. Dá o joinha aí para o YouTube aí mostrar para a galera que o programa vale a pena ouvir. O programa não tem babação com ninguém, tá, gente? O programa é para a gente trazer informação, a gente dá opinião. Eu faço a minha opinião sempre, sempre do jeito que eu sempre quis, do jeito que eu gosto de fazer. Programa livre para você dar a sua opinião também. Então vai lá, aqui não tem babação. Para a gente fazer só... Tem que dar opinião e ficar calado. Não, pra eu dar, tem que dar notícia e ficar calado, então eu não tô. Não dá, não, pra mim não. Ou eu dou a notícia e faço meu comentário, ou fico em casa dormindo, filho. Não tem esse negócio pra mim, não. Pra mim, o cara que dá a notícia num programa diário desse e não tem autonomia pra comentar, ou ele tem um rabo preso, ou ele é frouxo demais, tá? Ele é frouxo. E uma coisa que eu não tenho é o rabo preso com seu ninguém, principalmente com político. Não devo a político nenhum. né? Não tem, não trabalho por cargo, não. Eu sou um radialista, faço um programa de televisão, mas estou aqui para a gente levar a informação e, claro, dar a minha opinião. Betânia dá a opinião dele, Duda dá a opinião dela, Vini, sem precisar eu mandar. Fala, Duda. Não. Tem opinião? Meta bronca. Aqui o programa é pra isso, é pra gente trazer.
2: E rádio é isso, né? Estar próximo, conversando, chegando na casa das pessoas e por falar em proximidade...
0: E falar em proximidade, dia 21 agora eu completo 38 anos de rádio.
2: Não é pouca coisa,
0: não. Dia 21
2: não,
0: agora é de agosto, 38 anos de rádio.
2: Olha só, tem que ter boa aqui, inclusive. Papinha. E agora a gente vai falar de um assunto que mexe com a vida de todos nós, que é trânsito, né? Isso porque uma obra tá interditando a principal via de Mãe Luísa e mudando o itinerário, então, de ônibus para quem usa o transporte público na região. A Secretaria Municipal de Mobilidade Urbana, STTU, informou que a rua está temporariamente, eu vou só conferir aqui direitinho o nome da rua, mas ela tá temporariamente interditada no trecho entre a rua Heitor Lira e a Travessa Largo do Farol em Mãe Luísa para execução de obras da Secretaria...
0: É a João 23, né?
2: É. Está com obras aí da Secretaria Municipal de Infraestrutura. A gente até trouxe aqui, inclusive, a Shirley Cavalcante essa semana para falar de algumas obras que estão sendo realizadas aqui na nossa capital. E com essa interdição, uma linha muito importante aqui da capital, que é a 33, está operando aí com desvio e deixa de circular pelo trecho bloqueado, retornando então da rotatória da Via Costeira com a Rua João 23. A alteração afeta os ônibus que seguem da Via Costeira em direção ao bairro de Petrópolis. A STTU orienta os motoristas que trafegam aí no sentido da Via Costeira Petrópolis a evitarem a região então de Mãe Luísa e utilizarem rotas alternativas durante a execução dos serviços. No sentido Via Costeira Ponta Negra, o trânsito segue normalmente, sem alterações. No entanto, o desvio é feito por vias estreitas e a secretaria recomenda que o fluxo seja evitado. A Seinfra informou que está realizando um serviço de recomposição da rede de drenagem do trecho, ou seja, tentando solucionar problemas aí, principalmente nesse período chuvoso. O serviço foi necessário após a identificação de um afundamento na rede de drenagem. A previsão é que seja concluído até o final dessa semana, ou seja, ao longo dessa semana, esse trecho da rua João 23 está bloqueado e tem alteração na linha do ônibus 33 para quem usa o transporte público, então é importante ficar atento.
0: Fique atento e aqui a gente tem informação, nosso canal, nossa TV Tropical também, claro que logo mais Balanjeira Riena, a gente deve ter também todas as informações atualizando vocês. São 6h40, a gente vai intervalo, Daniel tá de volta depois de 30 dias de folga, 30 dias de férias, porém os 30 dias ele passou 27 aqui dentro.
2: O que eu tenho, minha cara? Nunca vi um amor tão
0: meu amigo, viu? 30 dias de férias, não, Júlio, não é namorada não, boy, nesses dias não. Você não tem uma namorada não, Daniel? Não, não, não, nenhum namorado? Ah, tá certo. 6h41, vamos ao intervalo. Vamos lá.
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17: Bom dia Papinha, bom dia Duda, bom dia Betânio, feliz aniversário Vini, que tá indo passear com a família. É isso aí, vamos de trânsito diretamente do Papinha metendo a colher, diretamente aqui de São José de Mipibu, Zona Leste, Zona Oeste, Zona Sul de Natal, tava tudo uma uva, aqui em São José também tá uma uva. Vamos pegar a BR daqui a pouco, voltando para Natal. Vamos ver como que vai ficar o trânsito. É isso aí, que seja a melhor quarta-feira das nossas vidas.
18: Bom dia, Papinha. Bom dia para todos da rádio. No cliente Montecho aplicativo. Já passei já aqui, já, pela Avenida dos Buracos aqui. As fronteiras, eu fui bem o trânsito. Em frente à UPA do Paraná, tá só o mel, viu? Tá igual uma uva, viu? Papinha, mora que é hoje, viu, Papinha? Hoje a gente vai ficar rico.
19: Ai, em nome de Jesus. Valeu, Gleidson. Olha, o Edmil Santos diz aqui, infelizmente a realidade é essa, Papinha. Tô vendo a hora punir e Vilma. Eu não duvido não, boy. Vilma Batista, eu não duvido absolutamente nada. Eu não duvido de colocar, eu não duvido não, nem de prender, não duvido. Aí, Fernando Júnior, Papinha, o Daniel que você falou agora é menino, não, deixa de coisa. Luiz Gilson, bom dia, meu amigo Papinha, manda um abraço aí pra Acari, mas eu estou em gargalheiras assistindo vocês aqui pelo YouTube, agora eu sou fã de vocês, Rádio Mix, não perca um dia. Luiz Gilson, um abraço, meu irmão, Deus abençoe. Gargalheiras, o Hotel Gargalheiras, eu passei um final de semana no Hotel Gargalheiras lá em Acari, que coisa linda. O hotel assim na beira, como diz o Matuto, na beira do Gargalheiras. O hotel assim paredão, antigo, paredão. Que coisa mais gostosa, cara. O restaurante, a comida excelente. O atendimento melhor. Eu tô com saudade de vocês aí. Luiz Gilson, um abraço. A Cari, Dona Socorro, seu Bonifácio, que são os pais da doutora Úrsula Andrade. Um abraço.
20: Abraço. Né?
19: Obrigado pela audiência. Emerson Araújo. Olha, Emerson Araújo, aqui dizendo, chegando atrasado, mas já atento às notícias e informações do melhor jornal do rádio do Rio Grande do Norte. Obrigado, meu irmão. Edmilson, quem for chegando, dá o like pra ajudar o programa aí na bancada. Tá certo, obrigado, meu irmão. Caco Online tá de volta. Quem mais tá conosco aqui? Deixa eu ver. Maria Zélia. Maria Zélia, bom dia, Duda, Betânio, Vini.
20: Bom dia.
19: Abneia Cláudia Bezerra tá com a gente também, como todos os dias.
20: Muita gente desejando parabéns pra Vini Marinho, que hoje tá completando 34 anos e por isso tá de folga, aproveitando com a família. E antes de chamar Betânio Bezerra com a primeira informação, Papinha, lembrar que hoje temos sorteio. Então você que quer a cesta básica, deixa aqui o seu comentário.
19: No YouTube.
20: Pois é, no YouTube do Jornal da Mix, com Papinha metendo a colher. Se quer ganhar o kit de Doutor iPhone, também deixa no nosso YouTube. Lembrando que no quarto bloco de hoje, pode falar, Papinha.
19: No WhatsApp, Felipe, o que é que a gente pode sortear no WhatsApp? Pra quem não tá no YouTube aí, o Felipe. Hã? Ou o kit ou a cesta.
20: Ó.
19: Ou o kit ou a cesta. Vamos fazer o seguinte, então. Vamos pro WhatsApp da sexta, pro WhatsApp hoje?
20: Olha aí.
19: E o kit de Doutor iPhone, que é capa de celular de iPhone, até o 17 você escolhe a capa, película e o cabo do carregador. Então, peraí, o kit de Doutor iPhone é pelo canal do YouTube.
20: Isso.
19: E a cesta básica hoje a gente tá pra quem tá no WhatsApp, vai lá.
20: Perfeito,
19: coloca
20: então
19: o
20: bora
19: no WhatsApp,
20: lá. Você
19: vai.
20: Que quer a cesta básica hoje exclusivamente, vai no nosso WhatsApp, o número tá na tela pra você conferir, e aí você deixa o seu comentário no WhatsApp.
19: Mas fala o número, fala o número do WhatsApp, fala o número.
20: Meu nome é esse, e aí você vai lá e confere pra gente, e deixa o comentário, lembrando, cesta básica, então, hoje, no WhatsApp da Mix, não no YouTube, tá certo?
19: O número
20: é o 998-27-0033, vou repetir, 998-27-0033. Já o kit de Doutor iPhone será sorteado no YouTube da Mix. E agora, para lembrar, quarto bloco dessa edição, Samanda Alves, pré-candidata ao Senado pelo Partido dos Trabalhadores, já vai deixando também a sua pergunta.
19: Eu vou sortear hoje no YouTube também a camiseta de Carona com Papinha. Oh. Vamos lá, então coloca no YouTube, quero ganhar a camiseta de Carona com Papinha. A camiseta é bacana, dá pra você andar com essa camiseta, dá pra ir pra academia, é legal. A camiseta de Carona com Papinha, tá? É número G aqui o teu. Eu vou receber número M ainda, tá? Número M não pode, número não pode. Né? Eu vou receber o tamanho, obrigado. O tamanho M. Mas a camisa que eu tenho disponível é G de Carona com Papinha. 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Betânio Bezerra.
21: Pois é, Papinha, vamos lá então com essa informação, que a Polícia Civil cumpriu ontem a um mandado de prisão preventiva contra Aldi Trajano da Silva, de 40 anos de idade, investigado pelo homicídio do suboficial da Reserva Remunerada da Polícia Militar, Jerry Kildare Araújo da Silva. Esse crime ocorreu no último domingo, dia 2, na zona rural do município de São José de Mipibu. E foi elucidada a partir do trabalho investigativo que foi realizado pela instituição. Durante o interrogatório formal, gravado em áudio e vídeo, o investigado confessou detalhadamente a prática do crime, afirmando ter surpreendido a vítima e efetuado disparos com uma espingarda calibre 12. A Polícia Civil esclarece que, conforme a confissão do investigado e os elementos da prova reunidos ao longo das investigações, o homicídio teve motivação exclusivamente pessoal e passional, decorrente de ciúmes, estando, em princípio, descartada qualquer relação com funções públicas exercidas pela vítima como policial militar. As investigações também confirmaram que a pistola pertencente ao suboficial, que foi subtraída pelo autor após a execução do crime, foi recuperada pela Polícia Civil. As diligências prosseguem em São José de Mipibu com o objetivo de localizar a espingarda calibre 12 que foi usada na ação criminosa. O investigado, então, foi encaminhado ao sistema prisional, onde já está à disposição da justiça. A Polícia Civil reforça a importância da colaboração da população com informações que possam auxiliar nas investigações, que essas podem ser repassadas de forma anônima pelo Disque Denúncia 181.
19: Rapaz, é brincadeira. A informação, o Gerson Nascimento tinha falado no nosso programa, tanto do Balanço Geral como o Cidade Alerta ontem à noite, de que a motivação poderia ser descartada como latrocínio e poderia estar envolvida com crime passional. Parece que ontem, no depoimento, quando ele viu se entregar, o Aldir Trajano, quando ele viu se entregar, comerciante na cidade de Parnamirim, quando ele viu se entregar com a advogada, ele achou que, por ter livrado o flagrante, eu vou lá, confesso e saio. Não, a preventiva já estava decretada. Porque matou um subtenente, né?
21: Da polícia.
19: Um subtenente aí da polícia militar, o cara que estava na reserva. E matou de forma grosseira, de forma abrupta, com um tiro de 12 na cabeça, na porta de casa. Você vê aí a imagem, quem está no canal no YouTube, foi menos de 10 metros do portão da granja onde morava o policial. É, e aí, por senhor, motivação passional de ciúme, estaria circulando alguma coisa no sentido do policial, sei lá, um caso com uma companheira de alguém do Aldir. Nada confirmado, mas o ciúme foi confirmado dele. O cara pode estar o ciúme na cabeça, né? O cara, quando é ciumento, aí ele imagina. É, né? Eu não estou falando que não aconteceu, pode ter acontecido. Mas isso é o delegado que vai dizer, que houve o depoimento do Aldir ontem. Então, quando o delegado afirmar, rapaz, ele falou realmente que foi e tal. Então, eu estou aqui supondo realmente que teve aí essa...
21: Mas é a confissão,
19: a
21: né?
19: A confissão de que ele ao delegado, teria um ciúme do policial.
21: E também, Papinha, tem, além da confissão, os elementos da prova... que foi reunida aí ao longo da investigação, teve uma motivação exclusivamente pessoal e passional. Então, aí onde está o trabalho do delegado, né? Que deve ouvir mais uma vez esse homem. Então, aí, ele, claro e evidente, que ele vai ter que pagar pelo crime que cometeu, mas que aqui parece-me que o negócio aí está mais para passional.
19: Não, tá. Tá, passional. Agora. Bom, logo mais, Balanço Geral RN, 11 horas, 11h30, a gente tem todos os detalhes dessa confissão, desta prisão do Aldir, que matou no sábado, na sexta, pela madrugada, pela manhã aí, no sábado, aliás, né, matou aí o subtenente da Polícia Militar, o Jerry Kildare, tá? Lá em sua granja, em São José de Mipibududa.
20: Papim, agosto é o mês de combate à violência doméstica, é conhecido por essa campanha. Então, ao longo desse mês, a gente vai trazer informações, dados aqui, pesquisas sobre, infelizmente, esses casos que só crescem aqui no nosso país. E olha só, o Rio Grande do Norte registrou 1.532 casos de descumprimento de medidas protetivas de urgência só em 2025, segundo dados do Anuário Brasileiro de Segurança Pública desse ano. O número representa uma alta em relação ao ano anterior, quando foram contabilizados 1.503 ocorrências, um aumento então de 1,7%. A Justiça alerta que o aumento das medidas protetivas deve estar associado ao fortalecimento da rede de proteção para reduzir esses descumprimentos. O Rio Grande do Norte registrou uma taxa de 44,3 casos para cada 100 mil habitantes em 2025. As medidas, no entanto, não significam necessariamente que o agressor estará usando tornozeleira eletrônica, por exemplo, quando a medida protetiva é acionada. A decisão judicial pode estabelecer de diferentes restrições, como proibição de contato ou aproximação da vítima, afastamento do lar e ainda impedimento de frequentar determinados locais. Então, infelizmente, só no ano passado, 1.532 casos de descumprimento, então, dessas medidas protetivas foram registrados somente aqui no Rio Grande do Norte, Papinha.
19: É, aí só ano passado a gente tem aí, no caso, 1.532 casos em 2025, 2024 nós tínhamos aí 1.503, um aumento aí grande, não tão grande assim em relação, né, de 1.532 para 1.503, aumentou sim, é 1,7%. Agora, eu sempre disse, vou continuar falando sobre medida protetiva. Na minha opinião, medida protetiva não funciona. Não funciona. Vocês podem dizer, Papinha, você está tentando levar informação errada ou tentando descredibilizar a segurança pública. Não. Não. E eu vou dizer e eu vou aqui explicar para vocês que estão no carro agora levando a criançada para a escola, você que está indo para o trabalho. Meu amigo Fabinho Castrolândia, um cheiro no oi, você, Jô. E a Ju, um abraço a Júlia, tá, Julinha? Deixa eu dizer uma coisa a você. Quantas e quantas vezes você viu o camarada que tem uma tornozeleira eletrônica, o camarada que já foi preso por violência doméstica, o camarada que tem medida protetiva, que é simplesmente, repito, e não canso de falar, é simplesmente medida protetiva, uma folha de papel com assinatura do magistrado dizendo, você não pode se aproximar 200 metros da sua companheira. A medida protetiva é isso. Simplesmente isso. Simplesmente isso. E o que acontece? Quantas e quantas vezes o camarada não vai, mesmo com medida protetiva, o camarada não vai lá e consegue o seu intento, ou seja, mata a ex-companheira. Quantas e quantas vezes? Mesmo, lembra, nesse começo de ano, tá com dois meses, não tá mais do que isso, viu, Fabinho? Não tá mais do que isso, meu irmão. É que um camarada na Zona Norte de Natal, com tornozeleira, a mulher, medida protetiva, uma dona de um salão de cabeleireiro, morava em cima, né? Ela, além de estar com medida protetiva, ela tinha um botão do pânico, que não funcionou. Ele chegou no salão dela, ela mora em cima, tocou fogo. E ela vendo nas câmeras, chamou a polícia. Quando a polícia chegou, o cara já tinha fugido. A tornozeleira do cara não estava funcionando. O botão do pânico dela também não funcionou. Quer dizer, ele tocou fogo e correu. Se ele quisesse arrombar a porta, subir, mas já tinha feito. Tinha acontecido. Então eu vou continuar, me perdoe, mas eu vou continuar contestando, questionando e duvidando da eficiência da medida protetiva. Eu acho que, além da medida protetiva, deveria ter a prisão do cara a partir do momento que ele batesse nela ou que ele ameaçasse de morte. O cara já era para estar preso.
20: Papinha,
19: e ficar preso.
20: E eu acredito que esse descumprimento da medida protetiva, esses mais de 1.500 casos somente aqui no nosso estado, mostram também aí uma ineficiência da nossa justiça quando o assunto é violência contra a mulher. Por quê? Se esses homens estão descumprindo as medidas, é porque eles têm a consciência, eles têm isso culturalmente, de que nada vai acontecer. Exatamente. É por isso que tantas mulheres morrem, é por isso que tantas mulheres apanham, porque os homens têm a consciência coletiva de que a pena vai ser curta, de que nada vai acontecer.
19: Mas, Duda,
20: e mesmo com a decisão judicial da medida protetiva, ainda assim se sentem confortáveis para praticar esse tipo de crime.
19: Ô, Duda, mas não é. A gente tá falando, claro, como é que chama? Agosto Lilás, né? Isso, Agosto Lilás, a gente tá falando sobre violência doméstica, que é o mês de para você combater. Mas o problema não são apenas os caras que querem matar as companheiras e ex-companheiras, que eles sabem que não dá nada na nossa justiça. A justiça no Brasil, ela abre as pernas para vagabundagem. Infelizmente, a nossa legislação, nós temos leis que não são cumpridas. Em regra, não são cumpridas. Essa é a realidade, né? Então, os caras cometem os crimes porque sabem que não vão ficar muito tempo presos. Essa é a questão do nosso país. É aquilo que eu digo, que eu defendo. A maioridade penal deveria ser de 13, 14 anos só, já. 13, 14 anos. Papinho, não pode? Pode. pode nos Estados Unidos, se tem criança de 8 anos que faz alguma coisa errada, se mata alguém, mesmo com um tiro acidental, vai presa, é julgada e condenada. É. Então aqui, por que que o cara vai completar 18 anos segunda-feira que vem? Hoje ele é considerado como um menininho. Se ele consegue com 17 anos, 16 anos, ele consegue escolher o presidente da República? Você quer uma responsabilidade maior do que essa? E por que que o cara não pode ter responsabilidade de arcar com seus, com as besteiras que faz? Então o problema no país é essa, é esse. É o camarada fazer praticar o crime e saber que não vai dar em nada. Se nós tivéssemos cadeia de verdade, ou seja, não estou falando cadeia de prédios, não, de sistema penitenciário. Eu estou falando de cadeia do cara ficar preso. Quando o cara mata embriagado no trânsito, o cara ficar preso, nem que fosse 3 anos. O cara que puxa por racismo, o cara não fica preso. Ele, no máximo, vai na delegacia e assina um termo circunstanciado de ocorrência e vai embora. O cara estupra, mata e ele passa aqui, no máximo, um ano e meio preso e é liberado, bota a tornozeleira eletrônica. Então, por isso que os caras fazem o que fazem, porque sabe, não dá nada.
20: E eu sempre digo nada. Aqui, repito mais uma vez, um país onde cerca de 4 mil mulheres morrem por ano apenas pelo fato de ser mulher, que é o caso do feminicídio, precisa rever muita coisa, desde a educação até a justiça, papi.
19: Infelizmente, e repito, também sou contra esse negócio de aumentar. Ah, mas agora é lei, vamos aumentar o crime hediondo, que seria 20 anos, agora é para 40. Fuleira, isso é frescura de vocês. Basta vocês colocar, deixar na cadeia, o cara é condenado a 12 anos, nada do cara ficar 4 anos e meio, ele tem que passar os 12. Simples assim, filho. Simples assim. Acabar a visitação duas vezes por semana. Não, pô, uma vez na semana e fim de papo. Uma vez na semana a visitação. Ah, o cara é condenado a 5 anos, o cara passa 1 ano e 8 meses na cadeia. Tá errado. Se nós tivéssemos as leis fossem cumpridas do jeito que tem que ser no papel, a coisa seria outra. O problema é esse. Não só os caras que querem matar as ex-companheiras acham que não dá em nada, mas todos os criminosos, todas as pessoas, mesmo aquelas que querem quebrar o seu réu primário, sabem que se eu matar, se eu roubar, se eu estuprar, eu não passo muito tempo preso. Esse é o problema do Brasil.
20: Infelizmente, papinha, e antes de chamar o nosso próximo intervalo, lembrar aqui para os nossos ouvintes que estão perguntando, hoje o sorteio da cesta básica acontece através do nosso WhatsApp, então confere o número que tá na tela para você deixar aí, quero ganhar a cesta básica, e já manda para a gente para no final do programa sortearmos, né? 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Você pede então pra ganhar a cesta básica.
19: A Laís França, aqui no nosso canal no YouTube, diz: fico antenada tempo integral diariamente do programa com o rádio ligado. Porém, interajo pouco entre uma passageira e outra. Eu acho que ela é motorista por aplicativo, né? Laís, um abraço. Laís, depois precisa ganhar combustível, né?
20: É verdade.
19: É, rapaz. Betânia Moraes, tanta violência, essa menina protetiva não é escudo. Campanha Agosto Lilás, ligue 181. É 181, viu, é 181.
20: Isso,
19: denuncie mulheres, tem lugares para proteger vocês e seus filhos. É 181. Maria da Conceição, papinha, se essa medida protetiva valesse, de verdade não tinha tanta mulher morta, e eu concordo plenamente. Mas é o que eu estou falando. Medida protetiva é um papel assinado por um juiz, não protege, cara. Não protege. Se o cara empina a moto e da facção e usa tornozeleira, aí na visão da menina aqui,
20: papinha,
19: ela é o Brad Pitt.
20: É o 180 mesmo,
19: é 180?
20: Porque
19: para
20: a campanha contra a violência doméstica...
19: Ah, me perdoe, 181 é a denúncia da Polícia Civil, me perdoe.
20: A campanha contra a violência doméstica disponibiliza esse número específico, 180, para você denunciar se você sofre, conhece alguém que sofre a violência. E papinha, tem participação no nosso WhatsApp, né, Daniel?
1: Bom dia a todos da Mix FM, a melhor e os melhores locutores. Aqui é Marco do Uber. No momento eu estou pela Zona Norte. Eu quero ganhar esse sacolão, viu, gente?
19: Marco quer ganhar o sacolão, Marco do Uber. Marco, dá o nome completo. Já colocou o nome completo dele aí?
20: Já tá participando.
19: Participando. Coloca o nome completo do Marcos do Uber aí. Coloca o nome Marcos Antônio, Marcos Henrique. Coloca o nome aí, Antônio Marcos, alguma coisa, para participar do sorteio aí pelo WhatsApp do nosso sacolão. Do nosso sacolão Cesta Básica lá de EJ. Tem a foto da EJ Cesta Básica aí, ô Filipão? Tem a foto aí do prédio aí? Mandei naquele dia pra gente ficar usando sempre, todo dia, quando a gente, pra o povo saber. Ah, mas é aqui que tem que buscar. Mas mesmo assim, depois você ganha aqui, você quer comprar cesta básica pra dar de presente pra alguém, você vai lá em EJ Cesta Básica, ali em Candelária, na Prudente Moraes, perto daquela rua Bento Gonçalves. Aquela entrada que você vai, quando você vai na Prudente Moraes e entra à esquerda no segundo semáforo, tá? Oi? Vai procurar, daqui a pouquinho se mostra. Pois não, Duda, vamos ao intervalo?
20: Vamos ao intervalo. Na volta, a gente fala muito sobre esporte, tem mais notícia policial com Betânio Bezerra e no quarto bloco dessa edição, entrevista com a pré-candidata ao Senado, Samanda Alves.
19: E continue participando conosco também no nosso canal no YouTube. Edmilson diz: a justiça no Brasil é benevolente com os criminosos, só tem marra com cidadão de bem. Simples assim, concordo com você. Abneia: Duda, as leis nunca foram feitas para proteger nós mulheres. A Lei Maria da Penha é uma vitória, mas ainda está longe de ser realmente uma proteção para todos nós. Concordo também. Esse é o programa, gente. Você participa conosco. Vamos lá, 7h12. É só.

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11: Ai, Ciro! Bom dia, Ciro Robson. Hoje é a Mimi.
12: Agora lá.
11: Que tá no trânsito aqui, olha só. E lá de cima, ó. É hora do pico, né, meu amor?
12: É, né? Ainda bem que era Vini, o pico, né?
11: Meu chocolate, bom dia. Betânia Bezerra, tudo bem? E aí, meu irmão? Cadê? É. Aquela menina, o nome dela é Duda, né?
12: É.
11: Duda. É a Mix, logo cedinho, deixando você muito bem informado no trânsito, a notícia. Aqui na Moema com a BR-101, ó. Tá aqui, ó. BR-101. Moema Sinopo, lá na frente o ponto do Gordinho. Ai, Ciro, para. Eu fico empaquetada logo cedo.
13: Ha ha.
12: Ah, Carlos Silva, você é um fuleiro. Grande Carlos Silva é radialista também, trabalha lá na rádio da Zona Norte. Nosso ouvinte faz o vídeo, mostra que você viu o movimento aí, o pessoal vindo do Litoral Norte aí, a BR-101. Pessoal vindo aí, ele faz o vídeo, manda pra nós, isso que é a Mimi, porque tem uma personagem chamada Michelle. No rádio é a Michelle. É a Michelle, é o personagem que ele tem. Deixa os microfones ligados, Daniel, por favor. Todos.
13: É um grande profissional.
12: É um grande, eu gosto mais de Carlos Silva. 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
15: Vamos falar dele, o ABC, que segue nessa semana de intensa preparação para enfrentar o Nacional. Isso mesmo, a equipe alvinegra vai até Manaus para essa partida, esse mata-mata decisivo para o acesso à terceira divisão, que acontece neste sábado, dia 8. E ontem, quem falou com a imprensa foi o técnico Vaguinho Dias. Ele trouxe as expectativas, como é que está sendo essa semana de trabalho para esse jogo tão importante, um dos mais importantes da temporada. E a gente vai conferir agora.
16: Boa tarde a todos. Eu acho que nós soubemos aproveitar muito bem. Então, em vez de uma folga, e sim folga para o torcedor por não ter o jogo, nós treinamos muito bem. Nós demos os 2 dias que nós tínhamos para recuperar e para alguns atletas, principalmente de recuperação, como é o Thales, o próprio Wellington Carvalho, e alguns outros, nós conseguimos fazer com que eles se recuperassem de alguma situação que tinham de dores. E tivemos uma programação para que a gente soubesse aproveitar bem, principalmente o trabalho físico, e foi aproveitado. Acho que nós conseguimos dar uma carga que necessitava nessa intertemporada, e depois entramos com um trabalho mais técnico, mais tático, visando o Nacional. Então eu acho que foi assim, muito proveitoso. Eu acho que o elenco entendeu, e o principal, não perder o foco, não deixar escapar nada. Então eu acho que foi primordial essas 2 semanas que nós tivemos aí.
15: O técnico falou bastante sobre essas 2 semanas, isso porque, diferente de outras etapas aí da Série D do Campeonato Brasileiro, das oitavas para as quartas, as equipes tiveram aí 2 semanas de preparação. Então o ABC teve esse tempo maior para recuperação mesmo de alguns atletas importantes. O próprio Alisson tá no meio deles, e eu vou trazer aqui alguns números. Até sexta-feira a gente vai conversando mais sobre esse confronto, mas o ABC nunca venceu o Nacional em Manaus. A única vitória do Alvinegro sobre o Manaus aconteceu em 2001, aqui em Natal, pela Série B do Campeonato Brasileiro. Essa é a primeira vez que as duas equipes se encontram na última divisão, e o torcedor alvinegro tem grande expectativa. Mais de 20 mil ingressos já foram vendidos para o jogo da volta, que acontece aqui na Arena das Dunas, e o ABC decide esse mata-mata em casa porque tem uma campanha mais sólida, tem uma melhor campanha dentro da Série D, e isso tem dado ao torcedor uma grande vantagem, né, de acreditar, de ter esperança que o ABC pode conquistar esse tão sonhado acesso. Então, ficam aqui as nossas expectativas, a gente segue acompanhando, e amanhã tem informação sobre o América. Isso porque circula pela imprensa aqui do Rio Grande do Norte que Ranieri Ribeiro não faz parte mais do Alvirrubro.
12: Será?
15: Pois é, estamos esperando a confirmação da assessoria de imprensa do América, mas ontem, em uma entrevista, um dos executivos do América acabou confirmando que o técnico não faria mais parte desse elenco. Então amanhã a gente vai trazer todas as informações sobre esse Alvirrubro, que agora passa por essa manutenção após a eliminação na última divisão, Papinho.
12: Agora, o América só joga ano que vem agora, né, Dudu?
15: Agora, só no ano que vem oficialmente, né? Pode promover aí um amistoso ou outro, principalmente durante a pré-temporada, que inicia ali por volta de outubro, novembro.
12: Então quer dizer que o América agora eliminado, o América, depois de muitos anos, 109 anos, é isso? vai usar agora uma
15: 111,
12: faixa,
15: né?
12: 111 vai usar agora. A gente pode falar que o América agora não é só vermelho e branco, tem preto também. De luto, né?
15: Morreu. O torcedor americano.
12: Morreu, meu América. A gente pode usar uma faixa preta agora no América. Olha o Max Willi. Rapaz, você fuleiro. Max Willi dizendo: parece que vocês têm uma intimidade muito grande, hein, papinho? Com o Carlos Silva. Esse fuleiro, rapaz. Carlos Silva, meu amigo, desde que eu cheguei aqui, Carlos Silva, meu amigo, quero bem. Hoje ele tá lá, tá vendo o ponto do gordinho na Mãe Matinoco. O ponto do gordinho tá lá ele o dia todo vendendo água de coco, vendendo um bocado de coisa. Cara que eu quero bem pra caramba. E é radialista também.
15: Olha aí, um abraço.
12: É radialista, né? Carlos Silva, divulga aqui o nosso programa e participa trazendo informação do trânsito, né? Bacana de verdade.
15: Papinha, antes da gente chamar a última informação policial de Betânio Bezerra, lembrar que daqui a alguns minutos vamos receber aqui na bancada, aqui, né? Exatamente, a vereadora Samanda Alves, pré-candidata ao Senado pelo Partido dos Trabalhadores, ela que é presidente do PT aqui no Rio Grande do Norte, vereadora de Natal e concorre, então, a cadeira no Senado. A gente vai conversar com ela e você pode mandar a sua pergunta também através do nosso YouTube.
12: Nosso YouTube e também Mix FM Natal e nosso WhatsApp 998-27-0033. Olha só, vamos falar da notícia boa, ou melhor, excelente. 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
13: Pois é, vamos lá com essa informação, que dois caminhões carregados com cigarros contrabandeados foram apreendidos na madrugada de ontem, isso durante uma operação integrada das Forças de Segurança no município lá de São Vicente, fica ali na região central aqui do nosso Rio Grande do Norte. Essa ação foi realizada ali no quilômetro 197 da BR-226 e contou com a participação da Rodoviária Federal, Receita Federal, Polícia Civil aqui do Rio Grande do Norte. Segundo a Polícia Rodoviária Federal, os motoristas receberam ordem de parada, mas não obedeceram e tentaram fugir. Aí dando início, então, um acompanhamento tático pela rodovia. Durante a perseguição, os caminhões, no momento, então, saíram da pista. Os ocupantes abandonaram os veículos e fugiram por uma área de mata ali pelas margens da BR-226. Até o presente momento, não sabemos aí se esses caras já foram localizados, né? Mas de acordo com a Polícia Rodoviária Federal, a apreensão foi resultado de um planejamento operacional baseado em análise de risco que identificou possíveis rotas utilizadas por organizações criminosas para o transporte de mercadorias ilegais. Essa ocorrência segue em andamento. A carga de cigarros apreendida, então, está sendo contabilizada. Essa quantidade será divulgada após a conclusão do procedimento da fiscalização. Bom, então aí mais um caminhão, aliás, dois, né? O outro também, nós tivemos dois.
12: Dois ontem e um sexta-feira que o cara atirou também, na polícia.
13: E também conseguiu fugir, né?
12: Conseguiu fugir. Então, os três motoristas. Agora é o seguinte, esses caras têm experiência em fazer esse tipo de trabalho. São contratados, não que eles sejam dono do carro nem da mercadoria. O cara é contratado como motorista, mas ele é contratado sabendo que está correndo o risco, né? Ele sabe do risco que corre.
13: Lógico.
12: Porque se você imagina aí, milhões, vale milhões uma carga dessa. Aí você fica imaginando como é, quantos milhões não movimenta o tráfico de entorpecentes. Isso é cigarro. cigarro importado, né? contrabandeado. Cheio de, aquilo que a gente fala, cheio de milacria, cocô de rato, um bocado de veneno, a bexiga toda, né? Aí você vê, o cara desce do caminhão e faz carreira no meio do mundo, podendo levar um tiro. Os caras aceitam, tá certo, são motoristas, são profissionais, aí o cara aceita, ganhou 2.000 contos pra levar um negócio errado. Cara, eu preferia não levar.
13: Claro,
12: eu preferia não arriscar minha vida por causa de 2.000 contos.
13: E agora que essa fiscalização, ela está intensa, porque no momento eles já sabem, eles mudam de roteiro, eles mudam ali o itinerário, já vai por uma parte, por exemplo, vamos pela central, agora vamos dar mais. A Polícia Rodoviária Federal, a Polícia Civil, a Polícia Militar, quer dizer, todas as polícias estão aí atentas a isso aí, então não tem mais brecha. Agora mesmo, esses dois caminhões e o outro na semana passada.
12: Semana passada.
13: Quer dizer, já sabe, como diz aqui, o roteiro também nesse
12: também,
13: ponto. Também nesse ponto tem informação, viu, mano? Alguma informação.
12: Olha, mas tem investigação também. Tem
13: trabalho
12: investigação da Receita Federal.
13: Trabalho investigativo.
12: Que é prejuízo para o Estado, né? Olha, aí entra a mercadoria. É ontem a Receita Federal também conseguiu pegar aí um motorista de caminhão que vinha com 3 milhões e meio de mercadoria. É produtos eletrônicos, celulares e roupa. Aí o cara que acredita também que ele não seja o dono da mercadoria, para liberar essa mercadoria sem nota fiscal, ele tem que pagar 1.200.000. Como é que o cara paga? Essa mercadoria não é dele, são de vários comerciantes, são que se juntem, pagam o que tem que pagar para que a gente possa fazer a coisa certa, né?
13: E no caso, o prejuízo fica para o Estado, né?
12: Sim, fica para o Estado, e se o cara não pagar, não é multa, é pagar a fiscalização, pagar a nota fiscal. Tem que pagar o ICMS, se não pagar, vai perder mercadoria. Então é melhor se juntar todo mundo, pagar 1.200.000 da nota fiscal, do que perder 3.500.000. Essa é a questão. Tá? Olha, pessoal, a gente tá. Deixa eu ver aqui quem tá conosco aqui, o Assis, consultor. Ele tá falando a cesta básica hoje é pelo WhatsApp da Mix. Ô, Assis, ontem você ganhou não sei o quê. Ele foi ganhador ontem, Assis consultou, acho que ele ganhou ontem.
15: Eu acredito que não foi ontem, mas foi essa
12: não semana. Ontem. Foi ontem. Não, foi ontem, foi ontem. Foi ontem. Ele ganhou ontem alguma, não sei se foi a sexta. Eu não sei. Hein?
15: Acho que foi o kit.
12: Foi a sexta ou foi o kit?
15: Foi o kit.
12: Hein? Veja aí, Assis consultou ontem, ele ganhou ou o kit do teu iPhone.
13: Ou
12: a sexta. Ele ganhou alguma coisa ontem, certeza. Dá uma olhada aí, por favor, Felipe. Tem áudio aí?
17: Bom dia, Papinha. Bom dia, Duda. Bom dia, Betânio. Parabéns, Vini. É trânsito complicado aqui em torno do Arena das Dunas, sentido Petrópolis. Desde ali da BR-101, né? Quem vem do Parnamirim para cá, tudo travado. Tudo travado.
12: Olha, obrigado, obrigado. A nossa amiga também aí, olha, vindo e passando, participando de... Quem?
15: Laís França.
12: Laís França é motorista por aplicativo. Obrigado. Ela está sempre ligada. O problema é que ela não pode participar. Mas participou. Obrigado, Laís. Deus abençoe. Motorista por aplicativo. Pessoal, não tem o adesivo do nosso programa. Vem aqui na recepção. Vocês concorrem o adesivo do programa Metendo a Colher. No carro, vocês concorrem a 20 litros de combustível que a gente sorteia. Ontem, quem ganhou foi a Samanta. Samanta o quê, homem? Samanta Santiago. Samanta Santiago ganhou, não foi Samanta não, ela já olhou aqui, não. Você não precisa de gasolina não, meu Deus, você não precisa que eu lhe dê não, o programa precisa lhe dar não, viu? Mas a Samanta Santiago ontem ganhou 20 litros de gasolina, foi receber ontem, então você coloca o adesivo no carro, gente, principalmente motorista por aplicativo, né? Os caras rodam muito,
13: não, né? Não somente no carro, moto também.
12: Na moto também, vem aqui na recepção, eu quero colocar aqui na recepção da TV Tropical, a rádio, no mesmo prédio, eu quero o adesivo do programa do Papinha, coloca no carro, coloca na moto, você concorre, gente, concorre. Vamos lá então agora, vamos, então atenção, Assis consultou, você ganhou ontem o kit, foi isso, Felipe? O kit de Dr. iPhone. Lá no Shopping Via Mar, em Ponta Negra, na rotatória descendo para a praia, lá direito, terceiro andar, tá? Terceiro andar do shopping, o terceiro andar inteiro é a loja do iPhone. Vai lá pegar o teu kit. Capinha de celular, escolha a sua película e o cabo do carregador. Vamos lá, Duda?
15: Bora lá.
12: Já está aqui 7h37. Hoje a gente começa aqui uma conversa com mais um candidato, uma candidata.
15: Antes a gente estava chamando de pré-candidatos.
12: Pré-candidato. Agora a gente já pode chamar de candidato, né?
15: Nós já entrevistamos aqui os principais candidatos, né, então, ao governo do Rio Grande do Norte.
12: Nem todos, porque Álvaro Dias se escondeu e não quis vir nem um dia.
15: Temos Álvaro essa Dias,
12: infelizmente, Álvaro Dias e a sua assessoria não deu nenhuma da graça para nós. Tomara que um dia precise de um espaço e aí eu vou ver se tem na agenda também.
15: Pois eu já entrevistamos aqui Cadu Xavier, Alisson Bezerra, enfim, Robério Paulino. Já começamos também as entrevistas com os candidatos ao Senado. E hoje temos aqui, então, Samanda Alves, que é presidente do Partido dos Trabalhadores aqui no Rio Grande do Norte, vereadora da nossa capital e agora candidata também do Partido dos Trabalhadores ao Senado. Samanda, muito obrigada pela sua participação. Bom dia.
18: Bom dia, Duda. Bom dia, Papinha, Betânia. Gente, eu tô aqui, olha, na rádio com Papinha e com Betânia. Eu já tinha estado com Duda.
12: Dois calos bonitos aqui.
18: Com Duda, né, em outros momentos. Quero também dar meu bom dia a quem está nos assistindo aqui.
12: Seja bem-vinda, Jornal da Mix.
15: Perfeito.
12: Seja bem-vinda. Eu lhe garanto uma coisa. A gente vai fazer conversar com você, ouvir suas propostas e tal, claro. E com, como a gente faz com todos os candidatos, independente de partido aqui, a gente preserva o respeito, tá? Fica à vontade para que a gente possa conversar e conhecer seus projetos agora como candidata a Senado da República. Difícil, primeiro mandato que você está como vereadora, é o segundo.
18: Primeiro mandato, vereadora.
12: O mandato encerraria o quê? Daqui a 2 anos ainda?
18: 2028. Isso, 2 anos e meio.
12: E como é que é essa história de primeiro mandato como vereadora e já se lançar candidata
18: ao Senado Federal.
12: É brabo, né, Samanda?
18: É brabo, é bom também, né, dizer para, né, acho que me conhece um pouco, sabe que eu não chegarei no Senado no escuro. Eu trabalhei no Senado durante 4 anos como assessora da então senadora Fátima Bezerra. Lá no Congresso Nacional, né, trabalhei por 12 anos como assessora da então deputada federal Fátima Bezerra. Estive também no governo federal durante 3 anos. É, lá em Brasília, morando
12: você
18: lá.
12: Você já era para ser prefeita lá do Distrito Federal. Distrito Federal, prefeito?
18: É governador do GDF. Aqui também, no governo da professora Fátima Bezerra, também ocupei outros espaços, como a pauta do emprego e renda aqui no Estado. Né? E hoje estou vereadora de Natal. Então, e a minha pré-candidatura, nossa pré-candidatura, ela não é uma pré-candidatura de Samanda, né? Da história de Samanda. Ela vem dentro de um projeto político. O Rio Grande do Norte sabe que a pré-candidata ao Senado era a professora Fátima Bezerra, por uma questão de condições políticas, né? Que o Rio Grande do Norte assistiu durante alguns meses, ela não é mais pré-candidata, e junto com o meu partido, né, atendendo a um chamado, não só do meu partido, da professora Fátima Bezerra, também do presidente Lula, nós colocamos nosso nome para representar, né, um grupo, um time que nacionalmente é liderado pelo presidente Lula aqui no Estado, pela professora Fátima Bezerra, que terá Cadu Xavier como nosso candidato ao governo. Essa transição a gente ainda se atrapalha de pré para candidato, né?
15: Samanda, você falou sobre esse projeto do PT, né? Porque, de fato, o conhecimento da população era que essa expectativa realmente de Fátima concorrer à vaga ao Senado, né? E aí Walter Alves, vice-governador, assumiria. Houve essa mudança aí no contexto, enfim. E você vira essa candidata do partido, né? Essa pessoa que pode assumir a vaga no Senado. Como o Papinha já disse anteriormente, é uma responsabilidade diferente. Você já tem um histórico dentro do partido, afinal é presidente do PT aqui no Rio Grande do Norte, mas como você encara essa mudança de cenário municipal para nacional?
18: Não, com muita responsabilidade, né? As pautas nacionais dos últimos 25 anos a gente tem acompanhado diretamente. Acompanhei por dentro do Congresso, né? Acompanhei também nos diálogos necessários para quem ocupa um espaço de decisão, que é um diálogo com os gestores municipais, com os vereadores, que reclamam muito que não tem esse diálogo hoje com o Senado Federal, com quem está senador, né? Então, é de muita responsabilidade. Inclusive, é um momento para a gente fazer um debate sobre o papel do Senado. Eu tenho dito que o Senado Federal hoje, com a representação que o Rio Grande do Norte tem, está subrepresentado. Que o Senado virou um mero, né, os senadores, meros despachantes, e aí no sentido mesmo, não pejorativo, de emendas. E o papel do Senado é muito maior que isso. Né, vejamos, o Rio Grande do Norte, por exemplo, assiste aqui, sabe o papel que Fátima desempenhou quando foi deputada federal, quando foi senadora, para trazer escolas técnicas para o Rio Grande do Norte. E essas ações, tem escola técnica hoje, eu sou fruto da escola técnica também, e precisei sair do interior para vir para a capital estudar, porque não tinha na minha cidade faculdade, por exemplo, o curso de engenharia que eu queria cursar. Então, a importância que teve a interiorização do ensino técnico, do ensino superior, mas não foi fruto de emenda, foi fruto de articulação política. Né? Então, a gente vê hoje o Senado, você consegue, procura as proposições dos atuais senadores e você sente a carência, né, daquele que forma lei, que fiscaliza o executivo, que vai lutar pelos interesses do nosso Estado. Né? Parece assim que é cada um por si e que não tem um interesse comum em defender o nosso Estado, que é tão potente, né, que é tão rico, e que hoje está carente de defesa, de representatividade no Senado Federal.
12: Quer dizer, a gente tem cada partido dois senadores para votar, né? Seria você e...
18: Nossa chapa tem o Rafael Mota também.
12: O Rafael Mota. Há algum empecilho, algum conflito entre você e o Rafael, ele chegando para... Porque na outra campanha que o Rafael queria sair junto era com Jean Paul Prats, acho que era isso?
18: Não, era candidaturas individuais, né? Dentro, né? Do grupo, do Palanque, tinha uma divergência.
12: Hoje tem entre você e o Rafael ou não?
18: Não tem. Eu e o Rafael não tem. Nós estamos hoje compondo o Palanque aqui, que é liderado pela candidatura ao governo de Cadu Xavier.
13: Você trabalha aí nesse caso, como os dois, né? No caso você, Samanta, e o Rafael, é um trabalhar para o outro também, né? Quer dizer, no caso, um voto em mim, um voto aí. Porque são dois votos, né?
18: Isso é um trabalho de time, né?
13: O trabalho do time.
18: A matemática do segundo.
13: Tanto
18: voto.
13: Faz na parte também já do Palanque Oficial, que vai ser ali com todos os candidatos, deputado estadual, né? os candidatos ao Senado, o federal, quer dizer. Há uma possibilidade, assim, o que você pensa dentro desse projeto que você está agora aqui, no caso, é para o Senado Federal. O que é de mais importante para a pessoa, para um Senado, um senador, uma senadora, é trabalhar pelo seu Estado? O que você acha que seja mais importante nesse momento, principalmente aqui para o Rio Grande do Norte?
12: Tirando as emendas.
18: É isso. Betânio, Papinha e Duda, são 81 senadores no Brasil todo. E o peso do senador do Rio Grande do Norte é o mesmo peso do senador do Distrito Federal, né, de São Paulo, enfim. As pessoas precisam entender a grandeza desse espaço, né, do Senado. E olhando também para o tempo que dura o mandato, que são 8 anos, e olhando para as indicações das suplências. Né? É muito comum que um senador se afaste e que um suplente assuma. Né? Então, é bom olhar para o time completo, né, em quem você vota no senador, mas vota no time. Né? E aí, trazendo aqui para o nosso Estado, né, de ver que a gente tem um lado, e eu tenho um lado que, desde que eu entrei no movimento estudantil, que é um lado que tem muito tudo a ver com a minha origem, com aquilo que eu nasci com indignação, questionando, e que a gente quer ver sendo mudado, né, no Rio Grande do Norte, no Brasil e no mundo. E aqui a gente tem vivido um momento que eu tenho dito que a gente está precisando defender o óbvio. Nós estamos precisando defender a democracia. Ontem foram presos pessoas que estavam planejando atentados nas eleições. Né? A gente tem acenos de governos de fora conspirando, dando sinais que vão conspirar aqui no processo eleitoral. Para além disso, né, com interesse nas nossas riquezas, a gente teve agora tarifaços recentes, que atinge, parece uma coisa muito distante, e o tarifaço tem a ver com a soberania nacional, né? Mas são medidas que atingiram aqui o nosso Estado. Atingiu a indústria pesqueira, a indústria salineira, de fruticultura irrigada. Então, uma demanda que o Senado terá, de forma muito forte, que é proteger as nossas riquezas, e um senador do Rio Grande do Norte proteger aqui as nossas também. Nós estamos aqui, na região do Seridó, principalmente, com agora os minérios, né, que já existia, mas agora com a exploração de forma mais firme, organizada, de ouro, né? Tem energia eólica, nós temos aqui o Porto Indústria Verde chegando também na região do Mato Grande. Enfim, você tem toda a potencialidade do nosso Estado que você tem que primeiro proteger e procurar desenvolver. Não dá para a gente estar produzindo riquezas e mandando para fora sem deixar que o nosso povo tenha uma vida melhor, que isso traga benefícios para o nosso povo. Isso você faz com muito diálogo com o setor produtivo, com os trabalhadores, né? E você faz com muita unidade. Uma coisa que a gente precisa discutir aqui no nosso Estado é que a classe política, né, quando acabar a campanha, pega suas bandeiras, amarre, guarde, né, e que a gente tenha ações de unidade. FAPA fez muito isso quando estava no Congresso Nacional. Ela conseguia reuniões com os ministérios para defender questões do Rio Grande do Norte e convidava toda a bancada. Né? A gente precisa fazer esse debate, porque você vê esse exemplo em outros estados. que conseguem fazer isso, né? Diferente do que a gente viveu aqui há 4 anos, no governo passado, quando o presidente da República vinha para o Rio Grande do Norte, sequer chamava a governadora para uma atividade. Quando nós tivemos 2 ministros, aqui o Rio Grande do Norte teve 2 ministros recentemente, que ficavam disputando pauta, né, uns com os outros, com os parlamentares, com o governo do Estado, ao invés de se somar em prol do Rio Grande do Norte. Então, tem muita coisa para debater e trazer o Senado para perto do povo. O povo não se interessa pelo Senado porque vota nos senadores para ir para longe. Vão para lá. Você nem quer que vocês fazem. E não dá para quem lida com emendas parlamentares no mínimo de 100 milhões de reais por ano ficar longe do povo, papinha. Bota esse dinheiro aonde? Vem de onde? A ideia de colocar o recurso ali e acolá. Então, é um debate que eu queria muito fazer, não sei se as pessoas vão estar interessadas, sobre o papel do Senado e sobre o que Samanda, estando no Senado, se Deus quiser, o povo permitir, nós teremos como norte geral, em linhas gerais, para o nosso mandato.
12: O Samanda, em relação a... Você falou de que tem que trabalhar com uma unidade na coletividade. Isso acontece há muitos anos e eu defendo muito, porque no Rio Grande do Norte, independente de ser 4 anos, 8 anos, 20, 30 ou até 60 anos, a gente sempre vê isso e eu digo a mesma coisa. A nossa política no Rio Grande do Norte, independente de governo, seja ele qual for, é muito diferente do Ceará, da Paraíba Ceará, Paraíba e Pernambuco. Esse pessoal, por exemplo, como você falou aí agora, e eu defendo isso, está no palanque, vocês estão se engalfiando, mas terminou a campanha, por que que não se une em torno, lá em Brasília, em torno do estado da sua cidade? Isso não acontece no Rio Grande do Norte há anos, não é questão só de 4 anos para cá, não, mas isso não acontece, de você trabalhar com a unidade, trabalhar, fazer todo mundo junto para... pelo Estado. Porque a Paraíba está desenvolvida do jeito que está. O Pernambuco, o pessoal, ele luta por isso. Quer dizer, depois da campanha política, 4 anos é lutando pelo Estado. Aqui no Rio Grande do Norte é diferente. É diferente. Cada um briga por si. E quando se tem um político diferente do poder lá em Brasília ou no governo do Estado, ficam se engalfiando para um querendo trazer uma coisa e o outro não deixando. O senador Estilson Valentim tem trazido aí as suas obras, suas emendas, muito a senhora falou em emenda, que Senado não é só trazer emenda, tem trazido muito aí sobre saúde, hospitais. O que é que a senhora fala em relação a isso?
18: Olha, primeiro dizer que o recurso não é do senador, nem do deputado federal, é um recurso do governo federal. É tanto que se não tiver aquela rubrica, aquela disposição no planejamento, no PPA, na LOA, né? Enfim, não tem como você indicar a emenda. Está lá porque o governo federal abriu no seu planejamento aquela possibilidade e o que o senador, o deputado fez foi indicar aquele recurso, né? Então, em primeiro lugar, quando você vê um hospital, quando você vê uma ação sendo construída com recursos de emenda, com recursos do governo do presidente Lula, do governo federal, né? Isso é bom a gente sempre frisar. E segundo, né, que o valor que um senador recebe é o mesmo que outro recebe. Então, não tem... Agora, tem aqueles que têm uma inserção maior na divulgação. Agora, vamos para essa questão aqui dos hospitais. A gente sabe que hoje é um grande problema, né? Meus pais, por exemplo, usam hospital... Eu não sou hipócrita, que hoje eu tenho um plano. Meu plano não é pago pela Câmara, né? Mas eu tenho condições de pagar o meu plano. Mas a gente, minha família toda... Né, quando a gente precisa, eu vou para dentro dos hospitais públicos com eles. E a gente sabe que é um grito da população. Embora tenha melhorado, e eu me coloco à disposição para debater, aqui no Rio Grande do Norte, né, que houve avanço no governo da professora Fátima Bezerra na saúde pública do Estado. Agora a gente tem que ter um cuidado.
12: Mas houve um avanço em que sentido?
18: Houve um avanço. Vereador. Cirurgias eletivas, leitos de UTI. Eu sou de Mossoró, lá eram 9 leitos de UTI quando Fátima assumiu. Hoje são mais de 50 da rede própria, com o Hospital da Mulher. Tinha apenas 5 leitos de UTI em Pau do Ferro, hoje são 10. Não tinha, podia ter em Açu, não tinha leito de UTI. Eram 5 leitos em Pau do Ferro, 5 em Mossoró para atender de Pau do Ferro até o Vale do Açu. Hoje Açu tem 10, Mossoró tem mais de 50, Pau do Ferro tem 10 e a Pudi também tem leito de extrema UTI. Só um pequeno exemplo. Sala de cirurgia aqui em Currais Novas eram 2 centros no centro cirúrgico. São 4 hoje, cirurgias que só o UOL fazia, agora o Hospital de Currais Novas faz. Além de cirurgias ortopédicas que são feitas em todo o estado, com arco cirúrgico, com equipamentos novos, com reformas em todos os hospitais. Mas se me chamar, eu venho aqui debater
12: a defesa. Reformas que estão paralisadas há mais de ano, como Valfredo Gugel e Tarcísio Maia Mossoró.
18: Estão andando e tem...
12: Vou chamar de senadora. Já vou chamar de
18: senadora. Isso, profetize que eu estou recebendo.
12: Ou profetizar mais não, você é vereadora. Não, brincadeira. Ô, senadora, ô, Samanda, vamos por parte. Valfredo Gugel, a gente sabe, inclusive, inclusive a gente trouxe aqui o doutor Marco Almeida, não, outro. A gente trouxe outro médico que é cirurgião lá dos queimados, não do me lembro CTQ. O nome. Do CTQ, Centro de Tratamento Queimado do Valfredo Gurgel. É o único o centro de tratamento que nós temos no estado, com o maior hospital de referência no estado, que é o nosso grande Valfredo Gurgel, que tem passado por problemas seríssimos. Sim,
18: Papinha, eu não tô, eu tô, eu, a minha fala aqui que é uma fala que teve avanços. É. Né? Você não tem mais todos os dias. Agora é pontual você ver os corredores de Valfredo cheios. Antigamente era uma coisa que era normal. Né? Essa questão dos queimados é uma questão que eu sei que a governadora está batendo na mesa, tem problemas aí da empresa, enfim e tal, que quer ser resolvido. Porque tem. Né? Gestão pública não é fácil fazer, mas que tem avanços. Tem, e eu desafio qualquer pessoa para debater em qualquer área, os avanços do governo, da professora Fátima Bezerra. Né? E aí eu sei que, Duda, a gente tem que fazer uma discussão sobre essa questão, porque uma coisa é você investir recursos no hospital público, né? Que você chega lá e você tem um atendimento. Né? Então, é um debate que tem que ser feito com muita calma, tranquilidade, sobre a destinação dos recursos de emenda parlamentar, sim, sem proselitismo. E, volto aqui, não dá para você achar que é o dono. Ninguém faz nada sozinho, a música já diz. É impossível ser feliz sozinho. Quanto mais querer estar na política, achando que sozinho resolve as coisas, com hipocrisia e apontando para os outros, dizendo que é o único que é correto, que é o único que faz as coisas. Né? E a gente sabe que isso é proselitismo. Né, isso é ruim, isso não ajuda o Rio Grande do Norte.
15: Só para trazer o nome, né, foi o doutor Hildo Fernandes que esteve aqui com a gente. Do CTQ falando sobre essa situação realmente da reforma paralisada. E aí, Samanda, a gente também queria conversar sobre a suplência, né, da chapa do Partido dos Trabalhadores. Vocês já têm articulado isso há algum tempo e a suplência já está definida, não é isso?
18: Definida. A vereadora Plúvia, vereadora de Mossoró, uma mulher que também está no primeiro mandato, mas que vem dos movimentos sociais, movimento de mulheres, de periferia lá em Mossoró, e também o professor Oswaldo Negrão, que é o presidente da ADURN, que é a Associação dos Docentes, dos Professores da UFRN. Né? Quero dizer que fiquem tranquilos, eu não escolhi minha irmã, não escolhi empresário que vem de outro estado, não é, que não conhece o nosso estado, para poder ocupar a suplência. Né? Nossa suplência, nossa chapa é uma chapa que foi construída com muita responsabilidade, né, com um olhar muito cuidadoso para o papel do Senado e para os desafios que a gente precisa ter para o Rio Grande do Norte.
15: E aí, só outro detalhe, né? A gente sabe que o Partido dos Trabalhadores aqui no Rio Grande do Norte tem esse projeto, como você disse. A reeleição do presidente Lula, a eleição também de Cadu Xavier como governador do estado, assumindo no lugar de Fátima Bezerra, enfim. São muitos candidatos e você participa ativamente dessa articulação porque é presidente do partido. Como você enxerga esse ano de eleição para o Partido dos Trabalhadores? A própria candidatura de Cadu, que chega como uma nova figura, a gente já entrevistou ele aqui também, falando sobre as propostas, como você tem visto esse ano para o partido?
18: A convenção do nosso partido, nós tivemos que mudar de lugar 3 dias antes, né? Não coube, tinha muito mais gente fora, né, do que dentro do ginásio do DED. É uma demonstração, acho que responde um pouco a sua pergunta, porque nós vimos ali pessoas, assim, eu estava conversando depois, né, com o Cadu, com o nosso governador Cadu, do entusiasmo das pessoas que estavam naquela atividade, né, que ficaram ali até o final e com muita vontade. Foi também uma convenção com muita emoção, porque as pessoas primeiro têm um olhar, né, olhando para Brasília, que nós estamos vivendo o pior congresso da história do Brasil. As pessoas não se sentem representadas pelos que estão lá ocupando, a maioria dos que estão ocupando os espaços do Congresso Nacional. E as pessoas também olham, a gente não pode comparar.
12: As pessoas estão decepcionadas com os políticos em geral, né?
18: Mas assim,
12: hoje tem decepcionado na Câmara.
18: Mas as pessoas, Papinhas, têm conseguido enxergar quem faz diferente. E aí, não dá para você comparar o presente com o futuro, aí só, né, são os buses. Você tem que comparar com o passado. E as pessoas também, está caindo a ficha, que a gente não pode voltar para o passado, para quem governou o Rio Grande do Norte em outros momentos. No passado, que colocou o Rio Grande do Norte no buraco, com 4 folhas atrasadas, com o estado mais violento do Brasil. Então, é esse entusiasmo que tem chegado de forma mais forte e tem crescido com a militância. Vai ser esse entusiasmo e esse compromisso com o Rio Grande do Norte que vai, sim, levar Cadu Xavier para o segundo turno, né, que vai nos eleger ao Senado e fazer que o nosso time eleja uma bancada maior de deputados federais e de deputados estaduais, porque dentro de um projeto de consonância, né, a gente está vendo a diferença que é Lula presidente com o governo alinhado com o presidente Lula, que está aqui a BR-304, uma obra, né, já coloquei aqui que sou de Mossoró, que era um sonho que a gente acalentava há muitos anos. O Hospital Metropolitano, o ministro esteve aqui, o ministro Padilha está lá em construção. né? As águas de São Francisco chegaram aqui no Seridó, estão chegando no Alto Oeste também, trazendo mais dignidade, né? E também mais condições para aqueles e para aquelas que também vivem do campo, seja o pequeno, seja o médio, grande agricultor. Então, é uma parceria que tem dado certo e o povo está enxergando. A campanha vai começar nos próximos dias, eu estou contando os dias.
12: Samanda, você falando que o ministro Alexandre Padilha é saúde, né?
18: Da saúde.
12: Saúde. Da saúde. Aqui para ver as obras da construção do Hospital Metropolitano. Será que esse hospital não seria, a construção desse hospital não seria apenas eleitoreiro, não? No final do mandato de Fátima, aí o lançamento, não se dá para construir um hospital assim de uma hora para outra com 220 milhões, acho que é isso, a gente tendo, não seria mais interessante a gente consertar, dar um norte melhor para os hospitais que estão necessitando do que investir 220 milhões na construção de um novo hospital?
18: Papinha, tem a demanda, o povo precisa disso, isso não é feito de forma eleitoreira, é um estudo, isso foi colocado no PAC. Quando Lula assumiu o governo, agora o governo Lula 3, ele perguntou para o governo do Estado, para o professor Fábio Mizeia, quais eram as três prioridades. Você não pode ter, tem que priorizar as coisas. E ela colocou a BR-304, a duplicação, esse hospital e a chegada à conclusão, né, aqui das obras de São Francisco. Né? Então, é uma necessidade, isso é feito com estudos, passa por conselho e com planejamento. Não é porque é uma questão eleitoral. O povo do Rio Grande do Norte, não se preocupe que o governo presidente Lula, né, e a gente estando no Senado, Cadu governador, nós não vamos inaugurar um hospital que não vai funcionar, porque tem planejamento, sim. É uma necessidade. Está aí o Hospital do Natal, foi inaugurado por quem agora quer ser governador, né, que é o rei das obras inconcluídas, inauguradas sem ser concluídas, quer ser governador do Estado, trazer esse modelo de gestão para o governo do Estado, que não vai acontecer. Né? E agora, quando vai colocar coloca através da iniciativa privada, é uma prova que não tem planejamento. O Hospital Metropolitano vai iniciar, ele vai ser concluído e vai ser inaugurado quando estiver pronto para o funcionamento, né? E assim, precisa, Papinha, Natal, quando eu assumi aqui na Câmara, né, apresentei um dado que era verdade, porque a gente, embora eu seja uma vereadora de oposição, eu tenho muita responsabilidade com a verdade, tento dialogar com todos que têm interesse em tocar uma demanda e resolver um problema do povo. E aí eu trouxe, levei um dado para a Câmara que Natal tinha 15 leitos de UTI, a capital. 15 leitos de UTI. Entre a prefeitura, muito pouco. Isso recai para o governo do Estado. E o governo do Estado foi dialogar com o governo federal. Ô, governo federal, eu preciso agora, Lula, construir um hospital aqui. Né? São mais de 200 leitos. É um hospital que a gente que vai começar, que vai terminar, que nós estaremos também cumprindo a tarefa, a prerrogativa de senadora, de fiscalizar e de acompanhar a conclusão dessa obra.
15: Samanda, a gente já agradece muito.
18: Mas aqui já acabou.
15: O tempo passa rápido. O tempo passa rápido por aqui. Mas a gente agradece muito a sua participação. Até porque a gente fala...
12: Eu tinha mais um monte de coisa para perguntar.
15: Exatamente. A gente
12: mas não vai
18: me chama de novo.
12: Não vai faltar.
18: Eu acordo cedo.
12: Não, quem sabe, não se preocupe, daqui para terminar a campanha política, essa volta aqui, nem se preocupe.
15: E a nossa missão é justamente essa.
12: Sei que vai ser corrido para você e para todos os outros candidatos, mas o nosso programa aqui é para dar vez e voz, inclusive eu tiro foto com todo mundo, posto no meu Instagram aqui, e o pessoal, porque eu tirei foto com o Cadu, já tá do lado do Cadu, meu amigo.
18: A Pia, você vai tirar foto comigo também, vai postar?
12: Vou postar, mas, gente, seguinte, eu preciso dizer uma coisa, não é porque eu não votei em Fátima, eu tiro foto, abraço Fátima, mão do Chico, eu gosto de Fábio. Ah, você vota e fala, não, nunca votei. Ela sabe, mas eu respeito como cidadã, a gente tem que ter essa consciência. Eu posso divergir aqui das suas metas, do seu ideologia, tudo. Eu não posso desrespeitar você.
18: Pena que eu não posso pedir voto ainda, Papinho. Vai pedir
12: você
18: voto.
12: Pode pedir.
18: A legislação não permite.
12: Você pode pedir, eu só não vou votar.
15: E a nossa missão, Samanda, é justamente trazer os candidatos aqui, é o que a gente já está fazendo, para apresentar mesmo essas propostas para a população. Para que na hora de decidir de votar, as pessoas tenham a consciência de quem é cada pessoa, né? Então, muito obrigada por estar aqui conversando com a gente. A gente
12: vai voltar, sim, claro que você vai votar.
18: Eu agradeço a você, voltar, Duda. Sim. Quero parabenizar. A Duda sempre surpreende a gente. Né?
12: Duda
18: Papinha, primeira vez agora eu na bancada com Papinha, com Betânia também, que já tem toda uma tradição, a gente tem muito respeito pelo seu trabalho. E agradecer a todos que nos acompanharam até o final e nos acompanhem pelas nossas redes, @Samanda, né, para conhecer o nosso trabalho.
12: É só isso, @Samanda?
18: @Samanda. @Samanda.
12: Você é emocionado de que família? Sabia que você era nossa.
18: Sou filha de uma professora aposentada, professora Elineide, seu Valguimar, que foi conhecido uma época pelo irmão das tintas, que ele tinha um comércio pequeno lá de tinta. Mas hoje ele é artesão, ele pega umas garrafas e deixa bem bonita, assim. E faz dindim como pouca gente faz dindim.
12: Aí, conterrânea. Samanta, obrigado. Boa sorte na sua empreitada. Deus lhe abençoe. E com certeza você vai voltar, pega a sua produção, como é que chama, a sua assessoria. Duda é a nossa diretora do programa, a nossa produtora aqui. E a gente vai trazer, você vai trazer todos os candidatos, sim, que queiram conversar, queiram debater conosco, trazer suas propostas. O programa é para isso. Ninguém está aqui para estar puxando saco de ninguém. Pergunta, claro que a gente faz. É o óbvio.
18: Vamos tirar uma foto com a candidata vamos, e em breve a próxima será com a senadora do Rio Grande do Norte.
12: Você não usa essa foto. Você não vai usar essa foto de forma errada, não, pelo amor de Deus. Ô, Duda, a camisa, deixa eu sortear a camisa, que a camisa do Papinha, de Carona com Papinha, vai ficar com a Maria Conceição Cavalcante. A camisa tá aqui, eu vou mostrar para quem tá no canal no YouTube, de Carona com Papinha. Olha a camisa, olha a camisa, olha a camisa. De Carona com Papinha.
19: Papinha!
12: Vai, essa Maria.
15: É ótima pra fazer uma caminhada, viu?
12: É, Maria da Conceição Cavalcante. A camisa pode pegar aqui na recepção da TV Tropical. E aproveita, pega adesivo pra colocar no carro também, tá? O adesivo do programa. Duda, agora vamos lá, cesta básica aí. Agora, cesta básica aí, o WhatsApp, não é isso, Felipe?
15: Isso, WhatsApp, cesta básica hoje, no WhatsApp. Agradecer, inclusive, a audiência dos nossos muito ouvintes nessa quarta-feira. Continuem sempre conosco, lembrando, 6 às 8 da manhã. Cesta básica, então, de hoje, quem ganha é o Rubens Gustavo, olha só. Ele é o ganhador da cesta básica de hoje. Tem até as 6 horas da noite para vir buscar no prédio da TV Tropical.
12: Só pode hoje, gente. Exatamente. Se não vier buscar hoje, amanhã a gente não pode estar, como é que diz, acumulando.
15: Isso.
12: Tá? Se não buscar hoje, não precisa você vir. Manda alguém com documento. Rubens o quê?
15: Rubens Gustavo,
12: cesta básica. Manda alguém pegar.
15: E o kit de Doutor iPhone, que vai ser retirado na loja Doutor iPhone, não é aqui na TV
12: de
15: Tropical, fica com o Adriano César Freire.
12: Adriano
15: César Freire, isso mesmo.
12: César Freire. Agora, de surpresa, vamos lá. Samanta vai sortear 20 litros de gasolina para quem tem um adesivo no carro. Samanta, de 0 a 2.000, diz um número aí, vai.
18: 131.
12: Eita, foi baixo. 131. Quem tiver o adesivo com o número 131, 0, 131 no carro ou na moto, 20 litros de gasolina, tá? Entre em contato conosco, tem que vir aqui mostrar que o adesivo está colado no carro ou na moto. 131, adesivo. Ganha agora 20 litros de gasolina. Isso é o único programa que dá prêmio todo dia, filho. E a gente joga gasolina pro entrevistado, que a gente fica ali.
15: Ei, Daniel já tá aperreado, que tem que jogar pra rede. Gostaria de dizer aqui pros nossos ouvintes que amanhã tem doutora Úrsula Andrade pra falar sobre direito trabalhista, pra você que tem a sua dúvida. Então amanhã, quinta-feira, vem conosco às 6 horas da manhã.
12: Abraço, até amanhã, 6 da matina. Vini, um abraço, parabéns pelo aniversário. Curta bem, logo mais 11h30 estarei no balanço. Será RN hoje, eu faço pelo último dia, nesse ano, o Cidade Alerta, que amanhã, Murilo, o Assis consultor foi buscar, a foto dele aí, lá com o Marlos, aí lá em Doutor iPhone, foi buscar ontem, capim de celular iPhone, cabo de carregador e mais a película, Assis consultor, ganhou ontem, foi buscar, olha aí, prêmio todo dia para você. Grande abraço, amanhã, no Cidade Alerta, já é o titular, o meu querido Murilo Meireles, que deu uma volta pela Europa e depois foi para
13: a fotografia,
12: Chile.
13: Né? A foto só de foto?
12: Não, ele foi para a França, depois foi para a Espanha, Itália, até noite no Chile.
13: Foi mesmo?
12: Dinheiro. Daniel, doido para dizer. O melhor amigo do Brasil. Tchau.
13: Tchau. Tchau, pessoal. Até amanhã.
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1: Bom dia, amigos, daqui é o Fernando de Ribeirão Preto, toca pra nós aí Imagine Dragons, Thunder
0: agora.
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0: Mix agora 8h14 e o som do Pussycat Dolls, Stick With You.
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0: 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Manda pra cá sua mensagem de voz e pede sua música do 11 983 408 mil.
2: Bom dia, Rádio Mix, aqui é o João Renato de Sinop, Mato Grosso, Creuza, a música do Ahá, obrigado.
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1: Mix agora 8h22 e o som do Marcelo Falcão e Chorão Legado.
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3: Bom dia, Rádio Mix. Manda um abraço aqui pro Gerson da Speed.
1: Valeu,
3: eu queria
1: Gerson.
3: Pedir a música Oops, I Did It Again, da Britney Spears.
1: Bora, Britney!
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0: 11 983 40 8000. Anotou aí, né? Bora lá.
1: Alô, Rádio Mix, aqui é o Arthur de Brasília. Eu queria ouvir qualquer música do Bon Jovi. Obrigado.
0: De nada.
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0: Bom dia, Rádio Mix, aqui é a Vanessa, sou da Zona Oeste de São Paulo, na região do Butantã. Gostaria de pedir Toca Foo Fighters.
1: Claro.
0: Valeu, um ótimo dia pra todos nós.
1: Valeu.
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1: Mix faltando 5 minutos para as 9 da manhã e tem mais um áudio chegando aqui no 11 983 408 mil.
2: Bom dia, Mix. Bom dia. Aqui é a Rubia de Curitiba, ouvindo a Mix no caminho pro trabalho. Toca pra mim, Nelly Furtado, I'm Like a Bird.
1: Boa!
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2: Mix agora 9-2 e fechando mais uma edição do Pede no Zap com esse sonsaço do Benson Boone, Beautiful Things.
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2: E direto do Queiroz Atacadão, mais um Flash Mix com ele, Joelson Leonardo. 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
4: Bom dia, meu amigo Daniel Lima. Está de volta,
2: opa,
4: né? Depois das baterias recarregadas. E aí, tá tranquilo? Tá começando com tudo, Daniel Lima?
2: Com tudo. Vamos lá, Joelson.
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0: agora 928, Google Dolls, Iris.
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7: Mix agora 10:04 no ar, mais uma edição do Super Mix. 40 minutos de música direto e reto, sem intervalo.
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1: Mix agora 10:37, o som da Lady Gaga e Bruno Mars. Da Ipe Smile fechando mais um Super Mix.
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0: minutos para as 11 da manhã. Los Hermanos, Ana Júlia.
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0: Essas foram três das mais pedidas por você em 2012. 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

0: Mix, o som do Bon Jovi, Always. Faltando 4 minutos pro meio-dia.
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2: Olá, boa tarde Natal, boa tarde Rio Grande do Norte. Estamos começando agora mais um programa Meio Dia na Mix, o melhor mix de notícias. Hoje é quarta-feira, 5 de agosto de 2026. Eu sou Jenner Tinoco, estou aqui ao lado de Frank Machado, de Pedro Neto, com a presença aqui dos dois Gustavos, Gustavo Braga e Gustavo Fernandes, que são da Data Capital, com quem nós, o Instituto de Pesquisa, que nós vamos anunciar em instantes a maior e mais nova pesquisa de apuração da intenção de votos neste período eleitoral agora, aqui em Natal, que nós vamos trazer os números para vocês da intenção de votos para presidente da República, para senador, para governador, para deputado federal e deputado estadual. E nós entraremos com esses números das pesquisas, da pesquisa daqui a pouco. Antes, porém, nós vamos fazer aqui a nossa abertura típica, trazendo as manchetes do dia, e voltamos já conversando aqui com os dois, Gustavo Fernandes e Gustavo Braga. Boa tarde, Frank Machado.
3: Boa tarde, Gênio. Boa tarde, Pedro. Boa tarde, amigos aqui da bancada. Boa tarde, pessoal aí do suporte técnico. É isso, nós vamos aqui hoje até as 14 horas, o programa está um pouco diferente, né? Mas também vai ter muita informação, além da pesquisa. Vamos ter também notícias de saúde, de educação, de entretenimento, entrevista. E vamos também contar com a sua audiência, óbvio, e interação. O nosso WhatsApp é 849-9827-0033.
2: Alô, Pedro Neto, boa tarde.
4: Boa tarde, Jenner Tinoco, boa tarde, Franklin Machado, boa tarde, família Lima, Joelso de Lima, Tony de Lima, os dois Gustavos aqui também, que sejam bem-vindos. E vamos conversar bastante, né, nessas duas horas aí, falar sobre política, futebol, entretenimento, saúde, educação. Futebol, lembrando que ontem nós tivemos dois jogos pela Copa do Brasil, os dois primeiros jogos da volta, né? E hoje teremos mais seis, amanhã um complemento da rodada. Já o ABC embarcando hoje para Manaus, onde se prepara para esse jogo difícil contra o Nacional no próximo final de semana, gente.
2: É isso aí. Hoje nós vamos receber aqui a doutora Júlia Magalhães Tinoco, advogada e especialista em direito previdenciário. E agora nós vamos ao nosso mix de notícias. TRE determina a investigação da Polícia Federal sobre pesquisa eleitoral no Rio Grande do Norte. Levantamento que apontou Álvaro Dias em primeiro lugar.
4: Não, eu ia dizer o seguinte, é incrível, né? Não muda isso, né, rapaz? Rapaz, é impressionante como os caras gostam de manipular pesquisas, é impressionante mesmo.
3: Tem uma informação aqui a respeito disso, dizendo inclusive que a Polícia Federal vai investigar dois institutos aqui. Um deles é o Ipsos Census e o outro é o Média, por suposta combinação de resultados. Vamos ver no que vai dar.
4: Porque todo mundo é idiota na cabeça desses caras, né? Todo mundo é babaca e eles é que sabem fazer tudo. Então eles fazem ao bel prazer deles e fica por isso mesmo.
2: É isso aí, né?
4: Vai lá, Frank.
3: Nova licitação do transporte prevê subsídio de 73 milhões por ano.
4: Importante é que saia, né, Gênero? Muito importante que saia.
2: Importante que essa licitação seja concluída com a empresa vencedora. Não tem é a participação,
4: só,
2: né?
4: Não é só dizer venci. Venci e entreguei. Está aqui. Estou começando a trabalhar. 75 linhas a mais é muita coisa.
3: Você disse a palavra certa. O importante é entregar. Porque o que está no papel é uma coisa. Mas vamos aguardar.
4: É verdade. Olha só. MLB ocupa a Secretaria de Habitação de Natal durante protesto e cobra avanço em projetos de moradia popular. Eu sou completamente contrário a isso, já disse aqui 1 milhão de vezes.
2: Sabe o que é isso, não? Campanha política.
4: Veja
2: a sintonia. Anteontem foi declarada greve dos professores municipais. Ontem, o MLB ocupou a Secretaria de Habitação de Natal. Ou seja, dois fatos relevantes, dois resultados de movimentos sociais no ambiente da Prefeitura de Natal. Claro.
4: Absurdo. Sou completamente contrário. Não tem no mundo quem me convença de que esses caras agem corretamente fazendo dessa forma.
3: Olha, eu fui vítima uma vez de uma ocupação dessa no Nordestão do Alecrim. Pelo amor de Deus, não inventem mais de parar funcionamento de supermercado. A iniciativa privada gera emprego, gera renda, mas não pode estar fazendo os benefícios que vocês querem. Isso aí quem pode fazer é o governo do estado. Deixem os supermercados livres dessa onda de vandalismo.
2: Acidentes de trânsito já provocaram quase 7 mil internações no Rio Grande do Norte entre 2025 e 2026.
4: É um número alarmante. Pois é. Alarmante. 7 mil pessoas internadas.
2: Deve ter, a maior parte disso aí deve ser
4: moto. Como eu falo todo dia. Rapaz, hoje de manhã mesmo passou um por mim. Puta, ele não tinha mais o que fazer, ele soltou as mãos, né? Que eu abri os braços para ele e fiz assim, meu amigo, ele soltou as mãos como quem diz, oh, aqui, ó, ainda faço mais isso. Tá certo.
2: É o bobo, né?
4: É o bobo.
2: Aí quando cai, quem sofre é ele.
4: Exatamente. Mas...
2: quem vai sofrer é ele, mas tudo bem.
3: Vamos Secretaria lá. De Administração Penitenciária abre processo para apurar conduta de policiais penais após suspensão de visitas em Alcaçuz.
4: Isso ainda vai render, né?
3: Porque é difícil.
4: Né, os caras terem fugido daquele jeito.
2: A informação é que retiraram o vaso sanitário e cavaram um túnel a partir daí.
4: Ninguém viu? Pelo amor de Deus. Não tem.
2: Monitoramento
4: de celas, não, pô? É. Tá entendendo? Essa areia foi pra onde, gente?
3: Agora, essa investigação aqui tem a ver, inclusive, porque disseram que tem havido ontem um princípio de motim a partir do instante do anúncio da suspensão das visitas, que é na quinta-feira, amanhã, né? E enquanto não se resolve o problema da fuga.
4: Amigo, você está preso.
3: O motim já foi desmentido, mas eu tenho a informação de que realmente houve um princípio de rebelião.
4: O cara está preso, né? O cara está preso, Frank. O cara não está ali passando uma colônia de férias, não. Ele está preso. E como tal, ele tem que cumprir os regimes que são ditos pela justiça. Ponto final. Se não é para ter visita, não vai ter, enquanto vocês não se comportarem. Ora. Pelo amor de Deus, cara. Complicado. Olha só, governo Lula acusa Estados Unidos de interferência eleitoral após a revogação de visto de embaixadora.
3: Essa notícia eu já vi. Eu acho que ela está requentada.
2: Não, é porque isso foi depois de... os Estados Unidos ontem cancelaram o visto embaixadora brasileira. E houve uma manifestação do governo brasileiro a respeito disso.
3: Isso.
2: O fato é o seguinte, é que fica esses conflitos para lá e para cá, que são uma demonstração de diplomacia grosseira. Será que a gente pode fazer esse mix? Porque a diplomacia pressupõe o respeito, a integração entre os países, enfim, não essas agressões, esse desgaste todo, essas confusões. Falta aí reciprocidade, falta gentileza, falta conduta, falta tudo. Mas...
4: eu vi ontem uma entrevista, Gênero, do ex-embaixador, né? Muito, muito, muito, muito interessante. E ele disse uma coisa muito certa. Ele falou, olha, a primeira isso é feito nos bastidores. Depois é que se divulga quem é o embaixador. Os Estados Unidos fez tudo o inverso. Meu embaixador é esse aqui e vocês aprovem. Não é assim que funciona. Os caras têm que entender que existem países e países, tá? Não é goela abaixo, na realidade. Não é porque o Brasil é um país menor ou mais pobre que os Estados Unidos, que você chega aqui e diz eu quero que seja assim, que é assim e acabou. Não é assim que funciona. Então eu estava vendo ontem a entrevista do embaixador, por sinal muito sensata, muito coerente, e ele falou, porra, falta no mínimo, faltou diplomacia, tá?
2: Faltou diplomacia, verdade.
4: É, cara, pelo amor de Deus, cara. Ora.
2: O cancelamento do visto da embaixadora é um fato grave, na minha opinião, né?
4: Óbvio.
2: É um gesto grosseiro.
4: Ah, não, né? Mas ela não precisa sair dos Estados Unidos, mas se ela sair, ela não pode voltar.
2: Ah, isso é...
4: diga aí, cara.
2: Isso é uma doidice.
4: Ora...
2: é doidice, mas vamos lá. Podemos, partido Podemos oficializa neutralidade na disputa presidencial. O Brasil está virando um país de partidos covardes, né? Partidos que não se manifestam, que não lançam candidatos, que não participam do processo eleitoral nacional. Os partidos querem crescer nacionalmente a partir apenas de formação estadual, composições, formação de composições estaduais para a eleição do deputado federal. E o que esses partidos merecem mesmo é deixar de existir. Tem que ter, o partido para ter protagonismo, ele tem que disputar a eleição nacional. Mas é isso.
3: Quest aponta Lula à frente de Flávio Bolsonaro nos dois turnos.
2: É isso aí. Vamos agora trazer aqui a pesquisa Data Capital. É a segunda pesquisa Data Capital. Segundo me disse Gustavo Braga, é a segunda maior pesquisa. Aliás, é a maior pesquisa já feita aqui este ano em termos de amostra para trazer os resultados eleitorais para presidente da República, para governador, para senador, para deputado federal e para deputado estadual. Gustavo Braga, boa tarde. Depois eu vou, primeiro eu cumprimento vocês agora formalmente. Boa tarde, satisfação tê-lo aqui conosco.
5: Boa tarde, Eugênio. Boa tarde, Frank. Boa tarde, Pedro. Boa tarde, meu amigo e sócio Gustavo Régio. E boa tarde principalmente a vocês que estão aí na escuta para ter acesso aos resultados da mais nova pesquisa.
2: É isso aí. Gustavo Régio Fernandes. Boa tarde, satisfação tê-lo aqui, velho e querido amigo, desde sempre.
6: Pois é, boa tarde, Gêner, boa tarde, Pedro, Franklin e Gustavo. É uma satisfação mesmo, Gêner. Estávamos aqui conversando antes, nós que nos conhecemos há muitos e muitos anos, não precisa dizer quantos.
2: O resto não vão dizer que a gente é novo.
6: E é uma satisfação estar aqui na Mix com você e Gustavo vai passar aqui os números aqui, tem números interessantes.
2: Tem, vamos ver, né? Exato. Mandar aqui um abraço para Francisco de Pau dos Ferros, deve ser ligado a você, porque sua família tem uma origem lá em Pau dos Ferros. Francisco está aí na audiência com a gente. Obrigado, Francisco. Aproveite e divulgue aí para os seus amigos a audiência e as informações aqui do Meio Dia na Mix. Agora vamos a ela, vamos à pesquisa Data Capital, com a palavra Gustavo Braga para trazer os primeiros números. Vamos lá, Gustavo.
5: Vamos
2: intenção de voto
5: recorte, né?
2: Vamos lá. Primeiro recorte. Intenção de voto espontâneo para presidente da República.
5: Para presidente da República, tem como botar aqui no quadro para os nossos
2: alô, ouvintes?
5: Pronto, tá aí. Para presidente da República, Lula apareceu. Ó, lembrando que a pesquisa está registrada sobre o número 06579/2026. Esse é obrigatório nós informarmos o número do registro. Foram ouvidas 2.050 pessoas, sendo até agora a maior já realizada. A segunda maior tinha sido com 2.000 pessoas. Fizemos essa agora com 2.050 em 70 municípios. Veja bem, o presidente Lula aparece com 37%. Das intenções de voto, Flávio Bolsonaro 28, Rogério Marinho 12, Michele Bolsonaro 8, Ronaldo Caiado 3, Romeu Zema 3, Branco e Nulo 5, não sabe, não quis responder 4. Sempre lembrando para a nossa audiência, Gêner, que espontânea

0: ou perguntado. Mas o que é que acontece? Muitas vezes nós mesmos não concordamos com o número que aparece. Eu, por exemplo, acho que Lula tem muito mais do que isso daí, a diferença. Eu,
1: mas Gustavo, é espontâneo.
0: Espontâneo.
1: Espontâneo a gente marca.
0: Espontâneo, mas tanto no espontâneo como estimulado que nós vamos trazer agora há pouco, a diferença entre Lula e Flávio está pouco. Mas, gente, eu não ia mexer na pesquisa. Foi o que a rua respondeu. Ah. Aí você tem que imaginar o que foi que aconteceu no meio disso tudo para que Flávio tenha subido, Flávio tenha diminuído, a diferença entre o primeiro e o segundo colocado. Bem, mil coisas podem acontecer. Uma palavra que foi colocada fora do canto, um número que saiu aí do governo que o povo não gostou, não aprovou. Tudo isso impacta. Não quer dizer que na próxima semana vai continuar do mesmo jeito. A pessoa pode ter uma agenda positiva, Pedro Neto, e aparecer bem na próxima pesquisa, ou uma agenda negativa e aparecer mal. Mas os números que estão aí são o que a rua respondeu.
1: Perfeito. Eu só quero complementar o seguinte. A pesquisa espontânea, a gente chama isso em marketing de pesquisa de recall. Aqueles candidatos que têm mais conhecimento, que a população sabe quem eles são, que já sabe das suas candidaturas, eles aparecem normalmente nas pesquisas espontâneas de forma mais presente, digamos assim, com mais intenção de citações, mais intenção de voto.
0: Estão pedindo para aumentar o áudio
1: aqui no YouTube. Tom de Lima, aumenta o áudio aí do YouTube, por favor, o Joelson. Bom, vamos lá para o segundo recorte. Presidente, voto estimulado. Vamos lá, Joelson.
0: No voto estimulado, Lula aparece com 40% das intenções de voto, ao passo que Flávio Bolsonaro com 33%, Ronaldo Caiado 6%, Romeu Zema 5%, Augusto Cury 3%, Renan Santos 2%, Cabo Daciolo 2%, Branco e Nulo 5% e não sabe, não respondeu 4%. Veja só a diferença, gente. Na outra apareceu até Rogério Marinho. Porque na espontânea a pessoa responde quem ela quer.
2: Apareceu Michele, né, Gustavo?
0: E Michele também, que não é candidata a presidente. E aqui não. No estimulado, a gente apresenta os nomes à pessoa que está sendo entrevistada na rua, somente aquelas que estão candidatas ao cargo. E o resultado foi literalmente esse daí. Lula 40, Flávio 33, Ronaldo Caiado 6, Zema 5, Augusto Cury 3, Renan Santos 2, Cabo Daciolo 2, Branco e Nulo indeciso somaram 9%.
2: Do estimulado profissional, qual é a diferença de Lula para Flávio?
0: Pronto, na estimulada ele está 7 pontos à frente, Lula. Ao passo que na de espontânea está 9 pontos à frente. 9 pontos.
2: É isso aí. Tem algum peso de alguma forma, Gustavo?
0: Como?
2: Tem algum peso?
0: É, assim, vai depender de como você analisa, tá certo? Eu prefiro, como o Jenner falou, o de recall. Eu prefiro aquela que a pessoa responde na ponta da língua, que é quem realmente é você... Né? É, às vezes, quando você se depara com 3, 4 nomes, ai, fulano vai ser candidato, eu nem sabe. Tá, pois troca, eu não quero fulano agora. Isso acontece muito, a pessoa responde uma coisa na espontânea, e quando vê os nomes na estimulada, acontece de responder outro nome.
1: É. O voto na espontânea, a gente diz sempre que é o seguinte, é o voto consolidado. Quando a pessoa diz, eu, espontaneamente, eu voto em fulano...
2: É porque ele não muda, né,
1: gente? É porque ele não muda, o voto está definido. Essa é um padrão normal, né? Vamos lá, cenário de segundo turno para presidente. Lula versus Flávio Bolsonaro.
0: Em todos os cenários, Lula vence. No caso de Lula versus Flávio, são... espera que ele vai só trocar aqui o cenário de segundo turno, por favor. Para quem está nos acompanhando em casa não se perder. Lula 47%, Flávio Bolsonaro 41%. Quando é Lula versus Caiado é 49% é 36%, Lula com 49%, Caiado com 36%. E Lula versus Zema é 48% a 37%. Lula com 48%, Zema com 37%. Isso aí vem se repetindo nos cenários também nacionais, nas pesquisas nacionais. A única pessoa que chega perto de Lula num cenário de segundo turno é Michele, que não foi colocada aí porque ela não é candidata a presidente e sim a senadora do Distrito Federal.
1: Perfeito. Vamos lá, passar para o próximo. Informação, né? Algum comentário? Então vamos lá. Vamos para o recorte: aprovação do governo Lula e rejeição presidencial.
0: Para os nossos ouvintes aí entenderem, certo? Aprovação do governo. Tá certo?
1: Lembrando só uma coisa, esses são os dados do Rio Grande do Norte especificamente.
0: Isso, só Rio Grande do Norte. É, nós não trabalhamos, Gêner, com aquela história de excelente, bom, regular, mais ou menos, péssimo. Não, a gente trabalha com aprova ou desaprova.
1: Certo.
0: Então, para o Rio Grande do Norte, 54% do Potiguar aprova o governo Lula, ao passo que 35,5%

0: 35,5% não aprova o governo Lula e 10,5% não sabe ou não quis responder. Perfeito. Essa é a aprovação de governo. Agora, nós vamos fazer o recorte
1: rejeição dos candidatos.
0: Da rejeição dos candidatos. Aquela que a pessoa não vota em fulano de jeito nenhum. Lula está liderando com 42% na rejeição. Para você ver como são as coisas, viu, Pedro? Para você ver como são as coisas. Ao passo que ele lidera... porque está dividido. Ao passo que Lula lidera a intenção de voto, também está liderando aqui na rejeição.
1: Exatamente.
0: Certo? Isso. E é novo, isso é um dado novo, porque em todas as pesquisas que saíram, Lula está aprovada. Aprovado em todas. Eu concordo, eu acho que não. Eu acho que Lula está aprovado. Mas o resultado que deu foi esse. E eu não vou modificar o resultado que a rua respondeu.
2: Do momento,
0: É o retrato do momento. Às vezes acontece de Lula ter dito uma coisa naquele dia que tirou alguém do sério. Acontece sim de você pegar menos eleitor de um e mais eleitor do outro. Tudo isso está sujeito a acontecer numa pesquisa. Agora, que foi colocado aí o que a rua respondeu, foi colocado o que a rua respondeu. Então Lula com 42% de rejeição, Flávio com 36%, Renan dos Santos 4%, Cabo Daciolo 3%, não, Ronaldo Caiado 3%, Romeu Zema 2%, Augusto Cury 1%, e rejeição de todos 5%, os candidatos menores, tem até uma candidata aqui de Parnamirim
1: para
0: presidente da República.
1: Nem sabia.
0: E não sabe, não quis responder, 4%.
1: Ô Gustavo, quantas entrevistas, Gustavo?
0: 2.050 pessoas foram ouvidas em 70 municípios do estado. Abrangendo todas as regiões.
1: Quer dizer, os principais municípios e mais...
0: Os principais municípios, gente, eles sempre têm que ser ouvidos. Natal, Parnamirim,
1: Mossoró.
0: Agora, naquela região, um exemplo. Na região central, se na última pesquisa eu escutei Lages, nessa eu priorizo escutar Angicos.
1: Sim.
0: Entendeu?
1: Certo.
0: E cidades próximas, a gente trabalha dentro do que o IBGE determina, o censo demográfico do IBGE. Você não pode sempre escutar a mesma cidade. Essas 70 que nós escutamos já foi diferente das 70 anteriores.
1: Exatamente. Tá. Isso dá uma posição mais real, né?
3: São pesquisas também, Gustavo, só confirmando in loco, né?
0: Em loco, ao vivo. Não, trabalhamos com pesquisa telefônica. Embora a pesquisa telefônica, Pedro, tenha suas vantagens, que consegue chegar em pessoas que moram em condomínio, onde os nossos entrevistadores não têm acesso.
1: Tá.
0: Mas nós preferimos trabalhar com tete a tete.
1: Perfeito.
0: O próximo, né? O próximo card.
1: Vamos lá, agora é a aprovação do governo Fátima Bezerra.
0: Como dito anteriormente, nós não trabalhamos com excelente, bom ou regular. Aprova ou desaprova. Lembrando que a nossa pesquisa está registrada sobre o número 06579/2026. 37% do Potiguar aprova o governo de Fátima, enquanto 48% desaprova e 15% não sabe ou não quis responder.
1: É isso aí. Algum comentário? Eu achei a desaprovação baixa em relação às outras pesquisas, porque eu vi várias pesquisas com 60%, 62%.
0: Porque tem gente que pega
1: não, mas isso depende muito da hora.
0: É ótimo, excelente, regular, aí bom e regular. E tem gente, tem pesquisador, tem instituto que bota o regular para quem está aprovando, e tem gente que bota o regular para quem não está aprovando.
2: Eu ia dizer isso.
0: É por isso que eu não trabalho.
2: Somatório que acaba
1: a recomendação normalmente é a seguinte: você soma ruim e péssimo, ótimo e bom, e deixa eu regular fora. A recomendação é essa.
0: Mas tem gente que não faz assim, não.
1: Tecnicamente é para ser assim.
3: Interessa fulano de tal, então vamos botar o regular.
1: Quando você tem essa pesquisa direta, você aprova ou não aprova, fica muito mais fácil de você.
0: Os nossos ouvintes estão aqui falando, e eu quero, por dever de consideração a quem está nos assistindo. Um colega colocou aqui: Lula, o mais rejeitado é RN, kkkk, e tá rindo. Eu concordo com você, eu também acho que Lula não é o mais rejeitado. Eu falei isso aqui ao vivo, tô falando ao vivo. Também acho que ele não seja o mais rejeitado no Rio Grande do Norte. É um estado nordestino, um estado que ele ganhou com uma maioria absurda, venceu em todos os municípios, exceto Parnamirim. Mas foi o que a pesquisa respondeu.
3: No dia foi assim.
0: Foi o que os meus entrevistadores captou, e eu não poderia chegar e mudar o número.
1: Claro.
0: Eu fico, como é que eu posso dizer, indignado, porque sempre tem aquela... Você tem uma torcida, você é flamenguista, você é vascaíno, mas eu coloco, Gêner, o que deu.
1: Tem uma
0: coisa. Já para não passar pelas situações que outros institutos estão passando.
1: Tem uma coisa aqui, muito característica, chamada antropolatria. Que as pessoas, elas endeusam aqueles líderes a que elas admiram, e aí a partir daquilo ali, tudo que você falar sobre aquela pessoa não tem valor. São os antropólatras. Então isso é uma doença, é um desvirtuamento da postura e da conduta. E a gente tem isso o tempo inteiro. Isso vale para a radicalização para os dois lados. Tem isso com relação a Lula, tem isso com relação a Bolsonaro e tem com relação a outros.
0: A todo mundo.
1: A outros, mas
0: é inerente do ser humano.
1: Vamos tocar para frente, que é o que importa. Vamos analisar agora, vamos ver agora o recorte da pesquisa Data Capital para governo do estado.
0: Espontâneo, né?
1: Intenção de voto espontânea.
0: Para governo espontânea, Alisson Bezerra lidera com 34% dos votos. Álvaro Dias, 17%. Cadu de Lula, 12%. Rogério Marinho, 4%. Fátima, atual governadora, 2,5%. Outros candidatos somaram 2,5%. Não sabe, não quis responder, 21%. Branco e nulo, 7%. Repetindo mais uma vez, espontânea é aquela que a pessoa responde na ponta da língua em quem ela queria votar. Tanto é que aparece Fátima e Rogério e nenhum dos dois são candidatos a governo do estado.
3: Esse dado me chamou a atenção, Gustavo. O dobro do número de votos de Alisson em relação a Álvaro, né?
0: Isso, do primeiro para o segundo. Mostrando aí uma vantagem do primeiro. Uma vantagem
3: enorme, né? Enorme. Foram 697 votos Alisson contra 349 Rogério. E outro dado que me chama a atenção também nessa pesquisa.
1: Rogério não, Álvaro.
3: Desculpe, Álvaro. É. Nessa pesquisa especificamente também é a Cadu, número que eu considero muito bom.
1: 12%. Nessa pesquisa ele cresce.
3: Exatamente.
2: Cresceu.
0: Mas você tem que comparar a pesquisa com o mesmo instituto.
1: É, claro.
0: Não pode pegar um instituto com um instituto que eu tomo, porque são
1: metodologias
0: diferentes. E eu vou falar isso justamente na próxima. Sobre metodologia, eu vou falar no próximo recorte
3: nosso. Justamente o que você tinha falado anteriormente.
1: Aqui analisar o seguinte: veja só, entra pesquisa e sai pesquisa, e o cenário fica quase que está
0: inalterado,
1: mostrando uma consolidação. Alisson aqui, no cenário estimulado, tem 40%. Álvaro Dias, 26%, Cadu tem 20%. Que é uma variação aqui.
0: No estimulado, né? Então vamos pedir para o nosso colega já colocar o cenário estimulado. Para nossos agora. Ouvintes. Estimulado, governo estimulado.
1: Estimulado, Joelson.
0: Governo estimulado. Alisson Bezerra, 40%. Álvaro Dias, 26%. Cadu de Lula, 20%. Robério Paulino, 3%. Rodrigo Bolsonaro, 1%. Não sabe, não respondeu, 6%. Branco e nulo, 4%.
1: Quem é Rodrigo Bolsonaro?
0: É um candidato do Agir. Ele apareceu com 1%.
1: E ele usa Bolsonaro como Cadu?
0: Tá, ou ele é tá, Rodrigo Bolsonaro? Tá no, usa. Não sei se ele é parente, eu acho que não.
1: Não, Rodrigo, porque nós temos aqui seguinte: Cadu de Lula, que adotou.
0: E Rodrigo de Bolsonaro.
1: Que adotou. Adotou o nome de Lula, o nome político para a campanha, o nome de Lula, para poder tentar fazer uma vinculação a Lula e não a Fátima.
0: Isso.
1: Porque Fátima tem desaprovação e Lula é o contrário.
0: Veja,
1: e da mesma forma, só um minuto, Gustavo.
0: Ah, desculpa.
1: Da mesma forma tem aí Rodrigo Bolsonaro, que eu não sei, sem demérito dele, mas eu não sei quem é. Não sei se ele é parente de Bolsonaro ou se ele quis botar o nome Bolsonaro para tentar, ao vincular, obter votos ou intenção de votos.
0: Ele se intitula como verdadeiro candidato da direita potiguar nas redes sociais.
3: Confesso a vocês que nunca nem ouvi falar.
1: Pois é.
0: Eu quero fazer uma comparação, Gêner, sobre a última pesquisa da Data Capital. Pesquisa, nós comparamos com o mesmo instituto. Não adianta eu comparar a Data Capital com outro instituto. Na nossa última pesquisa, que no caso foi nossa primeira, essa está sendo a segunda, Gêner, Alisson Bezerra tinha aparecido com 39%. Não se diz que ele subiu, se diz que ele oscilou positivamente, porque foi dentro da margem de erro nossa, que é de 2,2%. Então, Alisson saiu de 39% para 40% com oscilação positiva. Cadu de Lula teve 20%. E ele continuou com os mesmos
1: 20. Ele tinha 20 na outra?
0: Na outra.
1: Ah, então ele repetiu.
0: E Alisson e Álvaro saiu de 31 para 26. Álvaro teve uma
3: 5% de decréscimo.
0: Uma queda. Ele teve uma queda. Se você pegar, descontar a margem de erro, vai ser 3%. Só que apareceu aqui Rodrigo Bolsonaro, que não tinha sido nem sequer citado na outra pesquisa. Nessa ele teve 21 citações. Aí, Gustavo, você acha que pode ter interferido na queda de Álvaro? Claro. Álvaro não é o candidato de Flávio Bolsonaro? Da direita? De Rogério Marinho? De Michele Bolsonaro? O camarada aparece com 1%, tirou de quem? Ele não tirou de Cadu. Ele tirou, muito provavelmente, de Álvaro Dias. E dentro disso, o que é que acontece? Quando a pesquisa estava na rua, as pessoas estavam sendo ouvidas, Flávio Bolsonaro estava debaixo de ataque. Foi a questão da... De Trump. Não, a questão de Trump que mandou...
1: Tarifas.
0: As tarifas. Não, foi só as tarifas, não. Teve uma mais recente, uma. Acho que foi o negócio dos vírus. Não, ele mandou. Ele duvidou das urnas brasileiras. Foi no dia que ele duvidou. Foi dois dias, três dias de mídia. Ele que duvidou das urnas da
3: Venezuela.
0: Da Venezuela, e disse que ia enviar dois emissários aqui para o Brasil para também
3: que não tiveram
0: vistoriar as urnas brasileiras. Então isso aí pega negativamente para o candidato, tanto para o Flávio como para o próprio Álvaro Dias, que é o candidato da direita brasileira aqui no Rio Grande do
1: Norte. Rio Grande do Sul. Concluído então o voto para o governo do estado estimulado, vamos à rejeição ao governo.
0: Rejeição, cenário de rejeição. Cadu aparece com 31% de rejeição, Álvaro Dias com 20% e Alisson com 14%. Os demais, como aquele Rodrigo Bolsonaro, Roberto Paulini, etc., somou 35%. Então, foi um cenário inalterado aí em relação à última pesquisa também. Ficou praticamente esses mesmos números com essa mesma sequência. Cadu mais rejeitado, Álvaro o segundo mais rejeitado e Alisson Bezerra o terceiro. Mais rejeitado, né? Perfeito. Mas entre os três ele é o menos rejeitado.
2: Esse primeiro lugar absoluto aí é porque o povo entendeu mais Cadu de Fátima do que Cadu de Lula.
0: É.
2: Não tenha dúvida disso.
1: É porque associa, né? Porque ele foi secretário. Associa. Bom, vamos agora à intenção de voto em segundo turno para governador do estado. Primeiro cenário aí, por favor, Joel.
0: O primeiro cenário, Jenner, que seria Alisson versus Álvaro Dias, Alisson aparece com 52%.
1: Esse é o cenário que está hoje pintando.
0: O cenário hoje desenhado para o nosso público entender seria mais ou menos esse: um segundo turno entre Alisson e Álvaro, em que Alisson teria 52% e Álvaro Dias 34%. Branco, nulo, não sabe, indeciso, 7 mais 7, 14, somaria 14%. Esse aí seria um cenário de segundo turno, acontecendo o que vem acontecendo nos cenários de primeiro turno.
1: Quer dizer, na verdade é o seguinte: mantida essa tendência da pesquisa, o segundo turno seria entre Álvaro Dias e Alisson Bezerra.
0: Exatamente.
1: Segundo turno, se for, por acaso, Alisson Bezerra.
0: Próximo e Cadu. Cenário de segundo turno, Alisson versus Cadu. Em um segundo turno, Jenner, Frank e Pedro. No caso de Cadu ultrapassar Álvaro, porque quando nós mostramos aqueles, só estão também 6 ou 7 pontos de diferença um do outro, falha a memória agora.
1: 6 pontos.
0: E vamos supor que Cadu passasse, essa seria a resposta, o resultado de segundo turno, num confronto direto Alisson versus Cadu Xavier. Quer dizer, Alisson com 56% e Cadu com 31%. Perfeito. Se ele tem 20% e ele iria para 31%, isso significa que ele ia herdar 11% do eleitorado de Álvaro. Ou de indeciso, ou branco e tal, mas subiria 11% caso ele fosse para o segundo turno, ainda com a vantagem bem ampla de Alisson.
3: O que se caracteriza aí, Gustavo, é o seguinte: independentemente de quem seja o adversário de Alisson no segundo turno, independentemente de quem seja, ele vai com certeza tirar votos ou receber os votos
0: do que não passou,
3: né, do que ficou fora, né? Seja de direita, exatamente, ou de direita ou de esquerda, a maioria vai votar nele. Entendeu?
0: Isso.
3: Vamos lá.
0: Segundo turno, Álvaro versus Cadu, caso isso acontecesse. Segundo turno, Álvaro versus Cadu, Álvaro seria o vitorioso com 47% das intenções de votos e Cadu 38%. É a margem mais apertada que existe.
1: Certo.
0: Seria esse cenário.
1: No cenário de segundo turno.
0: Os outros cenários sendo
1: quase três...
0: todos são acima de 50%.
3: O que é que isso significa, Gênero? Que na realidade, Gustavo, os dois Gustavos, que se porventura isso vier a acontecer, o que é que isso significa?
0: O eleitorado,
3: que o eleitorado de Alisson está dividido, mas a maioria vai para Cadu.
0: Para Cadu.
3: Né?
0: Não.
3: Você veja?
0: Não. Cadu. Não, Cadu tem. Na outra sequência, sim, mas na outra comparação de Cadu e Alisson, ele tinha 31. Aí ele subiu 7.
3: É.
1: Na verdade é o seguinte, em todos os cenários que você mostrou aí, Cadu perde os três.
3: Perde os três cenários. Primeiro
0: exatamente.
3: Turno, ele perde
1: os dois, melhor dizendo.
3: Ele perde o primeiro turno.
0: Perde para os outros dois
3: do segundo turno.
0: Exato.
1: É isso aí. Vamos agora
0: para o próximo dado, que é o Senado.
1: Vamos,
0: né?
1: Agora a intenção
0: esse
1: de voto.
0: Tem sido um dos mais. Uma das mais acirradas disputas, porque, por incrível que pareça, todo mundo que liga, rapaz, me adiante, como é que está o Senado? Todo mundo eleitor, políticos.
1: Senado, cenário estimulado para o Senado. Cenário estimulado não, cenário.
0: É o voto espontâneo.
1: Voto espontâneo para o Senado. Primeiro voto.
0: Vamos lá, sempre lembrando, porque é obrigação da gente dizer o número do registro. Essa pesquisa está registrada no TSE sob o número RN06579/2026. No Senado, no primeiro voto espontâneo, que é aquele que a pessoa responde na ponta da língua, aparece Stevenson com 31% dos votos, Zenaide Maia com 23%, Rafael Mota com 8%, Coronel Hélio com 6%, Samanda Alves com 5%, Técio Tinoco com 4%, Fátima Bezerra, que não é candidata, com 3%, Paulinho Freire, que também não é candidato, com 2%. Sandro Pimentel, com 8%. Branco, nulo, não sabe, não quis responder. Somar os dois, 16%. É um cenário que vem se repetindo em outros institutos. Essa vantagem de Stevenson no primeiro voto e seguida de Zenaide, logo atrás dele aí, na sequência.
1: Tem alguma novidade aí?
2: Para mim está cristalizado,
0: não, esse voto, né? Nenhuma novidade, os números praticamente inalterados em relação à última pesquisa.
3: Tem, Gustavo, novidade, sabe o que é? É a bolha do Coronel Hélio.
0: Coronel 6%. Hélio.
3: É, porque ele oscilava ali entre 1-2%, ele está com 6%. E a votação desses 6% é justamente da bolha da direita, aquela direita
0: radical. A extrema mesmo.
3: A extrema mesmo, entendeu? Porque o Coronel Hélio não tem o voto do centro, o centro vota ou em Zenaide ou em Rafael, né? A esquerda vota em Samanta. E ele, na realidade, deu uma subida, no meu entendimento, ele subiu, porque as últimas pesquisas, o Coronel Hélio ficava sempre ali entre 2% e 3%, no máximo 3%.
1: Pode ser, como ele está indo muito para
2: um detalhe aí de
1: com também, o Estado Estípulo, né?
3: O candidato recente.
0: Muito recente já saiu já com quase
1: 5%. 4%.
2: Então, assim, ele é um vereador aqui de Natal, atuante e tudo, e ele. Assim, já apareceu na primeira relativamente bem.
3: Posso dizer que bem, concordo contigo. Concordo contigo.
1: É isso aí. Vamos ver o cenário para o Senado.
0: De segundo voto
1: espontâneo. Em segundo voto.
0: Senado, segundo voto espontâneo. Continua igual a outras pesquisas, gente. Aí, quando é o segundo voto, Zenaide assume a dianteira.
1: Sim.
0: Certo? Zenaide aparecendo aí com 23%, seguida de Stevenson, bem próximo a ela, com 19%.
1: Rafael, que esse voto de Stevenson vai migrar para alguém. Vai migrar para alguém. Aqui tem 19% de Stevenson,
0: mas. Não, migra não. É o segundo voto. É a pessoa que escolheu o primeiro votar em Zenaide, um exemplo, e o segundo votar nele.
1: Ah, tá.
0: O voto é válido.
1: Claro.
3: É verdade.
0: Rafael Mota, 9%, Samanda Alves, 8%, Coronel Hélio, 7%, Sandro Pimentel, 3%, Técio Tinoco, 3%, Jean Paul Prats, que não é candidato, 2%, João Maia, que não é candidato a Senado, 2%, Branco e Nulo, 8%, não sabe, não quis responder, 16%. Cenário também que vem se confirmando em outros institutos. Quando é no primeiro voto, o Stevenson lidera, quando é no segundo voto, Zenaide lidera. E essa chave, essa casadinha, um liderando no primeiro, outro no segundo e outro no primeiro, tem cristalizado a situação de Senado, onde hoje estariam reeleitos.
1: Os favoritos são, por essa intenção de voto espontânea, os favoritos então são Stevenson e Zenaide. Vamos ver agora o quadro, o primeiro voto estimulado para o Senado.
0: Primeiro voto para Senado estimulado, que é aquela modalidade onde os nossos entrevistadores lê o nome dos candidatos e quem está na rua respondendo escolhe um e responde. Perfeito. Stevenson liderando com 32%, Zenaide Maia com 25%, Coronel Hélio 10%, eu quero já fazer uma observação, Rafael Mota 9%, Samanda Alves 9%, Sandro Pimentel 4%, Branco e Nulo 6%, não sabe, não quis responder 5%. Você viu que agora Coronel Hélio passou para terceiro lugar. Nas outras ele era quarto lugar. Quando é para a pessoa lembrar por conta própria do nome. Mas quando a pessoa se depara com o nome, Você votaria hoje fulano, Ciclano, Beltrano ou Hélio? Aí a pessoa, opa, Hélio, ele subiu, foi para terceiro lugar.
3: E aí, Gustavo, ele chega a dois dígitos, né, amigo?
0: É, e outra coisa, é como se a própria direita ainda não tivesse conhecimento da candidatura dele. Não está tão na ponta da língua da direita para responder Coronel Hélio quando é espontâneo, mas quando é estimulado, quando escuta o nome Hélio, opa, não, peraí, é esse daqui. Aí ele sobe para terceiro lugar e com 10 pontos. Com 10 pontos, é o que todo mundo sonha de pontuar numa pesquisa, é enfim chegar nos dois dígitos.
1: Perfeito.
0: Podemos ir para
1: um segundo voto ao Senado estimulado.
0: Segundo estimulado agora. Olha só a mesma situação do voto espontâneo. Quando é o segundo voto, Zenaide assume a dianteira. Zenaide no segundo voto estimulado tem 25%, Stevenson 17%, Coronel Hélio continua, tá vendo, em terceiro em 11%, Rafael Mota 10%, Samanda 10%, Branco e Nulo 5%, não sabe, não quis responder 16%, sempre lembrando que a pesquisa está registrada no TSE, sob o número RN06579/2026.
1: Nesse segundo voto tem uma característica aqui que é o seguinte: não sabe, não respondeu, Branco e Nulo 21%, então você tem um potencial de evolução de voto nessa, dessa margem. Diferente do recorte com o primeiro voto, que deu apenas 11. Aqui é quase o dobro do outro cenário.
0: E assim, diferente de outros estados, porque eu já vi senadores estar no primeiro voto em terceiro e no segundo em primeiro. Aqui não, aqui está tendo uma casadinha, uma dobradinha, quase que de propósito. Só que não são, né? Eles são adversários. Quando a pessoa vota em Stiffs no primeiro, ele lidera o primeiro, Zenaide lidera no segundo. E vice-versa. Perfeito. Isso é um cenário perfeito que se caminha para cristalização desse voto.
1: Segundo dizem por aí, ambos os cenários influenciados pelo peso das emendas parlamentares.
0: Provavelmente. Que hoje Stevenson faz muita propaganda das emendas dele, Zenaide faz menos, mas em termos de números, Zenaide mandou muito mais emendas para os municípios
3: do que os senadores. O problema é que ambos vendem como se o dinheiro fosse deles, né? Esse é o grande problema. E esse dinheiro teria que vir de qualquer jeito. Aí, como você bem disse, eu corroboro com você, Stevenson faz uma propaganda bem maior do que Zenaide.
2: E o povo, vê a obra, né? Independente disso.
0: As obras de Stevenson, são emendas de custeio que ele envia para essas entidades. E essas entidades conseguem construir. Isso. Porque se também não tivesse essas emendas de custeio, eles não conseguiam. A verdade é essa. Chama atenção. Você passa ali na BR-226, ou é 216, a do Seridó, e você passa ali e vê um hospital daquele tamanho. Quem é que não se surpreende com
3: isso? É verdade.
2: A liga,
3: isso é um ponto positivo.
0: É o hospital também de Mossoró. Soroca,
2: A PAMI.
0: Tá fazendo um hospital lá, acho que é 3 andares de hospital, um mega hospital.
3: Isso é um ponto bastante positivo, né?
0: Podemos ir agora para a rejeição ao Senado.
1: Vamos lá.
0: Rejeição ao Senado, ó. Ao passo que o Stevenson lidera, tanto no voto estimulado como no espontâneo, na modalidade primeiro voto, ele aparece aqui liderando também na rejeição, o que é perfeitamente normal para quem está na política, né? Quanto mais você aparece, também você leva mais pedrada. Sandro Pimentel é o que menos rejeitado, porque quase ninguém conhece. Então, na rejeição ao Senado, Stevenson Valentim tem 19%, Rafael Mota tem 17%. Zenaide 14.
1: O número de Rafael é um número estranho.
0: É porque Rafael está sendo atacado pelo próprio PT. Estão rejeitando ele em diversos eventos no interior. Ah, tem eventos no interior do PT que ele não foi convidado. Eu vou dar um exemplo aqui de João Câmara. A prefeita de João Câmara apoia Samanda e Zenaide. Não tem espaço para Rafael lá. Para onde Rafael foi? Para o palanque do adversário da prefeita. Então lá ele está no palanque adversário do PT. Eventos oficiais, como a presença de Lula aqui, Rafael não foi chamado. Lula teve que chamar. Alguém cochichou no ouvido de Lula, ele foi. Então o PT, setores do PT, têm rejeitado muito o Rafael Mota. Botam nas costelas dele o fato de Carlos Eduardo ter perdido, era o senador, realmente senador de Lula, e também o fato de, em 2024, ele ter se lançado candidato a prefeito contra a Natália Bonavides. Então tem um setor do PT, o próprio grupo de Natália assinou um manifesto dizendo que não apoia.
1: Houve uma disputa interna
0: Então por isso esse grupo perdeu. Por isso que Rafael aparece com 17%.
1: Mas o que eu quero dizer é o seguinte, é que Rafael é uma pessoa suave, educada, fina, sabe tratar as pessoas, não é de grosseria, não é de arrobo. Normalmente as pessoas que são mais rejeitadas são as pessoas mais grosseiras, que durante o processo de campanha política, durante as ações políticas, elas reagem de forma mais ríspida, mais dura.
0: E Rafael... Mas Fátima é rejeitada e não tem esse comportamento que você acabou de citar.
1: Não, eu não estou falando nem que ninguém está dizendo que Rafael
0: não, não eu estou usando como exemplo. Não,
1: Fátima é rejeitada pelo governo dela, que é muito ruim.
0: Sim, beleza, mas eu estou explicando a rejeição de Rafael. Ele é um moço, ninguém está contra. Mas essa rejeição de Rafael é justamente essa ala do PT radical que é contra o rapaz.
2: É o fogo amigo.
1: Eu estou só questionando o que eu estou achando estranho. Pela postura de Rafael, por Rafael ser quem ele é. Que ele é um cara muito diferenciado.
3: Educado, né?
0: Educado. Rafael é um cara fino. Por isso eu tô me dignando a explicar o porquê. Não é Rafael II mais rejeitado porque ele é ruim? Não. É porque tem setores do PT que quer ver o capeta e não quer ver ele. Do próprio PT.
1: É isso mesmo.
0: Então, continuando quando disse os outros, né? Samanda, 12%, Coronel Hélio, 11%, uma rejeição baixa. Só no primeiro até o 5%. Branco e nulo, 13%. Não sabe, não quis responder, 9%.
1: Perfeito. Vamos agora ver o voto espontâneo para deputado estadual, como tem que ser. Primeiro lugar...
0: Vamos lá. Recorte de deputado estadual. Francisco do PT lidera. Eu aqui eu não vou dizer todos, porque é uma longa...
1: Deu os 10 primeiros.
0: Deu os 10 primeiros aqui. Francisco do PT, em primeiro... com 3,6, Tomba com 3,2, Ezequiel com 2,8, Adjunto com 2,5, Coronel Azevedo com 2,3, Walter Alves com 2,1, Gustavo Carvalho com 2%, Kaline de Doutor Bernardo com 1,9, Neilton Diógenes com 1,8, Luiz Eduardo com 1,8, vou pedir licença à gênia para dizer pelo menos 24. Bibiano 1,7, Gustavo Soares, Dr. Gustavo Soares 1,6, Érico Jacome 1,5, Isolda 1,5, Kleber Rodrigues 1,4, Cristiane Dantas 1,3, Galeno 1,3, Robson Carvalho 1,2, Dr. Caginaldo 1,2, Ubaldo 1,2, Júlio César 1,1, Getúlio Rego 1%, Nelter 0,9%, Divaneide Baseiro 0,9%.
1: Perfeito, vamos então agora para...
0: Só falamos os 24 primeiros, pessoal, que seriam... Não em tese os eleitos, porque tem a questão de nominata, né? Isso. Um puxa outro.
3: Mas os mais citados, né?
0: Os 24 mais citados.
1: Vamos agora então ver o recorde para deputado federal.
0: Isso aqui tem dado muito, muito parecido em diversas pesquisas. Para deputado federal, os deputados só são espontâneos. Natália Bonavides lidera com 5,4%, seguida de Nina Souza com 4,6%, General Girão 3,9%, Benes Leocádio 3,6%, João Maia 3,2%, Dr. Bernardo 2,9%, Robson Faria 2,8%, Fernando Mineiro 2,7%, Tabata Pimenta 2,6%, Sargento Gonçalves 2,3%. Aí eu só disse mesmo os 10 primeiros colocados.
1: Perfeito. É isso aí. Concluímos a apresentação da pesquisa.
0: Concluímos, sempre lembrando que ela foi registrada, a pesquisa registrada sob o número 06579/2026. A pesquisa foi para campo no dia 25 até o dia 28, foram 4 dias de entrevista, entrevistamos 2.050 pessoas em todas as regiões, 70 municípios.
1: Perfeito. Concluímos assim a apresentação da pesquisa Data Capital, a segunda pesquisa. E eu agradeço aqui a Gustavo Braga e Gustavo Fernandes pela apresentação aqui. E na próxima, quando tiver a terceira, você fala com a gente que a gente apresenta
0: tudo aqui. Vamos embora. Agora é a rádio parceira da Capital.
1: Muito obrigado a você, obrigado a Gustavo Regis.
0: Obrigado Fernandes. A todos vocês e obrigado a quem nos acompanhou até agora.
1: É isso aí. Tá, vamos agora ao comentário do dia, na coluna Fato em Foco, com o advogado Gutenberg Natal Tinoco.
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5: Boa tarde, Jenner, bancada e ouvinte do Meio-dia na Mix. Não tenho lembrança de que o Brasil tenha enfrentado em outras épocas uma pressão ou uma crise diplomática da dimensão que hoje estamos vivendo. Ao norte, o nosso histórico aliado, os Estados Unidos, simplesmente tiraram o visto de permanência de nossa embaixadora em Washington, o que faz com que a torne em situação verdadeiramente vexatória. Ao sul, nosso principal parceiro comercial, a Argentina, desta vez a direção veio do Brasil. Tirou o embaixador da Argentina e reduziu o nível de representação, não mais para embaixador, e sim para um representante de negócios. Afinal, o que está acontecendo com a nossa diplomacia? Como sabemos, essa é uma carreira de Estado, o que significa que não deve estar atrelada às normas de um governo, à ideologia de um governo. O diplomata, a diplomacia, o Itamaraty, compõem um conjunto de pessoas que têm uma ideia central, que é defender os interesses do país, independentemente do lugar, da situação ou dos regimes onde atuem. Na hora em que nos transformamos em uma entidade meramente ideológica, que tem muito mais a ver com parceiros políticos do que interesses econômicos, está simplesmente negando não só a tradição, mas a razão de existir da própria diplomacia. Já no século XVII, o embaixador inglês na Alemanha cunhou uma frase que se tornou icônica ao longo da história. Segundo ele, o embaixador é um homem honrado, enviado ao estrangeiro para mentir pelo bem do seu país. Ironias à parte, mas a grande mensagem é: o que importa é o bem do país. A missão da diplomacia é defender os interesses do país. E se assistimos que, em vez dos interesses nacionais, os diplomatas agem para simplesmente projetar uma mensagem política e ideológica do governo, é porque o sistema está prestes a ruir. Para quem tinha curiosidade de ver a turma do DCE comandando as relações internacionais, sejam bem-vindos. Bom dia, até quarta-feira.
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1: Valeu, Gutinho. Frank Machado, você foi do DCE, Frank Machado? Você foi do DCE?
2: É, o negócio aí é complicado, sabe?
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6: Gênero, só estamos chegando aí no nosso segundo bloco, encerramento do nosso segundo bloco. Só os resultados de ontem: tivemos ontem dois jogos pela Copa do Brasil, jogos da volta já, tá? Jogo de volta. Tivemos o Remo perdendo dentro de casa para o Santos por 1-0, e tivemos o Juventude perdendo também dentro de casa para o Atlético Mineiro por 1-0. Ah, fato negativo, Neymar, né? Fez um grande jogo, Frank assistiu esse jogo, já me disse aqui em off que Neymar fez uma grande partida. Agora, quando terminou, para variar, fez coisa de moleque.
1: Fez o quê?
6: Foi brigar com os torcedores do Remo.
1: É doido, né?
6: Fazer graça com os torcedores do Remo, mostrar que ele é forte, que ele mostrou
1: o gol foi dele?
6: Não, mas o passe foi, a jogada foi dele.
2: Depois uma jogada.
6: Mas aí mostrou os músculos pros torcedores do Remo, fez careta. É umas coisas que só Neymar sabe quem é Neymar.
1: Vamos agora a um breve intervalo e voltamos já. Aqui no meio-dia na Mix, o melhor mix de notícias.
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0: 13:09, estamos de volta com o Meu Dia na Mix, aqui já com a presença da doutora Júlia Magalhães Tinoco, que é advogada previdenciarista, com quem nós vamos bater um papo já já. Antes, porém, eu vou trazer aqui algumas informações da nossa audiência. Nós ficamos aqui apresentando essa pesquisa da Capital agora, e eu recebi algumas mensagens aqui que eu vou ler a respeito de outras pautas. Um amigo meu, que é morador de Areia Preta, mandou a seguinte mensagem: sabe que vai ter uma etapa do Campeonato Nacional de Surf em Areia Preta nesse fim de semana? Tem uma estrutura gigante toda montada. Hoje já tinha muita gente de outros estados circulando pela praia. O absurdo é que nem nesse contexto fizeram a limpeza das praias. Uma imundice total de carcaça de geladeira, pneu, garrafa, todo tipo de plástico, resto de comida, até fralda descartável. Uma lástima para a imagem da nossa cidade. Os poucos garis que a Urbana coloca mal conseguem retirar os cocos verdes que jogam em todo canto. Você que tem voz e conhecimento, tenta alertar os responsáveis sobre essa situação. E ele completou: tem gente morando no vão que fica embaixo das calçadas. A limpeza das praias, concluiu, é uma lástima. Não é nem obra de melhorias, é o básico, limpeza mesmo. E campanha educativa para os usuários. Basta a Urbana mandar mais garis. Está feito o registro aqui. A Urbana precisa dar uma atenção à praia de Areia Preta, sobretudo agora que tem uma etapa do campeonato é o torneio do Banco do Brasil de Surf, que é uma etapa do campeonato nacional. Quem se sair bem vai para a etapa mundial, eu acho, uma coisa desse tipo.
1: E essas pessoas que estão se valendo do vão da calçada, né, para ficar lá, deitar, dormir,
0: morando,
1: não sabe, né, o risco que estão correndo. Porque de vez em quando a gente ouve falar que desabou um pedaço de calçada aqui, outro pedaço de calçada acolá. É incrível um negócio desse.
2: O áudio.
0: Isso aqui é a informação de outro ouvinte que ontem falou com a gente aqui, eu estava no ar, a respeito da escuridão no acesso sul do aeroporto de São Gonçalo do Amarante, o aeroporto Aloysio Alves, daquele trecho que vai da BR-304 para o aeroporto. Ontem eu reclamei aqui, ouvindo esse profissional que trabalha no aeroporto, e agora ele mandou uma mensagem dizendo o seguinte: com relação à iluminação, tem um caminhão lá agora, estava lá agora de manhã, às 11 horas da manhã, 11 e pouco, já fazendo a substituição das lâmpadas apagadas. Com relação aos buracos, ainda não fizeram nada, nem vão fazer, porque a gente fala de buraco aqui há um ano, dois anos, e fica do mesmo jeito. E do mesmo jeito está, por exemplo, a Avenida João Medeiros Filho, a Via Costeira, a Roberto Freire, o prolongamento da Prudente de Moraes, enfim, as estradas estaduais dentro de Natal, as rodovias estaduais dentro de Natal, elas não são conservadas. Você imagina, você que está na audiência com a gente, o que não acontece com as estradas que estão por aí pelo estado afora. Diferentemente daquela publicidade de 2 meses, que tentava mostrar um cenário completamente diverso do que se constata hoje na prática. Mas eram essas duas informações que eu queria trazer, já para chamar a Júlia aqui para a nossa conversa. Liga aí, Franco Machado.
1: Dá um minuto também para dar atenção aqui a um ouvinte que estava precisando fazer um risco cirúrgico e incluía-se aí um simples raio-x de tórax. O Instituto de Radiologia está com esse equipamento quebrado. Eu faço esse exercício porque eu conheci há tempos atrás o Instituto de Radiologia, que não tinha nada disso, de quebrar uma máquina, não poder fazer um simples RX de tórax. Imagino eu como não está a situação de outros procedimentos de alta complexidade por lá, né? Aí a gente fica com a saudade danada, né, do antes e agora o depois do que está acontecendo com o nosso tradicional Instituto de Radiologia.
0: Primeira vez que eu ouvi dizer que deixou de fazer um exame porque está quebrado na máquina.
1: Agora é um exame de tórax. Você botou ali a máquina, tá, tirou um retrato do pulmão do cabo.
0: É isso aí, está feito o registro. Doutora Júlia, boa tarde.
3: Boa tarde a todos, agradeço o convite de estar aqui nessa tarde compartilhando informação que é extremamente necessário.
0: Qual é o conselho que se pode dar a quem está se aproximando da idade de aposentadoria? Qual é o conselho que se pode dar hoje? Nós vivemos num país que, infelizmente, o que a gente escuta o tempo inteiro eu não vou entrar nem no mérito da corrupção no INSS. Eu quero falar no método, na dificuldade que as pessoas encontram para a obtenção das informações e para a obtenção das suas aposentadorias. Tem duas reclamações distintas, com muita frequência, e chega para nós aqui. Aqui chega tudo. A quantidade de informação que chega para a gente, de demanda que chega, é impressionante. Tem demanda em relação ao INSS e tem demanda em relação ao IPE. O IPE, que o povo, pelo que o povo diz, nada funciona. É a informação que dizem para a gente. O INSS, a informação que chega é que, apesar de ter muita coisa sendo negada, mas eventualmente aquelas demandas que atendem todo o rigor exigido pelo INSS, elas são aprovadas, elas são deliberadas. Cria um quadro seu com relação a isso.
3: É, Gene, é bem interessante a sua pergunta, porque eu costumo dizer que tanto eu e outros colegas que trabalham na mesma área, que somos especialistas em direito previdenciário, nós dormimos com uma portaria e acordamos com 10. Porque o tempo inteiro acontecem com as mudanças em portaria, as legislações, enfim, a gente tem um trabalho desdobrado para acompanhar isso, né? E isso realmente demanda que a gente faça um trabalho de forma bem dedicada nesse sentido, porque não tem sido fácil, realmente. A gente recebeu uma notícia há pouco tempo atrás de que a ideia é diminuir as filas do INSS. E lá atrás eu até escrevi um artigo na minha coluna Direito de Saber, falando um pouco, eu disse, eu quero ver como é que vai ser essa diminuição de fila, que custo vai ser. E agora saiu a informação de que essa fila diminuiu pela quantidade de indeferimentos. Então,

0: Isso, do estado.
1: Atualiza aí.
2: Eu tenho uma raiva de, eu tenho uma raiva de mudança de nome. Quando eu vou falar aqui, vou falar da Secretaria do, de Infraestrutura do Estado, da Prefeitura, né? É a antiga Sumove, é a antiga Semove, é não sei o quê, é uma confusão.
0: Vai mudando o tempo todo, a gente passa por isso também.
2: Só
0: tá?
2: Para dificultar a vida da gente.
0: Só para dificultar.
3: Muda mesmo a nomenclatura.
0: É.
3: O serviço continua péssimo.
0: É, a gente encontra dificuldades, eu tenho colegas que litigam só com regime próprio e a reclamação realmente é assim, é demandas que demoram a ser analisadas, é o processo de burocratização, então nem no regime próprio e nem no regime geral a gente consegue uma facilidade, né, em estar litigando, então a gente tem que amarrar todo o processo muito direitinho para que a gente consiga êxito.
2: Com o INSS, consegue fazer tudo de forma remota, digitalmente falando?
0: Ai, gente.
2: Ou tem que ir lá?
0: Não, o que acontece? Existe sim o portal do INSS, você tem a possibilidade de fazer tudo pelo simulador do INSS, mas isso é uma solução que eles colocam para os segurados, mas não traz uma segurança, né? Porque quem avalia tudo é um robô. Logo, o robô não reconhece... Quando você pede lá e faz a sua simulação de aposentadoria no INSS, quem avalia é um robô. Se a sua documentação estiver errada, que é o seu CNIS, que é o extrato previdenciário de todas as suas contribuições, se esse documento ele estiver errado, ele vai levar o robô a errar também, obviamente. Não passa por uma análise técnica humana, tá? Vamos supor que você contribuiu muito tempo com R$5.000 e o seu CNIS está dizendo que é R$4.500. Ele vai conceder a sua aposentadoria em cima de R$4.500, não R$5. Então, essa análise prévia, ela precisa ser feita antes de fazer um pedido de aposentadoria, para que não negue, né? Se negar, algumas vezes eu até falo, que bom que negou, porque a gente tem chance de corrigir, porque hoje a gente fala em aposentadoria e depois em pensão. Quando vem um benefício deferido, que vem quase sempre, 80% das pessoas acabam recebendo o que o INSS aceita e não vão atrás disso. E aí tem um prazo para essa revisional de 10 anos. Então, algumas pessoas recebem menos e nem sabem.
1: É bom saber disso mesmo.
2: Impressionante, né?
3: Então, tem uma pergunta. A crise leva as pessoas que precisam de dinheiro a buscar alternativa qualquer para reforçar essa renda, né? E eu soube que há casos de muitas pessoas que no afã de fazer com que a renda melhore, estão indo buscar uma aposentadoria que eles não esperam que complete o tempo proporcional. Isso é muito ruim, porque não tem como recorrer depois.
0: É péssimo porque, assim, você não consegue se planejar para uma aposentadoria. Eu falo muito que a aposentadoria ela é uma transição de vida. Logo, ela precisa ser programada, né? Você tem que ter um cenário de como vai ser a sua aposentadoria daqui a 6 meses, 1 ano ou daqui a 5 anos, para que você tenha a possibilidade de fazer correções, você tenha a possibilidade de fazer uma blindagem patrimonial de tudo que você construiu ao longo da sua carreira profissional. E que você daqui para frente você consiga realmente trabalhar de forma tranquila, sabendo que você vai investir para o INSS tão somente o que você vai receber em forma de aposentadoria. Porque e aí a gente fala o tempo todo que INSS é aposentadoria, mas não é só aposentadoria, viu, Franklin? Existe um seguro. Eu digo que o INSS é um seguro. E esse seguro você pode ter direito a ele quando você tem a qualidade de segurado. Existem benefícios que, logicamente, que não são divulgados, como auxílio acidente, por exemplo, que não precisa obrigatoriamente ser um acidente de trabalho, para que você tenha direito a uma indenização de 50% do que você recebe na sua média. Se o seu salário é de 4 mil, você vai receber como forma de indenização R$2.000 a mais no seu salário, que ao final somará para a sua aposentadoria. Então, você estar sempre informado, você saber dos seus direitos, ter o conhecimento dessas informações, elas são bem importantes.
2: Você falou aí em planejamento.
0: Sim.
2: Quando é que um segurado, um contribuinte, deve começar a planejar, a fazer um planejamento previdenciário para ele?
0: Gene, sempre me perguntam quando. E aí eu falo que o quando ele é agora. Porque sim, a aposentadoria é lá na frente, é um futuro, mas esse futuro ele chega. Então a gente tem que organizar como ele vai chegar. Eu fiz um planejamento de um médico que no final do planejamento, da entrega, eu até brinquei. Porque faltam 2 anos e pouquinho para ele se aposentar e ele não tem mais vínculo nenhum. E ele vinha contribuindo sempre no teto do INSS. Todos os meses pagava 1.000 e pouco e ia ficar mais tanto.

0: meses pagando esse valor. E aí ele chegou para mim e disse: doutora, quero me aposentar, faça um planejamento, eu tenho condições de pagar. E eu fui, fiz as contas e eu trouxe para ele uma economia gigantesca. E isso para mim foi muito importante, porque ele entendeu nesse planejamento, dessa economia que o planejamento permitiu fazer, nessas contribuições até a sua aposentadoria. E aí, no final, eu brinquei, eu disse, eu acho que eu deveria ter cobrado era mais, porque...
1: Nesse, oi, no planejamento vem, por exemplo, uma pessoa que contribui ao INSS a vida inteira, mas ela não sabe, a gente não sabe, não isso, tem acesso. Da gente, isso, que eu digo, o contribuinte.
0: Isso.
1: Aconteceu comigo um fato relevante. Eu mandei ver como é que tinha as minhas contribuições lá no INSS, e apareceu vazio no INSS 2 anos de Universidade Federal do Rio Grande do Norte que eu trabalhei lá. Quer dizer, eu trabalhei mais tempo, bastante tempo, mas tinha lá 2 anos que eu tenho certeza que a universidade pagou. Absoluta, porque a universidade sempre foi muito rigorosa nisso. E aí eu fui atrás e não consegui, porque faz muito tempo, tá arquivado no Departamento de Serviços Gerais, e procura para cá e procura para lá, e eu não consegui.
0: Acontece.
1: E aí, como é que faz? E a pessoa fica prejudicada. Eu
0: acontece,
1: fico prejudicado, né?
0: Acontece, pronto. Aí a gente pega esse seu exemplo e transforma em dois aqui. Primeiro, ainda bem que você procurou um bom advogado na época, né? Que fez um estudo do seu CNIS e identificou que você tinha essa possibilidade. Esse é o primeiro passo. O segundo passo, como você não pensou nisso antes, você não fez, o advogado, o colega na época, não teve a oportunidade de fazer uma blindagem patrimonial previdenciária. Porque a gente está falando o tempo todo de blindagem de patrimônio, a gente pensa logo em financeiro. Não, previdenciário a gente também tem que fazer isso, tá? Porque falar de previdenciário,
1: quer dizer, você controlar...
0: é falar do passado.
1: Então você controlar o seu saber o que você...
0: Claro, que você já construiu. Certo. A gente está falando, olha, eu já trabalhei, já contribuí 20 anos, faltam mais 5 anos,
1: pergunta,
0: por exemplo.
1: Pergunta quanto ele contribuiu.
0: É, pois é, você sabe quanto tempo você contribuiu? Não. Tem ideia de
2: menor
0: quanto?
2: Ideia.
0: Pronto.
2: Menor ideia.
0: A única forma de direcionar essa maneira é fazendo um planejamento previdenciário.
1: CNIS é o que mesmo?
0: CNIS é um extrato de contribuição previdenciária. Eu digo muito que o extrato do banco da gente, que tem lá saldo, débito, crédito, né? É o extrato contributivo da sua vida previdenciária, de tudo que você trabalhou. Da hora que você se filiou ao INSS até a hora do pedido da sua aposentadoria. Júlia, já contribuí 15 anos, 20 anos. Vamos blindar esse período que você já contribuiu para que você tenha segurança nas contribuições que você fez, já que muda o tempo todo, regra, legislação, enfim, e contribuir de forma correta daqui para frente. Esse é o principal objetivo do planejamento previdenciário, para que não aconteça algum período que ficou perdido porque você não conseguiu resgatar.
2: Isso.
0: Né? Então, assim, é muito importante essa questão do planejamento previdenciário. Um outro fator que eu quero chamar a atenção também, que poucas pessoas sabem, é que existem acordos previdenciários entre países, entre Europa, Estados Unidos, que você consegue levar o tempo de um lugar para outro.
1: O brasileiro que mora no exterior, ele vai se aposentar por aqui ou por lá?
0: Depende. Depende de quanto ele contribuiu aqui, de quanto ele está contribuindo lá, porque às vezes é mais vantajoso você fazer duas aposentadorias, aqui e lá.
1: A pessoa trabalhou aqui até trabalhou aqui um tempo suficiente. Se aposentou aqui, foi morar lá fora. Aí ela faz por aqui, então.
0: Aí ela fica, se ela já estiver aposentada, ela fica aposentada recebendo aqui e recebe e continua contribuindo lá. Sim. Eu tenho uma cliente que ela contribuiu no INSS aqui 12 anos e pouquinho. A gente precisa de 15 anos de contribuição e 180 contribuições, né? A carência. E aí falta um pouquinho só para ela se aposentar por aqui, mas trabalha lá, numa universidade, enfim.
1: Como
0: então,
1: é esse modelo?
0: No planejamento dela, eu consegui elaborar algumas contribuições para ela fazer aqui, de pagamento aqui na nossa Previdência Social, para que ela complemente o tempo e peça a aposentadoria dela aqui, porque veja bem, ela já contribuiu 12, 13 anos, vai deixar para o governo? Não pode.
1: Quem é que tem direito à aposentadoria hoje? Por exemplo, idade masculina, fé para homem, para mulher, quanto tempo de contribuição, quem não contribuiu, hoje são 35 anos, 40 anos, quantos anos?
0: 15 anos.
1: O mínimo é 15 anos.
0: 15 anos de contribuição que corresponde. Você precisa contribuir.
1: Pelo menos 15 anos,
0: que é igual a 180 contribuições mais a idade. São requisitos, né? Depois da reforma previdenciária em 2019, abre parênteses, já estão falando em vir reforma
1: agora
0: por aí. E aí, hoje temos esses critérios, tá? Para falar de aposentadoria.
2: Nesse caso, a contribuição, mas a idade tem que completar quanto? 90 anos, é isso?
0: Não, não. Aí homem 65 anos e mulher 62.
2: Tá, mas tem que somar a idade e o tempo de contribuição?
0: É, idade com tempo de contribuição e a carência das 180 contribuições, porque aí vai cair lá naquelas regras de transições.
2: Sim.
0: Ou pontos, ou pedágio, ou idade programada. Então, a gente consegue ver esses cenários no planejamento mesmo.
2: Tem nada, doutora, simples, não.
0: Não.
2: Tem nada simples,
0: não. Não é muito simples, não. Mas a gente consegue identificar.
3: Tem uma coisa que eu acho absolutamente injusta. O cara aposentou-se lá atrás, 20 anos, 30 anos atrás e tal, né? Aposentou-se por tempo de serviço, né? Tempo proporcional.
0: Sim.
3: Aí... O empregador diz: não precisa de você, você vai continuar trabalhando comigo. Aí ele continua trabalhando 20 anos mais ou mais, pagando a Previdência Social. É injusto esse cara estar fazendo esse pagamento, porque ele não vai ter direito a outra aposentadoria, sequer integralizar aquela que ele fez lá atrás. Mas a lei determina isso.
0: É dessa forma. Você continua inativo, você continua trabalhando, que aí também é uma opção sua, né, Franklin? Você se aposentou e você vai continuar trabalhando por opção sua. Então, você já fica inativo para o INSS. Não é...
3: Mas o INSS
0: não pode depois,
3: de mim.
0: É, mas não pode depois conceder uma outra aposentadoria. Essa é a nossa legislação.
3: E eu estou pagando para quê?
0: Pois é, são coisas que são questionáveis, mas que a gente não consegue muitas vezes encontrar respostas. Agora
1: foi... Mas não tem assistência, tem outras assistências também?
0: Tem. Na sua inatividade de aposentado, né? Sim. Na sua inatividade de aposentado, você paga imposto de renda, por exemplo, você como inativo tendo alguma doença grave, junta lá os dois requisitos e você consegue a isenção de imposto
3: agora,
0: de renda.
3: A senhora tocou no assunto que uma pessoa até me fez... sabendo que a senhora vinha para cá hoje, para que eu pudesse fazer uma pergunta dentro dessa questão do imposto de renda.
0: Sim.
3: Né? Porque se a pessoa teve uma neoplasia lá atrás,
0: sim,
3: né, ele pode deixar de pagar o imposto de renda e receber o que pagou?
0: Pode.
3: Por exemplo, eu continuo pagando imposto de renda, mesmo tendo sido paciente oncológico.
0: Sim.
3: Mas só agora... descobrir que eu posso ter direito a isso.
0: Certo, pode. Você precisa juntar, a lei é muito clara em alguns pontos, que a gente tem que... E eu brinco muito dizendo isso, que a lei existe para todo mundo, mas é a forma que a gente aplica a lei, tá? Você precisa juntar dois requisitos, que é a doença grave e depois a aposentadoria, ou vice-versa. Você precisa desses dois requisitos. Nesses dois requisitos sendo atingidos, você pode sim pedir a isenção do imposto de renda da sua inatividade da aposentadoria. Não, Júlia, mas eu tenho mais outras rendas de aluguel, de... Você não tem direito. Você tem direito à aposentadoria do INSS ou do regime
3: valor
0: próprio.
3: Que é descontado.
0: Isso. E aí a gente faz dois processos.
1: Se chamar um breve intervalo, depois a gente volta tratando aqui de aposentadoria, essas coisas do INSS. É bem rapidinho.
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0: 13 horas 37 minutos. Estamos de volta com o Meio Dia na Mix, o melhor mix de notícias. Franco Machado, antes do intervalo, você estava discutindo aí com a doutora Júlia umas questões específicas aí. Você...
1: É a minha indignação, né? Do cara diga aposentado lá. Continuar pagando INSS, né?
2: Estávamos falando sobre as isenções, né? Isso. De imposto de renda. Isso. Então, quando você está na inatividade, que você tem a doença, a gente consegue comprovar. Aí a gente, além da isenção daqui para frente, a gente consegue retroagir.
1: Embora esteja em remissão.
2: É, você tem direito. Você tem direito, vai depender tudo dos seus exames, Franklin. Então a gente não tem como engessar.
1: Doutor depende... Henrique Fonseca, me aguarde.
0: É isso.
2: Então você ainda consegue.
0: Manda um abraço para ele, né?
1: Manda um abraço, gente finíssima.
0: Eu chamo ele de maçã.
1: É, maçã.
0: É, meu amigo de.
1: Vou chamar, não tem essa intimidade.
0: Não, mas todo mundo chama
1: ele de maçã. Foi quem me salvou.
0: É, a figuraça.
2: Excelente médico. Então você ainda consegue. Vai dar certo, Franklin. Veja com ele direitinho e aí consegue retroagir sim os últimos 5 anos.
0: Ele é amigo desde
1: sempre. E aí eu vou direto para a senhora agora, né? Você marcar.
0: BPC. O que é o BPC e quem tem direito?
2: Ai, Jenner, BPC. BPC é uma proteção social para quem realmente precisa. Eu sei que está o tempo todo em discussão, falam muito.
0: A televisão sai direto.
2: É isso. Só o que tem relação, mas é um benefício assistencial previdenciário, mas que não é tão fácil de conseguir, tá? É, existem critérios a serem atingidos e esses critérios eles precisam ser minimamente atingidos. Um deles é situação de vulnerabilidade, ter baixa renda, obviamente. É, existe aí o limite da renda per capita que a gente precisa estar fazendo, que é até 1/4 da renda per capita da família, mas que isso também não é algo que é determinante, mas que a gente vê que é um outro tipo de pedido no INSS que tem muita negativa. Então, o que eu oriento é que essas pessoas que têm os seus BPCs negados
0: procurem a justiça. Quem tem direito a BPC? BPC, benefício e prestação continuada
2: para pessoas de baixa renda que vivem em situação de vulnerabilidade. Tá? Então, essas pessoas elas têm direito. É, essas pessoas, adultos...
1: Que tenha Bolsa Família ou não?
2: Aí... Já está em discussão, porque corta o Bolsa Família e não, tem que ser integralizado. Então, adultos que têm algum tipo de doença grave que não conseguem se aposentar por invalidez têm direito ao BPC, atingindo os critérios. Crianças com esses os espectros autistas, TEA, enfim. Idosos acima de 65 anos que também vivem nessa mesma situação.
0: Idosos de 65 anos acima que nunca tenham contribuído com a Previdência Social, tem direito a se aposentar?
2: Se for para o benefício de BPC, sim, atingindo os critérios.
0: Se for, vamos supor o seguinte, uma pessoa que tem essa idade, que não tem emprego, que não trabalha... Nunca contribuiu ou contribuiu esporadicamente ao longo da vida?
2: Aí pode ser tentado, sim, o BPC idoso para essa pessoa, já que nunca conseguiu contribuir para o INSS. É um benefício essencial. Mas aí você faz um cadastro no Cade Único, informa lá a quantidade de famílias, como você vive, aonde você mora, eles marcam a visita social para averiguar a veracidade das condições e aí sim é deferido.
0: Complexo, né? Porque tem muita gente, a gente nem sabe, mas tem muita gente que não tem receita, não tem fonte de renda. E que mora encostado na casa de uma irmã, de um irmão, de um pai, ou de uma tia, ou de um avô, e que na hora que ficar sozinho...
2: Que desconhecem.
0: Na hora que ficar sozinho no mundo, na hora que os mais velhos, os parentes mais velhos forem embora, eles vão ficar aí sem amigo, né?
3: Vão ficar amigo, é verdade. Doutora Júlia, em relação a foi criado anos atrás o MEI, né?
2: Sim.
3: E o MEI tem uma contribuição previdenciária também dentro daquela contribuição da taxinha que eles pagam lá.
2: Sim.
1: Taxinha?
3: É, taxinha.
2: R$ 70 e
3: R$ 85. E hoje, se você olhar o portal do MEI, existe um levantamento lá gritante da quantidade de inadimplência do próprio MEI, né? E dentro do tema da Previdência, essas pessoas que estão contribuindo, sempre vai ser, por essa contribuição, ela vai ser pelo salário mínimo da época, por essa contribuição, ou tem como esse MEI, optante do MEI, fazer um planejamento para aumentar essa contribuição? É só uma dúvida que eu acho que o nosso ouvinte,
2: perfeito,
3: que está aí, tem essa dúvida sobre o MEI, principalmente, são contribuições pequenas, isso, aos olhos das outras, isso, contribuições, né?
2: Isso.
3: Não é nada pequeno, não, porque no Brasil não se paga nada nenhuma pequeno, taxa pequena.
2: Verdade.
3: Não existe.
2: Uhum.
3: É, existe a forma de fazer esse planejamento para complementar essa
2: Tem sim, Péricles. O que é que acontece? É, hoje em dia, muita gente não quer mais assinar a carteira. E aí, prestadores de serviço precisam ter algum tipo de recolhimento. Então, eles recolhem lá, geram uma guia no DAS, nessa alíquota de 5%. E aí, essas contribuições dela vai depender muito se vai contribuir a vida toda como MEI ou se lá atrás teve algum histórico que contribuiu como seletista. Trabalhei 10 anos de carteira assinada, agora eu vou me aposentar como MEI. Júlia, tem a possibilidade de aumentar? Não quero receber só um salário mínimo. Sim, tem. Você tem a opção de fazer a complementação da alíquota e pagar 20% e conseguir aumentar um pouco o valor da sua aposentadoria.
3: Como se fosse contribuição avulsa, né?
2: Isso, entendi, isso. E aí a gente tem que escolher o código correto, se vai ser como contribuinte individual ou facultativo,
3: pra
2: dentro da relação, dentro do que você fornece como serviço, para ver se compensa essa complementação. Porque acaba que o MEI, ele fica engessado algumas vezes. Então, eu fico preocupada quando chega algum cliente com o MEI, porque a gente não consegue trabalhar muita coisa, a não ser algumas possibilidades que a gente encontra.
1: Agora, o que não existe mesmo no cenário é uma pessoa integralizar sua aposentadoria com o tempo que continuou trabalhando pós aposentadoria que ele teve lá atrás. Essa não tem... Vai ficar sempre ela. Por exemplo, eu recorri a uma aposentadoria não tendo o tempo requisitado. Como é que ele chama de aposentadoria?
2: Por idade programada.
1: Não, aposentadoria. Tem um termozinho que eles utilizaram. Bom, aí eu não recebo o teto. Eu recebo aqui, na metade ou para baixo. Eu não posso chegar a esse teto utilizando o recurso de que eu continuo pagando mesmo depois de aposentado.
2: Você tem a opção, Franklin, os segurados que se aposentaram têm a opção de entrar com a revisional. Existe um prazo para essa revisional de aposentadoria de 10 anos, tá? Quando a gente fala em regime geral. Então, se você acha que foi prejudicado na forma da sua contribuição, porque é bem comum acontecer... você se aposenta, você já tem direito à aposentadoria, mas aí você vai lá no automático do INSS e o INSS faz assim: olha, eu tenho uma outra aposentadoria para te oferecer. E aí você aceita porque vai ser mais rápido. Acontece, eu tenho clientes que chegam no escritório falando sobre isso. Ah, eu quero então. E aí depois, lá na frente, descobre que foi prejudicado, porque a regra aplicada pelo simulador ou até mesmo pelo técnico do INSS não foi benéfica.
1: Essa história é robotizada lá, né?
2: É, robotizada.
0: Vamos falar sobre robô daqui a pouco. Robô é inimigo do cidadão, né?
3: É.
0: Bom, vamos agora aos aniversariantes desta quarta-feira, 5 de agosto. Hoje é o dia de mandar os parabéns para a jornalista Suzy Noronha.
1: Suzy.
0: Figuraça, né? Trabalhou conosco aqui na Rede Tropical de Comunicação, durante um bom período aqui na rádio e também na televisão.
1: É verdade.
0: Hoje é dia de parabenizar também o engenheiro Frederico Fonseca, velho e querido amigo Fred. Um abração para ele. Parabéns para Simone Galvão, para Juliana Bulhões, Edilberto Souza Bebeto. Parabéns para Juliane Vilarim, para Ana Tereza Miranda e para Eduarda Lira. Efemérides. Hoje é o dia da farmácia, do blogueiro. Presente. Hoje é o dia do patologista, a vigilância sanitária, e hoje é o dia da ostra. Pera, que se a gente com fome aqui falando em ostra, Maria, é bom demais uma ostrinha.
3: Mas chama atenção, quer dizer que já atualizaram, já existe o dia do blogueiro.
0: É o dia do blogueiro, aqui, eu acabei de dar presente.
3: Pois é. Ó, blogueiro, você não é.
0: Saudação a todos os blogueiros e blogueiras.
3: Blogueiros e blogueiras.
0: Mandar um beijo para Eliana Lima, que é blogueira, em nome de quem a gente faz a saudação a todos.
3: E nosso amigo Janet Tinoco, né, Frank?
1: Isso.
3: Que é um blogueiro de plantão aqui, ó.
0: É, isso aí. Sem um beijo, né? Manchetes dos jornais hoje que a gente não discutiu aqui. A Tribuna do Norte disse hoje o seguinte: transporte público pode ter até 73 milhões de reais em subsídio, foi o que nós falamos. O Estado de São Paulo diz: repasse de lobista a ex-chefe de gabinete amplia desgaste de Lula em meio à campanha. O Globo e a Folha têm uma manchete igual. Governo Trump revoga visto da embaixadora do Brasil, e nós já demonstramos aqui a indignação de brasileiros a respeito disso. As brigas políticas não interessam para a gente, mas interessam para os políticos, porque eles vivem de briga. As brigas servem como instrumento de realimentação política eleitoral de quem disputa esses mandatos, essas coisas todas. As pessoas ficam brigando e levando para a sociedade a razão das suas brigas, claro, nem sempre com a verdade, muitas vezes com muita mentira, para tentar mostrar à sociedade que tem uma posição que nem sempre tem. Esse é o Brasil e é o que vai para frente. Uma frase interessante que eu botei no blog hoje, uma frase de uma grande figura da música brasileira, que é um escritor muito querido, que é Nelson Motta. Tem uma frase dele que é ótima: nada envelhece mais do que reclamar da vida e cultivar nostalgia por tempos que não voltam mais. É muito comum as pessoas ficarem reclamando da vida e falando do que passou. A gente tem que viver o hoje,
1: é verdade.
0: Se preocupar com o hoje e, se possível, um pouquinho, se preocupar com o amanhã.
1: Mas não esquecer que foi roubado. Porque quando roubam o INSS, me roubam. Não,
0: mas aqui é outra pauta,
1: rouba,
0: né?
1: Rouba todo mundo, eu sei, tá?
0: Não estou falando de roubo, não.
1: Fiquei com chateado. Mas deixa eu falar aqui.
0: Ficou chateado porque... Gente,
1: sabe o que é que me chamou a atenção nessa licitação de transporte? Nem é os 73 milhões que deve ser o subsídio. É que a frota não pode ter mais de 6 anos.
0: Falei isso ontem
1: nunca
0: aqui.
1: Nunca foi.
0: Falei isso ontem.
1: Isso nunca foi cumprido aqui.
0: Que é, não, porque a nossa frota hoje é velha, né?
1: É velha demais. É. Sucateada.
0: Eu até acho muito tempo, né? 6 anos.
1: Não, mas é razoável para quem nunca chegou lá.
0: É. Né? Teve uma frase do ministro Zé Múcio. Ele foi participar de um evento na Confederação Nacional da Indústria sobre descarbonização do setor marítimo, e foi perguntado por repórter a respeito da pauta que ele está falando sobre a necessidade de ampliar a compra de equipamentos para a segurança nacional, mas perguntaram a ele: se os Estados Unidos quisessem invadir o Brasil, o que é que ele faria? Aí ele disse: temos que abrir o portão, o Brasil não tem equipamento para enfrentá-lo, não tem dinheiro para consertar o portão.
1: Tá, somente.
0: Boa.
3: Não, é verdade mesmo.
0: Informação, né?
3: Mas
0: o Brasil não prioriza a infraestrutura, o Brasil só prioriza o que gera demagogia política. O resto é tudo
1: essa
0: acessório.
1: Questão que ele falou aí, você disse que ele foi fazer uma conferência onde?
0: Foi participar de um evento.
1: Descarbonização de quê?
0: Descarbonização marítima.
1: Vai ter navio elétrico agora, né? Pra não emitir mais.
3: Isso aí, provavelmente.
1: Aí eu me lembro do meu pai, que meu pai dizia: olha, meu filho, eletricidade não se dá bem com água, viu? Tem cuidado. Aí estão os carros elétricos aí, agora navio.
0: Uma coisa que gerou muito comentário essa semana e que continua atrasada é a seguinte: o governo do estado atrasou o pagamento de aposentados e pensionistas. E antes que alguém resolva atirar no mensageiro, que somos nós, vale um lembrete: a culpa nunca é de quem informa, noticia ou comenta o atraso. Se há motivo para indignação, ela deve ser direcionada a quem não planejou as contas públicas de forma a honrar os compromissos assumidos. Criticar quem divulga o fato não coloca o dinheiro na conta de ninguém. Planejamento, sim. É simples, não
3: é?
0: Não?
3: É
0: só um aviso, né?
1: Com certeza.
0: É. Vamos voltar aqui para o nosso papo sobre direito previdenciário com a doutora Júlia Magalhães dos Tinoco. É dos Tinoco de onde, Júlia? Da Ribeira?
3: Essa família Tinoco é grande, não, Frank?
1: É.
0: O Magalhães também. O Magalhães também tem aqui, né? Tem no Ceará.
3: Mas a Previdência...
1: O Magalhães tem uma história de longevidade, né?
0: Tem, eu grande. Quero até...
3: Mas interessante, tanto eu fico pensando e observando, quando eu vou ler alguma coisa sobre esses assuntos, o setor tributário do Brasil... O Código Tributário Brasileiro,
2: sim.
3: E o Código Previdenciário, como qualquer outro, é um misticismo
2: que
3: é feito para a gente errar.
2: Por isso,
3: feito para o contribuinte cometer o erro.
0: Deixa eu dizer uma coisa para você.
3: Não ter o seu direito reparado.
0: É feito para o governo não pagar o que tem,
3: o que tem
0: a obrigação de pagar.
2: Aí eu volto a bater na tecla. Você precisa de um advogado especializado.
3: Exatamente.
2: Porque ele tem a profundidade do conteúdo. Não adianta, assim... você ir para um clínico geral, ele não vai conseguir operar seu coração. Ele não vai conseguir operar joelho, cada um na sua área. Perfeito. Porque tem a profundidade do conteúdo. Eu faço um planejamento focado na sua contribuição previdenciária e tributária. Eu não posso chegar e fazer o seu planejamento previdenciário e dizer, não, você vai pagar o teto do INSS para receber o teto. Você não vai ficar com o teto, você vai pagar imposto de renda. Então, eu tenho que fazer essa conta tributária também. Perfeito. Então, assim, muito linkado, não tem jeito. A gente não tem como fugir.
0: A gente, cidadão brasileiro, está sempre desconfiando da forma como o Estado, o ente, o Estado, trata a gente. É impressionante como a gente não confia. Nós perdemos a confiança. Porque,
3: há muito tempo.
0: Porque tudo é para. Não tem nada para beneficiar o cidadão. Com exceção do Pix, tudo foi feito para prejudicar o cidadão.
3: Você veja, preste atenção uma coisa. Quantos anos já fazem que o empresariado brasileiro pleiteia reparação tributária? Porque você recolhe errado, o Estado diz, olha, a regra está aqui, mas está errada. Você tem que vir atrás de mim para provar que você está errado. E se você não tiver em dia, você também não recebe o seu direito. Não. Só que agora, com estão apontando essa reforma tributária aí, há levantar esse assunto que o sistema de pagamento instantâneo, que é o payment e recolhimento tributário, vai dar autonomia para o governo devolver a diferença se aquele imposto foi cobrado corretamente. Eu não acredito.
0: Não acredito, não.
2: Mas, gente, algumas restituições elas já são feitas. Eu faço algumas recuperações tributárias e previdenciárias e são feitas. Claro, não é reconhecido de imediato.
3: Mas o que eles estão dizendo agora com esse processo?
0: Que a gente eventualmente pode errar. Isso. Paga mais.
2: Claro.
0: E não devolve o dinheiro mais
2: automaticamente. Tem muito. Isso é muito comum no direito previdenciário, quando o trabalhador trabalha, um médico, um enfermeiro, trabalha em dois hospitais, é descontado de forma errada, que é a chateação de Franklin, e aí você nem sabe que está sendo descontado errado e que você pode pedir daqui para frente não desconte mais, e o que você descontou, a gente retroage 5 anos. Então, tem algumas recuperações que a gente consegue fazer, tanto no âmbito tributário como previdenciário, mas que, de fato, o reconhecimento não é imediato. Como no auxílio acidente, por exemplo, que eu falei. Você sofre o acidente, volta a trabalhar, imediatamente o INSS já deveria reconhecer que você tinha direito a 50% a mais do seu salário. Ele não reconhece. Então, a gente pede o reconhecimento daqui para frente e retroage o tempo devido. Então, de fato, isso não é de imediato.
0: Eu só me lembro de Renato Russo. Que país é esse? Ele perguntou isso faz mais de 20 anos. A gente continua perguntando e nós continuamos sem resposta.
2: Até hoje sem resposta.
0: Sem resposta.
2: Mas sigamos.
0: Hoje a obrigação da gente é seguir porque nós temos culpa nisso. Aliás, quem tem culpa nisso é quem não quer mudar. Quem quer manter o cenário repetidamente como está. Eu vivo dizendo aqui, o ideal era que o brasileiro votasse cada vez diferente da eleição anterior. Nessa eleição agora votasse todo mundo que não votou na outra e assim sucessivamente. Porque se assim fosse, o Brasil certamente seria outro país. Mas as pessoas votam por adoração.
3: A alternância de poder é importante.
0: As pessoas votam por várias, por emoção e por aí vai.
3: Esfera.
0: Aí nada funciona e nada vai funcionar. E aí tem uma música de Chico Buarque que ele dizia, né? O que não tem lá atrás, o que será, Frank deve se lembrar disso. Que ele dizia, o que não tem futuro nem nunca terá. Eu jamais imaginei que Chico Buarque era um grande vidente. Porque essa música deve ter uns 40 ou 50 anos e é na veia, né? Que não tem futuro nem nunca terá, não tem futuro, né? É um país que não tem preocupação nenhuma com a sua população, nem com nada. Eu fui a Recife semana passada, e fiz uma viagem a Recife que demorou. Eu saí de casa, sentei no meu carro às 4h15 da manhã e cheguei em Recife às 12h. Porque a estrada foi interditada depois de João Pessoa, a estrada estava super lenta em Abreu e Lima, super lenta antes em Igaraçu, e com engarrafamento gigantesco na BR-101 dentro de Recife, ali Paulista.
3: Mas
0: Recife,
3: Abreu e Lima ali é recente, né?
0: Ninguém sabe, é verdade. E esse é o Brasil. As pessoas vão achando que é isso mesmo, se acomodando, aceitando, e o mais grave, com licença da palavra, e o mais burro, referendando essa falta de atenção com o cidadão nas eleições que chegam. É impressionante, mas vamos em frente. A palavra é sua, doutora Júlia, para a sua conclusão final.
2: Agradeço estar aqui com vocês hoje à tarde. É sempre muito importante a gente estar esclarecendo, tirando dúvidas, porque o conhecimento ele muda, né, todo o cenário. É, a aposentadoria, ela não é sorte, ela é uma transição de vida, ela precisa ser organizada de forma planejada e com estratégia.
0: Então, o homem com 65 anos se aposenta, e a mulher com quantos?
2: 62.
0: Por que é que a mulher se aposenta antes do homem, se a mulher vive, em média, 6 anos e meio a mais do que o homem no Brasil?
2: Então, esses números
0: são hoje,
2: eles estão mudando, né?
0: São as contradições do Brasil, né? As mulheres vivem mais do que os homens.
2: Mas as mulheres, em regra, acham que elas trabalham mais do que o homem.
0: Eu não discuto isso, não. Estou discutindo outra coisa. Os homens morrem 6 anos e meio antes das mulheres, é a média do Brasil. E se aposentam 3 anos depois das mulheres. As mulheres se aposentam antes e morrem depois. Ou seja, não há conta da Previdência que resista.
1: Não, não entendo.
0: A um negócio desse, né?
2: É por isso que a Previdência, você, é um investimento. Você tem que investir somente o que você vai receber de volta, né? Então isso tudo tem que ser calculado. É ponta de lápis, não tem jeito.
0: Perfeito. Doutora Júlia, obrigado pela sua participação aqui. No meio-dia na Mix, o melhor mix de notícias, meu amigo Péricles Medeiros, muito obrigado.
3: Eu que agradeço, Gênero, mais uma vez, mais uma quarta-feira aqui com vocês.
0: Você acha divertido?
3: Bom demais.
0: É, tá ótimo.
3: Muito
0: então.
3: Bom. Melhor do que muita coisa.
0: Melhor do que pagar imposto alto. Franco Machado, obrigado e até amanhã.
1: Até amanhã, né?
0: É. Tchau, até amanhã.
3: Tchau, tchau.
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0: Mix agora 12:27. Rolou aqui Lone Young e Messi.
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0: Mix agora 5 para as 3, Isa, Caos e Sal aqui na Mix. Daqui a pouquinho, depois do intervalo, tem mais um, sai daí não.
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0: Mix agora 3 em ponto, começando mais uma edição aqui do Super Mix. 40 minutos de música, assim, no intervalo, começando agora, então se liga, porque tem prêmio no final do mês, aliás, é um prêmio bem legal, tem a cadeira gamer, tem o headphone Ivy, é um kit gamer pra você. 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
1: Mix encerrando por aqui, 40 minutos de música sem nenhum intervalo com Beyoncé, Not Girl. E aí, curtiu? 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

0: Mix agora 4h33 e a sua tarde aqui na Mix Capital Inicial. Primeiros erros.
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0: Toto, YouTube e Mark Garrix com Fireflies. Daqui a pouquinho tem mais, segura aí.
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0: 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Mix agora 5:12, vamos lá voltar ao ano de 2010. Então recorda comigo aqui o NX0, onde estiver.
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0: 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Mix agora 5 vencedores. Você curtiu a música número 1 de hoje? Alex Warren com Ordinary aqui dentro do Top Mix. 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
0: News. E agora é oficial, Busca Dolls estão de volta e ainda anunciaram um show no Brasil. Pois é, o grupo liderado aí pela cantora Nicole Scherzinger está de volta e ativa, comemorando os 20 anos de carreira. Depois de muitos rumores sobre a volta do grupo, Busca Dolls confirmaram que vão se apresentar no dia 30 de outubro no Nubank Park, antigo Allianz Park em São Paulo. A venda geral de ingressos para o show do Busca Dolls começa no dia 7 de agosto, a partir do meio-dia no site Eventim. Vale lembrar que o grupo estourou no início dos anos 2000, tem diversos hits como Don't Cha, Buttons, Hush Hush e muito mais, né? Pra saber tudo sobre Busca Dolls no Brasil, radiomixfm.com.br, cola por lá, tem tudo sobre Busca Dolls em sua turnê pelo Brasil também.
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1: Caco, faz o seguinte. Chama a galera pro programa que eu vou procurar uma música que tenha a ver com o nosso tema de hoje. Mas não fala o tema, só dá um oi pro povo, vai.
3: Não vou falar o tema. Então vou não, dar um oi pro povo.
1: Não vou falar o tema.
3: Você falou pra não falar, não é, gizocracia, né? Gizocracia. Tem que obedecer.
1: Eu tô preparando uma música aqui pra gente falar do tema.
3: Então você que tá escutando a gente pelo Brasil inteiro aqui, mais de 47 afiliadas, é o seguinte, vocês estão ligados que o Mix Tudo tá de casa nova. A gente quer vocês aqui pra fazer aquela resenha. Enquanto toca a música, enquanto tá no intervalo, você pode trocar ideia aqui com a gente. Achou já?
1: Achei.
3: Mas não posso nem terminar o call, baby.
1: Pode terminar. Só pra
3: então
1: contar
3: beleza.
1: Que eu achei,
3: tá? Tá bom, você achou. Então, enquanto a Giza já achou e já preparou, é essa.
1: Então, beleza.
3: Tá bom. Faz o seguinte, pega o seu celular, o seu tablet, o seu computador aí. Importante lembrar que você não tá dirigindo. Entra no YouTube e digita @mix, tudo na Mix. Fez isso? Boa.
1: Vem cá me ver.
3: É, isso aí. Agora você vai fazer o seguinte. Você vai clicar nesse botão que tá escrito inscrito. Clicou? Boa, tem um sininho do lado. Isso, clica, ativou a notificação. Agora, tem outro link embaixo, que é da nossa live, e você pode colar com a gente agora, né, Kiri?
1: Ah, não, eu duvido você entrar no nosso youtube.com/mixtudonamix. Eu sei que muita gente tá no trânsito, isso não dá pra fazer na hora, principalmente quem tá dirigindo, a gente entende, tá? Mas pra quem tá de bobeira, não custa nada ir lá, se inscrever no canal e colar comigo, com o Caco, com a Yas, ver os bastidores aqui do programa, o estúdio, resenhar na live, porque hoje o assunto é... Ó, trilha sonora de um filmaço, ó. Ah, você tem palpite? Trilha sonora de qual filme?
3: Cara, isso me lembra... Me lembra um cara, bicho. Um cara que era meio renegado, assim, né? Pelas pessoas.
1: Ele era renegado?
3: Ele era meio renegado. Mas, de repente, ganhou poderes.
1: Nossa, e muitos poderes, hein?
3: É. Cara, mano, tem a visão da aranha.
1: Homem-Aranha.
3: Esse mesmo.
1: Caco, você... Mano, foi animal. Você matou a charada.
3: Matei.
1: Essa música é trilha sonora da animação Homem-Aranha no Aranha-Verso, isso de 2018. Só que hoje, pra abrir o programa, você sabe que aqui o Mix Tudo também é cultura. A gente tá por dentro das notícias e não só das fofocas, né? Ontem eu abri o programa falando do Neymar. Mas hoje eu tô falando de um grande homem. Homem-Aranha, Um Novo Dia. Esse filme, Caco, já bateu um recorde de bilheteria. Você acredita, mano?
3: Eu acredito, inclusive, de um filme que... Muita gente duvidava que ia ser superado, né, Kiri?
1: Exato. Ele superou, gente, só pra vocês terem ideia, na estreia, Vingadores Ultimato, lá de 2019. Então,
3: filmão.
1: Esse filme que eu acabei de falar, Homem-Aranha, Um Novo Dia, ele já se tornou a maior estreia de todos os tempos nos Estados Unidos. Ô, galera, sabe por que a gente tá falando aqui? Não é merchan, não é dica de filme, não é nada. É porque a gente achou a história tão da hora que a gente resolveu fazer um tema sobre isso, porque eu acho que tem tudo a ver com a nossa personalidade e tudo que a gente tá escrevendo aqui no mundo. Basicamente, Caco, qual é a história? Pra galera entender, pra poder mandar áudio.
3: Qual é a história?
1: É, ó, o filme, ele mostra a vida de Peter Parker depois que todos esqueceram que ele era o Homem-Aranha. Isso é muito da hora. Então, o que que acontece? Durante o filme, ele fica tentando reviver lembranças com as pessoas que antes eram importantes pra ele. Falando sobre coisas que viveram juntos antes dele, né? Se tornar Homem-Aranha, enfim. Só que pra elas, essas memórias simplesmente não existem mais. Então, o filme, ele se passa em cima disso. Trazendo pra vida real, a gente criou o tema.
3: A gente criou o tema que queremos saber. Como é que você, meu querido e minha querida, que tá escutando a gente no Brasil inteiro, como vocês vão ser lembrados quando vocês não estiverem mais aqui?
1: Mano, não é profundo? Porque
3: é
1: assim,
3: muito profundo.
1: Que todo mundo quer deixar, né, o seu carimbo, o seu rastro no mundo. Todo mundo quer, né, fazer alguma coisa, escrever um livro, fazer um filme, tratar bem as pessoas, evoluir, construir uma história, deixar uma herança, sei lá. Todo mundo tem um propósito,
3: todo
1: né?
3: Todo mundo tem um propósito.
1: Como você seria lembrado? Esse é o nosso assunto de hoje. Você tá fazendo alguma coisa pra ser lembrado nesse mundo?
3: Eu tô tentando fazer umas paradas aí, você também tá?
1: Sabe o que eu tava pensando aqui?
3: Sei não.
1: Será que um dia, quando eu não estiver mais aqui, a galera vai lembrar que existia uma Giza, uma maluca num programa de rádio?
3: Que isso, vai ter uma estátua na Paulista aqui com você com o microfone.
1: Você tá exagerando. Pô, que
3: não tô, cara, vai ter uma estátua sua aqui em São Paulo, você vai ver.
1: Isso aí é o que a gente quer. O que acontece, às vezes a gente morre, o povo nem lembra que a gente existe.
3: Ah, pelo amor.
1: Pois é, cara. Mas pelo menos a gente tá tentando deixar um legado, né?
3: É, lógico.
1: Todo mundo que tá ouvindo esse programa, independente de trabalhar com arte ou não, tá tentando deixar um legado. Seja seja na educação dos seus filhos, seja na sua história de vida, seja no seu comportamento, seja na sua evolução. Então hoje é o dia de você dar um spoiler do legado que você quer deixar.
3: Opa!
1: Aê! Arroba Mix Tudo na Mix, manda um áudio lá, cara. Como que você acha que as pessoas lembrariam de você em clima de Homem-Aranha, Um Novo Dia? E manda no meu também, no giza.on. E aproveita pra seguir o nosso apresentador também, ele também tem Instagram, tem TikTok igual a gente,
3: eu,
1: né?
3: Eu tenho Instagram, inclusive eu postei uma parada ontem que a galera duvidou que eu já fui ator um dia.
1: Você
3: é sério, mano.
1: Sério?
3: Eu atuei umas paradas ali. Fiz umas novelinhas. Mas a galera tem que colar lá no arroba Caco Gradino pra ver no Instagram e no TikTok.
1: Ah, eu também posto umas paradas lá, cara.
3: É.
1: Será que
3: aliás,
1: pessoas...
3: você é atriz.
1: Eu sou atriz.
3: Você é formada, pô.
1: Formada em teatro.
3: Então.
1: Ô, Caco, mas eu tava pensando. Será... Até o Instagram hoje, né? A gente deixa tanta coisa ali. O que será? Que mensagem a gente tá passando, né?
3: Pode crer.
1: A gente tá caindo no ridículo.
3: Não.
1: A gente tá sendo pessoas inspiradoras.
3: Acho
1: a gente
3: sim.
1: Tá alegrando uma galera. A gente tá trabalhando com a verdade. Qual é o legado? Se amanhã não existisse, o que as pessoas diriam de mim? Muito louco o tema de hoje. Eu tô doida pra responder algo.
3: Eu só vou falar uma parada. Uma das maiores comunicadoras que esse Brasil já viu. Pô, tô falando.
1: Não, saco, eu nem
3: não mano, porque você não tem saco. Como é que eu vou puxar o quê?
1: Poxa, queria
3: tá doida.
1: Ter.
3: Não.
1: Acho que pega.
3: Não, é mó feio.
1: Mix é tudo. Mesmo? 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
1: Uma coisa que vocês... Gente, pelo amor de Deus, quem me conhece, Gizá, uma coisa que vocês vão lembrar, que eu vou deixar agora cravado na história do rádio brasileiro.
2: Olha, braba, hein?
1: Se eu não tiver mais aqui, falem isso. A Gizá não gostava dessa música.
2: Não gostava dessa música? Eu também. Posso falar?
1: Não!
2: Eu também não gosto.
1: É porque tocou muito, a gente.
2: É então, aquela música que gruda, né? Que a gente, você vai pra casa cantando. Nossa, ela sem querer cantar. Mas enfim.
1: Hoje a gente tá falando aqui sobre se você não estivesse mais aqui, como as pessoas lembrariam de você. E claro que a gente tá falando aqui de legado, de história, do que você quer passar para as próximas gerações, se você escreveu um livro, mas também vale característica, viu? A Yas falou aqui que ela colocou isso na pauta, eu achei muito interessante. Alguma parada que só você tem, tipo, mano, o Caco, mano, você lembra que o Caco tinha o cabelo do Zacarias? Tipo isso?
2: Ah, os caras vão pegar nessa, mano. Eu me dou o apelido aí e a galera não perdoa mais.
1: Não,
2: né?
1: Eu só fui usar de exemplo.
2: Por isso que
1: não,
2: eu tô de boné,
1: é
2: isso, querida.
1: Não é isso, Caco, tem áudio, vamos lá. Manda áudio, vai.
3: Oi, meu nome é Ézio.
1: Oi, Ézio.
3: Adoro, sou fiel do programa.
1: Ah, que fofo.
2: Tamo junto.
3: Gizá, Caco, vocês são demais. Aí é o seguinte, eu pretendo, acredito que serei lembrado pelo que eu faço na minha família, pelo carinho que eu tenho por todos, meus familiares, meus filhos, minha esposa, minha mãe, meus irmãos, meus cunhados, minha sogra. Eu faço o possível para ter, distribuir o meu carinho para eles e não espero nada em troca. E eu quero deixar a minha rede social sempre bem abastecida de informações e de lembranças minhas. Para além da minha memória, de tudo que eu faço pessoalmente, a minha vida social, meu filme da minha vida também seja lembrado através da minha rede social, que hoje tem isso. Muito bom, né? Beijo, gente.
1: Aí, ó. É o que eu falei da rede social mesmo.
2: Então, é meio como se ela fosse um diário, né? Que você vai postando ali coisas da sua vida, os momentos. É claro que a gente sempre coloca os momentos mais legais e às vezes as pessoas acabam colocando... Talvez umas coisas que são um pouco irreais, né?
1: Na maioria, né?
2: Na
1: gente,
2: maioria.
1: Pelo amor de Deus.
2: Mas eu acho que é muito legal porque ela funciona realmente como meio que um livro, né? Não vou falar que é uma biografia, mas enfim, porque ali você só vai mostrar aquilo que você quer. Aliás, se você for uma autobiografia, também você vai acabar escrevendo só aquilo que você quer. Enfim, não, mas pode ser um bom jeito de você deixar ali um pouco da sua história,
1: não,
2: né?
1: Não, eu acho que o Instagram, hoje eu falo, ele é meu álbum e o meu LinkedIn. É o meu álbum da minha história, da minha vida, e às vezes eu coloco também trabalhos ali. Mas tem muita gente, por conta do algoritmo, posta o que os outros querem ver. E não o que de fato é. E aí tudo bem, porque trabalha com isso. Mas, ó, no meu, lá no Gizá.com, você vai ver o que é.
2: Ó, mas tem
1: Caco
2: uma coisa.
1: Também, arroba Caco Grandino.
2: É, mas tem uma coisa que também é legal. Como é que é aquela molecada que faz um perfil à parte, privado? Qual que é o nome que ele? Você que
1: tem,
2: é geração
1: tem.
2: Z?
1: Antigamente, eu esqueci.
2: Como que chama?
1: Nossa, pera, deixa eu perguntar a jovem do programa.
2: Pra jovem do programa,
1: a nossa
2: vai.
1: Jovem do programa chama Yas.
2: É.
1: Ela não é uma Yas.
2: Ela tem
1: nossa
2: 22
1: produtora.
2: Anos, tá?
1: É, 22 anos ela vai saber. Como chama?

0: Caco Grandino, e aí?
1: Eu tô com o nariz entupido, mas vamos lá.
0: Dá Anitta e Alexandre Carlo.
1: Dá pra
0: abre
1: sentir.
0: Caminho?
1: É.
0: Pois é, foi primeira vez que a gente tocou aqui na programação da Mix. E a partir de agora vocês podem pedir, tá? Mais uma aqui na nossa programação. Vamos pro intervalo e a gente volta com show de áudio?
1: Não, quero ficar mais um pouco.
0: Não dá, Caco, não dá. Tem que ir pro intervalo.
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1: Mix, são 10h30. Mano, eu esqueci de ligar meu microfone.
2: Você tá bem? Caiu o forninho aí?
1: O que aconteceu, cara?
2: Caiu o forninho,
1: eu
2: só pode ser.
1: Eu simplesmente falei mix e aí minha voz não saiu, eu liguei aqui.
2: Mas deu certo.
1: Mas eu gosto disso, o ao vivo, né, o improviso. Hoje a gente tá falando... Aí, ó, será que a galera, quando eu não tiver mais aqui, vai falar, mano, a Giz era muito maluca?
2: Não, eu acho que você, assim, você tem uma espontaneidade, querido. Que ela, assim, é impossível, impossível não ser você.
1: É, né?
2: Desse jeitinho aí.
1: Meu, eu tava falando aqui agora há pouco na live, né, pra galera. E conversando com o Caco, por isso que eu falo, colhem na live se der no youtube.com/mixtudonamix. Hoje o tema é como você seria lembrado, né? Se você não estivesse mais aqui, sei lá, o legado que você tá deixando. Ou uma característica sua, assim, que é muito sua. E aí eu tava contando pra Yas, pro Caco, pra galera da live, que na minha cidade, que é uma cidade pequena, meu pai chama Vitor.
2: Vitão.
1: E aí a galera chama ele de Vitão. Então todo mundo fala assim, ah, Giz, a filha do Vitão é... Aí o Caco foi, falou assim, não, no caso todos os filhos, né? São quatro filhos. Eu falei, exatamente, quatro filhos. Aí o Caco falou, fez filha, hein? Falei, Caco, imagina, a minha cidade já é pequena, já não tem tanta tecnologia hoje. Imagina na época, o que, que você acha que o meu pai ia fazer? Filho, né?
2: É.
1: Aí eu peguei e contei uma curiosidade aqui.
2: Qual
1: pra
2: é a
1: vocês.
2: Curiosidade?
1: Que a curiosidade é que na minha cidade...
2: Fala o nome da sua cidade.
1: Santana da Vargem.
2: Santana da Vargem.
1: Não tem motel.
2: Não tem?
1: Tem Matel.
2: Tem Matel. Pô, mas tem, não tem uns motéis que você...
1: É, todo mundo quer motel temático?
2: Então, que você abre o teto,
1: é,
2: que
1: lá não tem
2: cachoeira.
1: Teto. Não tem teto, tem árvores.
2: Tem árvores, cara. Pô, tem, é tema jungle.
1: Tem tudo.
2: Volta, vou
1: de áudio, vai, mano, de áudio.
3: Fala, Giza, fala, Caco.
2: Salve.
3: Boa tarde, boa noite pra todos
1: noite.
3: Aí. Lua de Manaus, novamente.
1: Fala, meu amor.
3: É, cara... Eu apoio essa ideia de fazer uma estátua da Giz, hein?
1: Uma estátua?
3: Pô, o maior apoio, hein? É o seguinte, o meu legado que eu queria deixar, mesmo que fosse passado de um para um, seria que as pessoas fossem humildes. Então, assim como eu sou humilde, e também ser um pacificador. Eu acho que eu seria o mais ideal, um dos legados mais ideais para deixar, né, nesse mundo que a gente vive tão ruim. E principalmente pra quem é motorista, né? É, a gente fazer assim, principalmente um pacificador no trânsito, rapaz. Isso é o que mais pega. É isso aí. Esse seria meu pensamento de deixar meu legado. Valeu, galera.
1: Temos uma alma no programa. É isso, gente. Que bonitinho, né?
2: Demais.
1: Não, é isso aí, galera. Ó, mas a gente tá falando aqui de legado. Você vê que coisa bonita que ele tá querendo deixar no mundo? E você? O que, que você tá deixando no mundo que as pessoas vão dizer? Poxa... Caco era isso, mano. A Yas era isso. Você lembra daquela pessoa? Olha, Maria Luísa mandou aqui no meu, no @giza.on. Eu seria lembrada pela minha sensibilidade, pelo meu amor, pela minha família. E o amor pelo...
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1: Corinthians!
2: Ah, eu achei que era da gente,
1: ah,
2: que você tava falando.
1: Eu achei. Vou até pra música. Fiquei mal.
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1: Fiquei mal.
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0: Gente, eu tô passada no dendê, cara. Também. O que acontece na live, a gente traz pro rádio. Vocês sabem disso, né? Nesse momento, enquanto a gente tocava Cake, I Never Dare... Não, Never Dare, no caso. Never Dare. A Yas, a nossa produtora, que não é uma IA, mas ela é muito inteligente, ela falou a primeira coisa na vida que eu questionei. Ué!
1: Ué, ué, ué, ué! Ela não gosta de Chaves, cara.
0: Isso. Ela não gosta de Chaves, cara.
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0: Falando do nosso tema hoje, como a gente seria lembrado caso a gente não estivesse mais aqui? Eu acho que a galera, mano, se você gosta do programa, a gente precisa ser lembrado por esse programa. Tem que falar assim, sabe aqueles dois malucos lá, a Giz e o Caco? Então eles conseguiram vários inscritos pro canal deles no YouTube. A gente ganhou um canal e não tem muita gente, viu? Vamos ser sinceros.
10: Ainda
0: tá
10: não.
0: Tá começando ainda.
10: A gente tem que falar com a verdade, né?
0: Quantos,
10: lógico.
0: Quantos inscritos tem, Caco?
10: Agora temos 2.000, peraí que tá atualizando aqui, mas acho que são 2.830.
0: Pouco.
10: Tá pouco.
0: Tá muito pouco.
10: Eu
0: assim,
10: acho que o Mix do
0: Você acha que a gente vai deixar
10: mais
0: legado história com 2.000 inscritos?
10: Lógico que não, a gente vai bater 1 milhão até o final do ano, você vai ver.
0: Só que inscrito também, galera, é só parte do que temos. Muita gente tá aqui ouvindo a gente no rádio e é gente pra caramba, viu?
10: Muita
0: a
10: gente.
0: Nossa audiência só cresce. Inclusive, quero agradecer todo mundo que tá com a gente no Mix Tudo. Se a gente um dia for lembrado, né, no caso, se a gente for lembrado pelo programa, pelo Mix Tudo, o Caco e eu, é graças a você.
10: A você, meu querido, que escuta a gente dessa moral todo
0: vocês
10: santo
0: são demais.
10: Dia.
0: Não é possível que a gente tá conectada nesse nível.
10: Peraí, o que aconteceu?
0: Mano, ela riu pra mim do que eu disse e nem sei o que aconteceu. Vamos ouvir o áudio, vai.
11: E aí, Caco? E aí, Giza?
10: E aí?
11: Eu acho que vocês vão ser super bem lembrados.
0: Mas não é possível.
11: Sinceramente, vocês são maravilhosos. É, aqui é Elaine, aqui da Parada Inglesa. E eu vou ser lembrada assim, ó. Eu acho que era aquela mulher de bom coração, gente boa e tal. Porque todo defunto é bem lembrado, né? Porém, eu acho que tinha gente assim, mais sincerídeo, que vai falar assim, nossa, aquela baixinha, arretada, chata pra caramba, birrenta, briguenta, é isso. Mas eu acho que todo mundo tem aqueles prós e contras, né, de ser... Eu espero ser bem lembrada, pelo menos pela família, né? Um grande beijo, uma super boa noite, muito obrigada por alegrar sempre as nossas noites, nosso retorno pra casa, beijo.
0: Que linda! Ô, Caco, você tem ideia que esse áudio que estava com a Yas, eu não sabia desse áudio, você não sabia. E a gente
10: não.
0: Entrou nesse assunto e a Yas olhou pra gente. Que é isso?
10: Você,
0: posso te falar?
10: Você tem um nome isso aí, cara.
0: Ó,
10: chama Universo.
0: Universo, Caco, Yas e Giza dividem o mesmo neurônio. Esse é o Mix Tudo na Mix.
10: Pô, esse caramba, neurônio é potente, hein, cara.
0: É, mano, a gente tem o mesmo neurônio. Tem mais áudio, gente.
10: Bora.
0: Você será lembrado como, hein, na sua opinião?
12: Oi, Mix Tudo. Aqui é a Carol, aqui de Santo André. E eu acredito que, além da minha família, eu vou ser lembrada pelos meus alunos. Eu sou professora de matemática. Só que eles sempre falam que eu sou diferenciada, porque eu tento trazer uma leveza para os estudos, porque todo mundo odeia matemática, né? Mas aí eu tento trazer alegria, brincadeira, música, para que eles aprendam de uma forma diferente. Beijo!
0: É, eu concordo, sabe? Porque a gente muda o tempo todo. E o que já foi bom, hoje não funciona mais.
10: Exato.
0: Tudo precisa de um novo método, né? Um novo jeito. E as pessoas, elas vão se comunicando de formas diferentes. Se pegar aí, Caco, há 10 anos... Mano, era tudo muito diferente.
10: Muito diferente. E ela falou uma parada que agora me veio uma reflexão. Como é que você consegue manter um monte de adolescente, criança, dentro da sala de aula, focada, prestando atenção em tempos como hoje, que tem tanta informação? Ou seja, a criança, antes de entrar na sala de aula, já viu 350 stories, não sei quantos reels, não sei quantos conteúdos. Imagina a cabeça da pessoa, como é que fica e como é que o professor consegue fazer a criança ou adolescente, quem quer que seja, parar e prestar atenção. É um baita desafio.
0: Não, sim. Real. O professor já chegou a um ponto que já tá fazendo é milagre.
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1: Ô, Caco, eu tô um pouco preocupada, não vou negar.
2: Por quê?
1: Teve uma ouvinte aqui que mandou na live, a Mariana Novaes, que é muito doido quando... Ela falou quando chegou na live que, na boa, eu acho que é normal. Muita gente que ouve a gente pelas ruas desse Brasil, no carro, e não vê a nossa imagem, eles imaginam a gente de um jeito.
2: Completamente.
1: Se a gente tivesse que ser lembrado só pelo que a gente passa através da nossa voz, será que isso seria bom? Porque a galera que chega na live fala assim, mano, vocês são muito diferentes. Eu fico pensando, qual é a percepção das pessoas que não conhecem a nossa face, a nossa fisionomia e só a nossa voz? Será que o povo me acha o quê? Ai, gente, eu tô preocupada agora.
2: Você lembra do Lombardi?
1: Alô, é o Lombardi?
2: Ele mesmo, né? É, tinha o Sombra também do Ratinho. Aí eu fico imaginando, como é que as pessoas projetam a nossa imagem no seu imaginário, né? Como que a gente vai ser lembrado? Qual que é o rosto que vocês acham que a gente tem ouvindo a nossa voz?
1: É.
2: Pra tirar essa dúvida e não ficar só no seu imaginário, é fácil.
1: Vamos acabar com isso, gente.
2: É, cola aqui com a gente no YouTube.
1: Eu não sou o Lombardi, o Caco não é o Sombra.
2: E nem
1: agora
2: o Ratinho.
1: Temos imagens. E eu nem sei se o Caco que você escuta também é o mesmo Caco da tua imaginação.
2: Pode ser do multiverso.
1: E eu nem sei se a Giza que vocês já acham que conhecem, sei lá, é a mesma que vocês vão ver aqui. Mas a gente tá na live, tá? youtube.com/mixtudonamix. E hoje meu cabelo, mano, tá terrível. Vou tirar o fone.
2: Você tá parecendo uma calopsita,
1: tá
2: velho.
1: Tá terrível.
2: Sabe? Mas você tá parecendo a Nina... Depois de tretar com o Tufão na Avenida Brasil.
1: Tá terrível, né?
2: Foi aquele bate-boca enlouquecido. Tá,
1: cara,
2: muito bom.
1: Eu tava vendo ele na live, tá uma tragédia.
2: Você quer minha boa,
1: mano,
2: né?
1: Agora não dá mais, tá acabando o programa.
2: Não, tá.
1: Vamos de áudio?
2: Vamos.
1: Meu Deus, eu tive que tirar o fone pra arrumar o cabelo. Vai lá.
3: Fala, galera da minha.
1: Oi.
3: Aqui é a Tamires, de Carapicuíba. Sempre tô acompanhando vocês. Giza, um beijão. Caco, um forte abraço.
2: Abraço.
3: Eu acho que eu seria lembrada... Depois que eu me for, pela pessoa que eu sou. Séria, honesta, acho que sincera também até demais, meio doidinha. Eu tenho muita.
1: Que isso?
2: Opa!
3: Ah,
2: escapou.
3: A emoção toma conta da ação. Então, eu acho que eu seria lembrada por isso.
1: Vazou alguma coisa. Põe de novo, volta.
2: Então, volta esse pedaço aí.
3: Esse pedaço.
2: Até o Rai saiu do estúdio aqui, que ele ouviu.
1: Vamos ver aqui.
3: Sincera também, até demais.
1: Sincera demais?
2: É.
3: Meio doidinha.
1: Meio doidinha?
3: Eu tenho muita...
1: Sincera demais, cara, e meio doidinha. Já era.
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1: já era.

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1: Vamos mandar um beijo pra Tamires Melo, que soltou um pum na hora que ela tava... Não era isso, né?
2: Não era isso.
1: Tô brincando, Tamires.
2: Ela só raspou a coxa no couro.
1: É, exato.
2: Do carro, né?
1: Do carro.
2: Fez esse barulho.
1: Sei lá, fez um barulho engraçado, a gente fez uma brincadeira. Beijo, meu amor, só uma brincadeira. Aí o que que aconteceu? Chamei a galera pra colar na live, pra desmistificar a gente, às vezes, né? Porque a galera, às vezes, tem uma impressão que a gente não é da hora, ou sei lá, que a gente é meio maluco. Mas na hora que você colar na live, você vai ver a minha imagem e a imagem do carro. Então, tem uma galera que chegou aqui na live pela primeira vez, inclusive, galera se inscrevendo no nosso canal, que deixa a gente muito feliz, até porque a gente ganhou um canal e ele tá crescendo, tá novinho em folha. Tem poucos inscritos ainda, então a gente tá fazendo uma campanha aqui pra gente crescer, porque quanto mais pessoas a gente tiver, mais o YouTube entrega o nosso conteúdo também com like, e é isso que a gente quer. A gente quer dominar o mundo, a gente quer ser lembrado.
2: A gente quer ser lembrado, mas você quer saber como é que o Giovanni do Nascimento mandou aqui, qual que era a impressão que ele tinha da gente?
1: Pelo amor de Deus, cara, que você ficou muito ruim, é melhor
2: não,
1: nem
2: falar. Não, ela falou aqui, eu imaginava a Giza gordinha, baixinha e lindinha e morena. E o Caco baixinho, gordinho e careca. Cara, você achava que nós dois éramos dois gnômios?
1: Nossa, eu não acredito,
2: ele,
1: cara.
2: Ele descreveu dois gnominhos.
1: Aí falaram que o Caco também imaginava o Caco de barba, mas aí é só deixar crescer. E que eu era loira. Meu Deus, falaram que a gente é até fofinho. Quem mais tá aqui pela primeira vez? Deixa eu dar um scroll aqui, Caco, pra atualizar, pra mandar
2: Nossa,
1: um beijo.
2: Nossa, tem muita gente chegando aqui, ó.
1: Fernanda Sefrin, acabou?
2: O Denis Arias, o Pierre Daniel, Paulo Fukawa chegou com a gente também, o Jefferson Leite também é novo aqui.
1: Nossa,
2: o
1: que da hora.
2: O Tuco colou com a gente. Cara, tem muita gente chegando aqui.
1: Ivanildo Silva, um beijo pra você. A Rubiara Sampaio também, que falou, cadê o cabelo crespo da Giza? A galera achava que eu tinha cabelo crespo, ó. E com cara de nerd, mano.
2: Não,
1: é assim,
2: você põe
1: vocês
2: um óculos, você fica uma nerdinha.
1: Gente, eu tô em choque com como as pessoas... Gente, a minha comunicação... Eu preciso fazer minha comunicação.
2: Ah, não, você não
1: com
2: entendeu.
1: A minha imagem.
2: Ele falou que ela achou que o seu cabelo era crespo e que eu tinha cara de nerd.
1: Ah, tá.
2: Não, se eu botar o óculos, fica tranquilo. Resolve esse problema aí, meu.
1: Mas sabe o que eu tô preocupada agora, real, cara?
2: Sei não.
1: Eu preciso alinhar minha comunicação com uma imagem, porque não tá batendo. Olha lá, primeira vez aqui. 2987, Flamengo. Tamo junto, Flamengo. Caco, eu achava você diferente. Primeira vez na live, manda um alô pra Santarém. Beijo. Último áudio. Vamos lá, que a gente tem que encerrar o programa. Mas amanhã tem
3: fala, Giza, fala, Caco. É, bem, acho que meu maior legado vai ser a busca incessante pela felicidade.
1: Legal.
3: A luta por aquilo que eu acredito. Quando muitos disseram que não era certo ser eu casei com o homem da minha vida, com o amor da minha vida, que é o Davi.
1: Uau.
3: Quando muitos disseram que nós nunca seríamos uma família, nós hoje temos três filhos, né, e são crianças incríveis e apaixonadas pela família que eles têm hoje. Então, eu nunca vou de encontro ao que as pessoas esperam, mas eu vou de encontro ao que vai me fazer feliz e sem fazer mal nenhum a ninguém. Aproveitar o momento, o espaço, para mandar um beijo pro meu amor Davi e um beijo pros meus filhos, Wesley, Nuno e Kemi. Valeu!
1: Aê!
2: Muito bom,
1: é isso aí, gente. Cada um traçando a sua própria rota, deixando o que você acha que deve deixar nessa vida, tentando melhorar cada vez mais, fazendo bem pras pessoas, olhando no olho, saindo das telas. Tem tanta coisa que a gente pode deixar aqui na Terra, sabe? Seja ensinamento, seja história, seja qualquer coisa. Mas faça o bem. Sempre isso, né, Capo?
2: Deixa sua marca que seja uma marca positiva, né?
1: Agora, vamos será combinar. Que a gente vai deixar nossa marca aqui no Mix Tudo?
2: Eu acho que a gente já tá deixando, hein?
1: Será, gente?
2: Eu acho.
1: Mano, me segue lá nas redes sociais, você que chegou na live pela primeira vez, você que tá ouvindo aqui também no carro, não consegue entrar na live. Eu tô no Instagram como giza.on, a gente tá trocando ideia lá, é a vida real, tá? giza.on,
2: é
1: Rio do Caco.
2: Pra você me seguir, você cola no Instagram e no TikTok, você vai digitar @cacograndino, CA seu Grandino, e a gente posta umas paradas lá e quem sabe vai ter um corte aí do pior volante do futebol brasileiro.
1: É o Caco.
2: Sou eu.
1: É isso aí, galera. E tem o nosso, que é o @mix, tudo na Mix. Esse programa que tá fazendo história graças a vocês. É isso aí, gente. Vamos ser lembrado. Vamos sempre trocar aqui altas ideias, resenhar, trazer especialistas, trazer música. Esse programa, gente, eu juro pra vocês, ele começa de um jeito e a gente não sabe onde ele vai parar. Todos os dias é isso. Cola com a gente amanhã às 18 horas pela Rede Mix de Rádio. A gente não costuma fazer spoiler, mas amanhã a gente vai falar sobre músicas que envelheceram como vinho. Ou seja, amanhã o programa vai ser muito musical, a gente vai tocar alguns trechos. E se alguma música pra você envelheceu como vinho, já manda no @mixtudonamix, que a Yas vai anotar e a gente vai tocar trechinhos aqui amanhã, não é?
2: Fechado!
1: Fechado?
2: Ó, só que é o seguinte, não sai da Mix, porque daqui a pouquinho tem o quê, Keri?
1: Tem o Pede no Zap, já peça sua música pro nosso querido Roberto Reis no 11983408000. Falando em vinho, será que eu tô envelhecendo como vinho? Yas, você acha, a nossa produtora? Pelo amor de Deus, Yas, ela tem 22 anos. E o Caco? Ah, o Caco não dá pra falar, né?
2: Eu não tô envelhecendo como vinho, mas como uma uva passa...
1: Tô brincando!
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1: Tchau, gente!
0: De volta amanhã, às 18h. 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

da animação Homem-Aranha no Aranha-Verso, do Post Malone Sunflower. E aí, tudo bem, queridos todos? Vamos fazer essa noite de quarta-feira melhor de todas, né? Espero que a sua quarta-feira tenha sido bacana. Se não foi, a gente vai fazer melhor. Foi! Então vamos continuar a festa, porque daqui a pouquinho, às 8, mais uma edição do Pede no Zap. Me ajuda a fazer a programação aqui da Mix? Manda aquela mensagem de voz pro nosso zap, que é o 11 98340 8000. O número é até facinho de você decorar. Por esse número, que eu vou repetir já já, mande uma mensagem de voz dizendo quem é tu, de onde você tá ouvindo a Mix e esse som bacana pra quarta-feira à noite fica melhor. Seu som preferido, bota aqui na programação. 11 98340 8000. E aproveita também, manda o teu nome completo e a hashtag KitMix, sim. Tem presente, copo e eco bag, presentes da hora. Vamos levar? Custa nada, bota o dedo na sorte aí. Nome completo e hashtag KitMix. Zap da Mix, tá tudo aí. Então já manda mensagem de voz e também o seu nome completo. 11 98340 8000, é contigo.

0: às 8 da noite, Bieber e a Nicki Minaj com Beauty and the Beast. Ó, boa notícia pra você, Eric Souza. Obrigado pela sua participação, como todos que mandaram o nome, mas a hashtag KitMix. Esse kit com copo e eco bag já é seu, Eric, que tem o final do telefone 6680. Parabéns, tá? Aguarda aí. Equipe da Mix Nota 1 milhão vai entrar em contato contigo.
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0: Foi confirmado oficialmente a segunda temporada de It, Bem-vindos a Derry. É a série que é derivada da história de It, a Coisa, e na primeira temporada a trama se passava nos anos, ou melhor, nos anos 60, e contava a origem do famoso palhaço assassino, Pennywise. Já na segunda temporada da série, vai se passar em 1935, e a ideia da história é mostrar um pouco do período da Grande Depressão nos Estados Unidos, e segundo um dos produtores, a série vai mostrar a cidade de Derry, sofrendo com desemprego e a pobreza, e as pessoas que vão fazer de tudo para tentar sobreviver em meio ao caos. O que isso tem a ver com Pennywise? Bom, você vai ter que assistir a segunda temporada. Enquanto ela não chega, né, que é It, Bem-vindos a Derry, né, não tem previsão de lançamento, nós aqui na Mix estamos com as parabólicas ligadas.
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0: Buenas noches, queridos todos. É um programa feito por você. Deixa eu te contar. Todos os sons que a gente curte até as 9 da noite, que vamos curtir até as 9 da noite, são os que chegam no Zap da Mix. Quem faz a programação é você. Então bota essa música bacana, aquela sua preferida aqui. Pode ser aquela antiguinha. A gente abre aqui o baú da Mix um pouquinho antes do horário. Tem problema nenhum. Ah, é uma novidade, é um som novo, é alguma coisa. Bom, enfim, é a música que vai te fazer feliz. Conta pra mim nessa mensagem de voz, dizendo quem você é, de onde você tá ouvindo a Mix e esse som bacana pro 11 983 408 mil.
11: Salve, salve, galera. Salve. Aqui é o Felipe de Cotia. Tô aqui na correria da Uber, à noite, que é o melhor horário. Tamo junto. Venho pedir, tamo aí na atividade, Charlie Brown Jr. É nóis.
0: Tamo aí na atividade, Felipe. É você e a todos os motoristas e as motoristas por aplicativo no Brasil que estão na rodagem. Obrigado pela carona. Ó, 5 estrelas.
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0: pediu e curtiu com a gente o Nelly Dilema. Parabéns, hein? Ó.
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0: Não peça o seu som no zap. Não paga nada pra você tocar sua música aqui na Mix. Só pedir pelo 11 983 408 mil. Nessa mensagem de voz, você todo dia manda uma, né? Abusa desse microfoninho aí do WhatsApp. Manda pro 11 983 408 mil. Teu nome, de onde você tá ouvindo a Mix. E esse som bacana, passa como o Reginaldo de Minas Gerais. O Igor tá em Natal, Rio Grande do Norte. A Raila está em Belém, no Pará. E tu, tá onde?
2: Boa noite, galera da Mix. Boa. É o João Luiz, de Porto Alegre.
0: Oi, toca
2: pra nós, Swing, do BTS. Eles estão chegando.
0: Estão chegando.
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0: Literalmente falando, o YouTube com a Mary J. Blige no melhor mix do Brasil, onde você faz o show. O check-in que você faz com o áudio pro zap é o 11 983 408 mil. Apareça aqui na casa.
2: Boa noite, sou o Vinícius, Manaus. Eu queria ouvir Back to Back de Amy Winehouse.
0: Agora.
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0: Agora é com você.
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0: Faz o show aqui, manda esse áudio bacana. Todo dia você manda um áudio pra alguém no zap. Vai, então manda um pra gente. Não passa à vontade. 11 983 40 8000.
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0: Deixa eu falar, é uma diversão fazer esse programa aqui, o pede no zap com você, sabia? Então, é diversão, porque você toca a música que você quer, bota aqui na programação da Mix, mande o áudio pro 11 983 40 8000. Faz assim, ó.
8: Boa noite, Mix. Boa. Aqui é Ana Luísa de Maceió, Alagoas. Toca aí One Direction.
0: Receba.
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0: de 99% dos ouvintes da Mix e de todo mundo que está ouvindo. Quer ser um bilionário? I wanna be a billionaire. Quem não quer?
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0: Me põe no bolo, me põe na fila. Deixa eu mandar um abração aqui pro Thiago. Ele é motorista por aplicativo, tá na rodagem na cidade de Ponta Grossa, no Paraná. Tá dando uma carona pro som da Mix. Obrigado, querido. Bom trabalho. Moisés Araújo tá em João Pessoa, na Paraíba. A Raquel tá em Arapiraca, nas Alagoas. E você, tá por onde? Me conta aí no 11 983 408 mil, pedindo uma música.
2: Boa noite. Boa. Aqui é o Fabrício de Uberlândia, Minas Gerais. E o som da noite é Gunstar Paradise. Boa. Abração a todos e vamos que vamos.
0: Vamos que vamos.
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0: cai bem aos ouvidos, né? Someone Like You.
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0: É assim que funciona a diversão de segunda a sexta. Você pede o teu som aqui no 11 98340 8000. Não deixa pra amanhã, faz agora. Já manda o áudio. Faça como a Jéssica, que tá em Canela, Rio Grande do Sul. A Eliana tá em Itacoaxetuba, a Larissa tá em São Bernardo. O Edgar é motorista de táxi em Juiz de Fora, motoristas de táxi no Brasil e as motoristas também. Obrigado aí pela carona na Mix na rodagem. Conta aí.
2: Boa noite, meu nome é Leite, eu sou de Ribeirão Preto e gostaria de ouvir a música do Gorillaz.
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1: Mix, falta um minuto para as 9 da noite. Fazendo check-out no programa de hoje, o som do Akon Don Mara. Se preocupa não, que amanhã, se você mandou o seu áudio hoje, a gente coloca na lista. Então, se você ainda não pediu sua música, aproveita pra gente tocar amanhã, no mesmo horário. Vou estar te esperando. O zap da Mix é o 11 983 408 mil. Apareça.
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0: Está no ar a Voz do Brasil. As notícias do governo federal que movimentaram o país no dia de hoje.
1: Olá, boa noite.
2: Boa noite para você que nos acompanha em todo o país.
1: Quarta-feira, 5 de agosto de 2026.
2: Vamos ao destaque do dia.
1: Lei consolida regras para o transporte rodoviário de cargas no país.
2: E estabelece o pagamento do piso mínimo do frete a motoristas. Gabriela Noronha.
3: A lei estabelece prazo de até 30 dias úteis para o pagamento do frete. Também estão previstas punições mais duras para empresas que contratarem fretes abaixo do piso mínimo.
1: Educação.
2: Desempenho de mais de 30 milhões de estudantes brasileiros passa por avaliação.
1: Divulgados os dados do Índice de Desenvolvimento da Educação Básica. Jéssica Gonçalves.
4: O IDEB permite acompanhar o desenvolvimento da educação básica brasileira. Os dados indicam a evolução da aprendizagem e a estrutura da rede de ensino.
2: E professores podem participar do Banco de Avaliadores do Programa Nacional do Livro e do Material Didático.
1: Eles vão ajudar a escolher as obras que irão para as salas de aula da rede pública de ensino. Luciana Colares de Holanda.
5: Hoje são cerca de 20 mil profissionais cadastrados e os avaliadores são capacitados para atuar na avaliação das obras.
2: Hoje, na apresentação da Voz do Brasil, Mariana Jungmann e Luciano Seixas.
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2: Agora é lei. Estão em vigor novas regras para o frete dos caminhoneiros.
1: A lei trata do pagamento mínimo pelo transporte e medidas de fiscalização e